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2: 9:27.
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4: 9h54.
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1: 22 horas.
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o seu pedido de oração. Nós estaremos a partir de então fazendo aqui uma oração especial, apresentando a sua vida, apresentando a tua casa, a tua família e muitas outras pessoas que precisam do milagre das mãos de Deus. Você está sintonizado no programa certo. Esse programa é a voz da libertação, que todos os dias os pastores têm orado, os pastores têm apresentado aí a sua causa, a sua petição nas mãos do Senhor e Salvador Jesus Cristo. O Senhor, Ele está perto, então, de todos aqueles que têm um coração quebrantado. Você crê nessa palavra? Então feche os olhos, liga o pensamento com Deus. Chegou o momento da oração. Bondoso Deus, maravilhoso e eterno Pai, mais uma vez, Senhor, nos colocamos na Tua presença. Mais uma vez aqui estamos, Senhor, acreditando no impossível, no sobrenatural de Deus. Aquilo que muitas vezes tentamos com nossas próprias forças e não conseguimos nada. Eu me lembro, Senhor, daquela passagem onde Pedro e demais pessoas pescaram a noite toda e pela manhã não conseguiram nada. Ali estava o Senhor na praia, ali estava o Senhor olhando para eles, e o Senhor disse: lançai a rede à sua direita. Eles disseram: Senhor, fizemos de tudo, jogamos a rede a noite toda e nada conseguimos, mas pela tua palavra lançarei a rede. Senhor, o teu servo colocou a fé em prática. A Bíblia diz que Pedro jogou, Senhor, a rede à sua direita e a pesca foi maravilhosa. Senhor, eu creio no Teu poder, eu creio na Tua graça. Eu creio, Senhor, que Tu podes abençoar a vida deste ouvinte, o lar deste ouvinte, o coração, Senhor, deste homem, desta mulher que anseia pela vitória, pelo grande milagre, por problemas, Senhor, que ainda não foram resolvidos, mas estão agora, Senhor, orando e colocando tudo aos Seus pés através da oração. A Tua palavra diz: entrega Teu caminho ao Senhor. Tão somente confia nele, o mais ele fará, e assim estamos fazendo, meu Pai. Senhor, eu oro por cada ouvinte, por cada pessoa, eu oro, Senhor, pelos doentes, eu oro, Senhor, pelos enfermos, pelos problemáticos, por aqueles que estão, Senhor, hospitalizados, ali, Senhor, naquele leito de dor, talvez, Senhor, naquela CTI, naquela UTI, lutando, meu Deus, pela sua vida. Quantas pessoas, meu Deus, até mesmo na fila do transplante, na fila, Senhor, da cirurgia, aguardando até mesmo, Senhor, um exame, o resultado, Senhor, da glória, estão com medo, estão fragilizados, mas eu creio, o Senhor é poderoso, é maravilhoso, o Senhor tem poder para tocar, o Senhor tem poder para confirmar, meu Deus, a cura, o milagre e a libertação nesta noite. Em nome de Jesus Cristo, meu Pai, joga por terra essa enfermidade, joga por terra, Senhor, essa infecção, essa inflamação, esse nódulo canceroso, esse cisto canceroso. Joga por terra, meu Deus, essa paralisia, meu Deus, esta mulher que sofreu AVC, não está andando, Pai querido, não tem, Senhor, os movimentos, meu Deus, de um lado do Teu corpo. Senhor, não consegue falar. Senhor, eu creio. Toca nela agora, Senhor, desde a planta do pé até o alto da sua cabeça. Toca, Senhor, nesta pessoa doente agora. Pelo amor do Teu nome, Pai, pelo amor da Tua palavra, pela Sua graça, pela Sua misericórdia. Faz, meu Deus, o milagre acontecer. Meu Deus, quantas vidas, Senhor, orando. Quantas pessoas, oh Deus, interagindo agora conosco. Entrando, meu Deus, até a Sua presença, através da oração. Pessoas se humilhando, meu Deus e meu Pai, reconhecendo que só o Senhor é Deus. Estende, Pai querido, as Tuas mãos, as mãos cuja palavra diz não estão encolhidas, para que não possa salvar, nem tampouco seus ouvidos agravados, para não poder ouvir, Senhor, o clamor do Teu povo, o clamor deste homem, desta mulher, que pede, Senhor, por dias melhores, que clama, Senhor, por uma porta aberta, pelo emprego, pelo salário digno,
recompensador, aquele que ora pelos teus filhos, daquele filho que saiu de casa e muitas vezes não diz, Senhor, para onde vai e fica dias, Senhor, fora de casa. Essa mãe que agora está chorando, está orando, está pedindo, Senhor, aleluia, pelo teu ente querido, por aquele que saiu de casa e não

Oh, Senhor, meu Deus, vem libertar nesta noite, vem libertar, Senhor, todas estas pessoas, vem libertar, Senhor, dos vícios malignos, liberta, meu Deus, do uso do cigarro, do uso das drogas, da bebida alcoólica, da pornografia, de tudo aquilo, Senhor, que não provém de Ti, ó Deus. Senhor, tem misericórdia, tem de compaixão, tem, Senhor, de piedade, responde, Pai eterno, o nosso clamor, responde, meu Deus, as nossas orações. Nós cremos, Senhor, no poder sobrenatural, no poder que há no nome do Senhor e Salvador Jesus Cristo, onde todo joelho, diz a palavra, se dobrará naquele dia, Senhor de glória. Senhor, nós pedimos a Tua graça, nós pedimos, Senhor, em favor da Tua igreja, em favor, ó Deus, da Tua obra, em favor dos pastores, dos obreiros, em favor daqueles que levam, Senhor, a boa semente, aqueles que distribuem, Senhor, a Sua graça, a Sua palavra. Senhor, vem usar, meu Deus e meu Pai, vem usar o Teu servo nas Tuas mãos, vem usar os obreiros, meu Deus, da Tua obra, vem abençoar, meu Deus, as almas que estão no mundo do pecado, que estão distantes da Tua palavra, do Teu Evangelho, das pessoas, Senhor, que um dia estiveram conosco, mas devido às lutas, os problemas, acabaram saindo, se distanciando e estão longe, meu Pai, da Tua palavra, estão longe também, Senhor, da Sua salvação. É necessário que haja arrependimento, é necessário que haja, meu Deus, agora reconciliação, é necessário que eles voltem outra vez para a Sua presença e assim, Senhor, haverá vitória, haverá bênção sem medidas, haverá portas abertas, haverá prosperidade, porque o Senhor é o Deus que abençoa, é o Deus que faz maravilhas, é o Deus que nos põe de pé mais uma vez, porque, Senhor, se estamos aqui, é porque o Senhor os tem nos segurado em Suas mãos, é o Senhor que nos tem, Senhor, aleluia, nos colocado numa posição de servo, numa posição, Senhor, de pessoas abençoadas, porque até então, Senhor, no passado, quem éramos nós, meu Pai? Nós não tínhamos a graça, nós não tínhamos o nosso nome escrito no céu, no livro da vida, nós não tínhamos, Senhor, da glória, o Espírito Santo, mas agora nós temos. O Senhor olhou para nós, o Senhor nos amou primeiro, o Senhor fez a obra acontecer, Senhor, em nossas vidas, o Senhor nos transformou para a glória do Teu santo nome, e por isso, Senhor, somos gratos a Ti por tudo que o Senhor tem feito, por tudo que o Senhor tem nos proporcionado no decorrer desses dias, no decorrer desses anos. O Senhor tem sido, Senhor, aleluia, o nosso porto seguro. Senhor, louvado seja o nome santo do Senhor Jesus Cristo. Vai de conto, meu Deus, com este lar agora, com esta casa, com esta família. Abençoa, Pai, a vida deste casal, abençoa a mãe, Senhor, desta mulher que pede oração, meu Deus, os filhos, a família. Senhor, vem unir esse matrimônio, vem abençoar, meu Deus, onde a palavra diz, Senhor da glória, que aquilo que o Senhor uniu não o separe o homem. E o inimigo, Senhor, tem se levantado contra os lares, contra as famílias, contra o matrimônio deste homem e desta mulher. Mas eu creio, hoje ele sai derrotado, hoje ele sai derrotado, porque a Bíblia diz que ele vem por um caminho, mas por sete caminhos ele sai desorientado. O Senhor é aquele que tem poder para jogar por terra toda a obra do mal. Meu Deus, passa agora o sangue de Jesus Cristo, vai libertando, Pai, vai purificando, vai fazendo a obra, vai desfazendo, Senhor, as obras malignas, vai jogando por terra, meu Pai, todo o trabalho, tudo aquilo que foi feito, meu Deus, para destruir este homem, esta mulher, para destruir essa empresa, para destruir a vida desta pessoa. Senhor, desfaz agora este mal, para que haja bênção sem medidas, para que haja prosperidade e o Seu nome, Senhor, ser glorificado. Senhor, eu oro em favor da vida do pastor Lorival de Almeida. Toma o Teu servo nas Suas mãos, cobra o Teu servo com o Teu sangue, Pai, dá a vitória, dá, meu Deus, o grande livramento. Eu oro, Senhor, em favor da nossa diretoria executiva, deliberativa, em favor, ó Deus, dos ofertantes, as pessoas que mantêm esta obra, as mantenedores, ó Deus e Pai, que através de um voto, de um propósito, ajudam a manter, meu Pai, o maior trabalho evangelístico de São Paulo, do Brasil e do mundo, as instituições
mãe, Senhor, reviver, Senhor da glória. Abençoa, Pai querido, este homem, esta mulher, este ouvinte, esse contribuinte, meu Deus, desta obra. A Bíblia diz, Senhor, que o Senhor tem poder para confirmar a vitória, assim como o Senhor multiplicou e abençoou o azeite da viúva. Ela tinha, Senhor, dois filhos que seriam levados como escravos devido à dívida do teu esposo que havia falecido. Mas ela ouviu a voz do profeta, ela ouviu a voz do Senhor, ela pegou vasilhas emprestadas e não poucas, e a Bíblia diz que ela desceu, lançou sobre aqueles vasilhames um azeite e todos os vasilhames foram cheios. E quando não tinha mais nenhuma vasilha, Pai, a Bíblia diz que o azeite parou. E o profeta diz, mulher, vende o azeite, paga a tua dívida e vive do resto. Eu começo aqui para imaginar o tamanho da obra, o tamanho do milagre que o Senhor executou. Ela pagou a dívida e ainda viveu do resto, porque grande foi a sua vitória. Senhor, derrama o teu poder, derrama a virtude, Pai, do teu Espírito Santo. Renova, Senhor, as nossas forças, renova, meu Deus, as nossas vidas espirituais. Nos ajuda, meu Pai, a estar todos os dias na Tua presença. Não nos deixe, Senhor, murmurar. Não nos deixe fracassar. Não nos deixe ficar, Senhor, no meio do caminho. Sim, Senhor, nós sabemos. Somente o Senhor tem palavras de vida eterna. Nós não temos para onde ir, para onde recorrer, a não ser para os Teus braços, para a Tua presença. E assim, Senhor, nós Te louvamos, nós Te agradecemos e pedimos, Senhor, a Sua misericórdia. Socorre, meu Pai, o Teu povo. Abraça, Senhor, o Teu povo. Esta pessoa que chora, esta pessoa que está triste, abatida, desiludida, olhando muitas vezes para os problemas, mas tem se esquecido que há um Deus tão grande e poderoso. Um Deus que pode mudar a nossa história. Um Deus que pode colocar um ponto final nesse sofrimento e a partir então escrever uma nova história, um capítulo maravilhoso, onde as pessoas irão provar, ó Deus, do Teu amor, da Sua graça, da Sua infinita misericórdia, onde pessoas irão, ó Deus, testemunhar da bênção, do milagre recebido através da fé e da oração da igreja, Deus é amor. Responde, meu Pai, responde o nosso clamor, responde a nossa oração. Aqui estamos, Senhor, glória a Deus, com as mãos estendidas, ó Deus, para receber a vitória, para receber a bênção daquele que pode todas as coisas. Assim, Senhor, nós Te agradecemos, nós Te louvamos, ó Pai, certos da bênção e da grande vitória, em nome do Pai, em nome do Filho, em nome do Espírito Santo de Deus. Amém e amém, Senhor Jesus.

0: 22 horas com mais 22 minutos. Linda faixa musical na voz da cantora Débora Miranda. Chegou o momento do apelo, né? Aquele momento especial também dentro do programa Voz da Libertação. Você que orou conosco, Deus abençoe pela sua fé, pela sua dedicação, né? Você está colocando a fé em prática. Não adianta dizer apenas assim, olha, eu tenho fé, mas cadê as obras? A obra acontece quando a gente coloca a nossa fé em prática. E orando, você tem feito isso diante de Deus. E com certeza, o Senhor tem te agradado, né? De ti e da tua oração. Você que foi curado, você que recebeu algo das mãos de Deus, de repente você teve uma experiência com o Senhor. Eu gostaria de ouvir você através do WhatsApp 11 98292 3392. Conte aquilo que Deus te deu, aquilo que Deus realizou na sua vida através dessa oração. Queremos ouvir, né, o seu testemunho para purificar então o nome do nosso Jesus. Olha, vamos fazer aqui um apelo. Você que ainda não teve essa oportunidade de aceitar a Jesus como teu Salvador. Nós vimos aqui durante a programação pessoas que frequentavam a igreja, mas voltavam para casa sem Jesus, porque não tinham entendido, né, o chamado. E após aceitarem a Cristo, foi aí que a coisa mudou, a coisa se transformou de uma maneira gloriosa e as pessoas passaram então a entender que sem Jesus nada poderemos fazer. Então você que vai tomar essa decisão, você que vai aceitar a Jesus como seu único e suficiente Salvador, você que talvez esteve na igreja, mas devido a algum problema, alguma coisa que você passou, talvez entristeceu o teu coração, você acabou se abatendo, ficando em casa, mas entenda, o mesmo Deus que te chamou é o mesmo Deus que está te chamando novamente. Ele quer ver você dentro da sua casa, dentro da tua igreja, junto com os demais irmãos, se unindo, né, em oração, na busca das bênçãos, e naquele dia possamos encontrar com Ele então na glória. Então você que vai voltar hoje, você que vai reconciliar com o Senhor Jesus, feche agora os seus olhos e repita comigo essas palavras. Diga: meu Deus, meu Pai, eu te aceito como Salvador da minha alma. Senhor Jesus, perdoa agora os meus pecados e me aceita, Senhor, como filho amado, porque a partir de hoje eu passo a ser um crente em Jesus Cristo, e eu prometo ser fiel até a morte, até aquele dia em que o Senhor voltará outra vez para arrebatar a tua igreja. Senhor Jesus, pegue minhas mãos, não me deixe cair, não me deixe tropeçar, e me ajude, Senhor, na caminhada. Amém e amém. Senhor Jesus, você que tomou essa tão importante decisão, procure uma igreja de Deus e Amor mais próxima da sua casa, do lugar onde você mora. Fale com o pastor: pastor, eu aceitei a Jesus, eu reconciliei com Ele através do programa Voz da Libertação. Aqui em São Paulo, sede mundial, Templo da Glória de Deus, Avenida do Estado, 4568, aqui no bairro da Liberdade. Você vai vir aqui, o pastor vai te auxiliar, vai te ajudar, vai colocar o teu nome na oração, também pessoas da tua família, e você vai crescer na graça e no conhecimento de nosso Senhor Jesus Cristo. A partir de hoje, você pode ser considerado um cidadão, uma cidadã do céu. Hoje você pertence ao reino de Deus, e muitas coisas Deus vai fazer na sua vida. Que Deus te abençoe, todos vocês que tomaram essa decisão, aceitando a Jesus como seu Salvador e também reconciliando com Ele. Sejam todos bem-vindos à Igreja Pentecostal Deus Amor. Em São Paulo, 22 horas, 26 minutos.
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0: 22 horas, 27 minutos, programa Voz da Libertação. Eu sou o pastor Silvio Moraes, aceitem a paz do Senhor e Salvador Jesus Cristo. Seja muito bem-vindo aqui à nossa programação, você de perto, você de longe. Lá em Uberlândia, por exemplo, a Ivani, ela manda a paz do Senhor Jesus, pede oração em favor da sua vida, em favor da sobrinha, né? Está passando também um momento difícil. E estaremos com toda certeza também apresentando aí a Adelândia e também a irmã Ivani de Uberlândia, Minas Gerais. É o nosso WhatsApp 11 98292-3392, à sua disposição. Você que quer mandar aquele alô especial, quer mandar a paz do Senhor Jesus, quer deixar o seu pedido de oração, olha, seja muito bem-vindo. Inclusive, você pode também compartilhar esse WhatsApp com outras pessoas. De repente, olha, pense comigo, quantas pessoas agora pensativas, quantas pessoas nesse momento pensando o que vai comer amanhã, o que vai fazer amanhã, mas Deus hoje quer te abençoar, quer te dar vitória, quer mudar sua vida, quer mudar sua história. Então é necessário crer e confiar na palavra de nosso Senhor Jesus Cristo. A Andréia também mandou aqui um pedido de oração em favor da filha Natália. Estaremos apresentando a Natália e também o filho Rafael para Deus entrar com providência em todas as áreas da sua vida e conceder então a grande vitória em nome de Jesus Cristo. A vitória está na oração, não é? É orando, é buscando, é clamando, é insistindo que Deus vai abrir as portas e as pessoas irão então contar aqui o seu testemunho de vitória recebida através da fé e também da oração da Igreja Deus Amor. O Marco Aurélio, ele manda boa noite na paz do Senhor Jesus. Pede oração em favor da saúde, pede livramento, pede bênçãos para a família, inclusive para a Camila, para o Josafá, e pede oração também em favor de uma causa na justiça. É o Marco Aurélio de Minas Gerais. Que Deus abençoe todos vocês que estão participando. Agora em São Paulo, 22 horas com mais 30 minutos. Nós vamos de informações, chegando para você mais um bloco de notícias.
2: Obrigada pela sua audiência. A gente vai para mais informações aqui. Apoio familiar. Ansiedade e depressão em estudantes se associam ao ambiente de casa. A adolescência é uma fase de grandes transformações emocionais, sociais e físicas. E olha, isso realmente pode levar ao sofrimento psíquico, como depressão e ansiedade. Nesse contexto, a família é núcleo importante de apoio para o enfrentamento dessa fase da vida. Famílias funcionais conseguem lidar com conflitos, oferecendo estabilidade emocional e afeto. Um estudo com adolescentes entre 11 e 14 anos encontrou prevalências altas de sintomas de ansiedade e depressão. A disfunção familiar foi observada em 71,4% da amostra estudada. Os resultados indicaram que sinais de ansiedade e depressão foram mais frequentes em adolescentes que viviam em ambientes familiares moderadamente ou altamente disfuncionais. Bullying escolar. Diálogo dos responsáveis ajuda na prevenção e na solução. O bullying pode ser definido como um ato de violência física ou psicológica intencional e repetitivo, praticado contra uma ou mais pessoas com o objetivo de intimidar ou agredir. 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
3: 22 horas e 32 minutos.
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5: Mais uma vez nós estamos aqui no Espaço Eu e Mais Um, este pequeno espaço que tem como objetivo apoiar, instruir, orientar os discipuladores, aqueles que estão cuidando da vida espiritual, trazendo conhecimento da palavra de Deus ao novo convertido. O que que é discipulado, né? Muitas pessoas perguntam. Eu digo que discipulado, em sua essência, é um processo de multiplicação, né? Acima de tudo, é um processo de transformação. Porque o discipulado, ele gera resultados numéricos, não somente na igreja, mas na comunidade. Mas em cada pessoa gera uma nova perspectiva de vida. Ou seja, cada pessoa que é ensinada, que é apoiada, que é discipulada. E podemos, então, fazer uma conta, né? Vamos supor que 4 membros de uma igreja discipulam mais 4. No final do ano já são 8, depois 16, depois 32. E assim nós vamos multiplicando números de discípulos. Então, esse é o resultado do processo de um discipulado que se inicia em uma igreja, que se espalha por diversos lugares. E esse processo, por ter sido conduzido por Deus, ele tem resultados numéricos. Ele funciona, e principalmente, resultados espirituais. Então, irmãos, nós podemos ver que quando um discipulador não desiste do discipulado, não desiste do novo convertido, nós vemos que centenas de pessoas podem ser transformadas pela ação do Espírito Santo, que é atuada em nós. E esse Espírito Santo começa a transformar o lugar onde essas pessoas estão, né? E eu creio que o discipulado não é nenhuma fórmula mágica ou segredo de uma igreja. Não, o discipulado é apenas aquilo que Jesus mesmo mandou fazer. E normalmente, quando uma estratégia como essa do discipulado funciona numa igreja, as pessoas começam a saber e querem saber como reproduzir esta ideia em suas igrejas e normalmente querem transpor modelos de um lugar para o outro. No dia que nós estamos fazendo aqui na sede mundial, no último mês de abril, o dia do Eu e Mais Um, do projeto, nós ficamos sabendo que uma igreja de outra denominação copiou o nosso projeto, não é nosso projeto, né? É o projeto de Jesus, e também fez este evento, este culto de despertamento para que os membros fizessem discípulos. Isso é maravilhoso, né? Então, quando a igreja decide se envolver, quando os membros começam a atuar e entendem e têm essa consciência que é uma ordem de Jesus, novos convertidos começam também a entrar no processo de discipulado. Eles querem ser ensinados, eles querem ser discipulados. Então eles começam a escolher por desafiar as pessoas a experimentarem transformações profundas na sua vida e ajustes, né, dia a dia, para adaptar o caráter dele, aquele caráter ruim da velha criatura, adaptar-se ao caráter de Deus, né? Então, o que é o discipulado? O discipulado é um processo de ensinamento e ele surge para atender a necessidade de pessoas que desejam experimentar mais e que sentem o desejo de estudar e viver a Bíblia de forma séria. Porque esse projeto não é uma coisa vulgar, porque acima de tudo, esse projeto está baseado na palavra de Deus. Então, são pessoas que passam a ter desejo por causa do toque do Espírito de Deus, o desejo de estudar a palavra, viver a palavra. E eles, naturalmente, obedecem os mandamentos do Senhor. Realmente, isso é muito importante para que uma igreja, ela cresça forte. Uma igreja que trabalha com crianças, com jovens, e também discipula, esta igreja não tem segredo. Ela vai crescer, ela vai se estender, e ela vai continuar com esse processo de multiplicação que começou lá, com Jesus, no tempo em que ele vivia aqui nesta terra, que chamou os 12, e os 12 multiplicaram-se para milhões e milhões de pessoas em toda a terra. Que Deus abençoe. Aí acabamos hoje o nosso espaço, eu e mais um. Até a próxima oportunidade. Se despede, Débora Miranda.

0: Ouvintes, em São Paulo, 22:43. Deus abençoe todos vocês que estão interagindo. Olha, estamos recebendo aqui muitos pedidos, orações, muitas pessoas que estão participando. A Malúcia Novaes, a Betânia, o pastor Sidmar, né? Toda a sua família também sintonizado aqui no programa Voz da Libertação. O Salvador, a Rosângela, a Eliana, a nossa irmã Sebastiana Cabral, que Deus abençoe. A Vera Lúcia, a Sinara, o Orivan também mandou aqui um pedido de oração, estaremos orando. A Lourdes, Maria do Socorro, o Tarcísio, lá de Araxá, Minas Gerais, também participando aqui na oportunidade, já mandou também o seu pedido de oração. Então, são muitas pessoas, né? Inclusive, a Vera Lúcia, ela mandou aqui um recadinho contando o seu testemunho, já agradecendo pelas orações. Ela conta que o Márcio teve infarto, ele foi hospitalizado e, na ocasião, ela pediu oração aqui no programa. Os pastores oraram, né? Quem estava aqui, né? Apresentando o programa, ele fez aquela oração especial, apresentou os ouvintes e Deus foi lá e visitou o Márcio. O Márcio já teve alta, já está em casa para a glória de Deus, nosso eterno Pai. Então Deus abençoe a nossa irmã Vera Lúcia, que trouxe para nós esse lindo e maravilhoso testemunho, a saber que Deus responde às nossas orações, a saber que Deus está operando sinais, prodígios e grandes maravilhas em nosso meio. Também o Hélio pede oração. E também pede pela irmã Sandra Pires dos Santos e toda a sua querida família. Então Deus abençoe o nosso irmão Hélio Pires, que também participa aqui através do WhatsApp e deixa conosco aqui o seu pedido de oração. Vamos agora ouvir um testemunho, mais uma pessoa que estará testemunhando para que a nossa fé seja acrescentada em Jesus Cristo. Nós temos aqui durante toda essa semana uma agenda repleta de grandes cultos, de grandes campanhas que estão em andamento, e você, querido ouvinte, é o nosso convidado todo especial. Então ouça o que Deus está fazendo através da fé e da oração da Igreja Deus é Amor.
1: Meu nome é Davi, eu moro na rua Valdomiro Gonzaga da Silva, no Itaim Paulista, e quero falar aquilo que o Senhor Jesus fez na minha vida. Louvado seja Deus! Eu era um jovem que não obedecia a minha mãe e também fazia todo tipo de coisa errada. Fumava maconha, bebia, cheguei a fumar cigarro e entalei com a fumaça, e de lá pra cá a minha vida foi uma destruição, sofrendo com falta de ar e na desobediência. Aí toda noite eu pedia a Deus, sentava na porta da minha casa e ficava olhando pro céu, chorando, pedindo a Jesus pra me libertar. Aleluia! Toda noite olhava pro céu e dizia: Jesus, me liberta, Senhor. E aí, quando foi um certo dia, tava eu e um jovem na porta da minha casa. Aí passou 13 irmãs. Aí veio até nós e fez o convite a gente pra ir na igreja. Aí o jovem falou: a gente vai. Aí eu dormi, né? Aí quando foi no outro dia, me deu aquele desejo, aquela sede tão grande de ir pra igreja. Aleluia, foi Jesus tocando no meu coração. Aí chegou lá, eu fui. Aí quando eu sentei lá no fundo, não conhecia nem o irmão que estava pregando a palavra. De repente Deus começou a falar com ele tudo o que estava acontecendo na minha vida. E Deus estava me dando a oportunidade naquela noite. E eu ali quieto, chorando. E o irmão pregava e Deus usava para falar comigo. E o irmão falou: tem um irmão aqui que Deus está dando a oportunidade nesta noite. E eu querendo levantar do banco e as pernas não queria levantar. Aí eu falei: meu Deus, eu quero aceitar Jesus, porque o Senhor está falando é comigo. Aí de repente me deu aquela força que eu levantei. Quando eu olhei, eu já estava lá na frente, o irmão fez a oração por mim. Louvado seja Deus. Eu tenho para dizer que Jesus, ele é bom, ele é misericordioso. Assim como ele teve misericórdia de mim, ele tem misericórdia de você também. E eu agradeço a oportunidade. Que Deus abençoe cada um dos irmãos, em nome de Jesus, você também, ouvinte, em nome de Jesus.
0: 22 horas 48 minutos. Agora vídeo Davi, morador de Itaim, paulista, aqui na zona leste da capital, né, de São Paulo. Ele, quando ainda era jovem, ele não obedecia a mãe. Imagina o menino rebelde, né? A mãe falava, faz isso, ele não fazia. Vem para cá, ele corria. Quem nunca foi jovem, né? E ele conta que desapontava muito a mãe, né? Ele deixava a mãe, às vezes, muito triste com ele. Era um jovem um pouco rebelde. E ele conta que entrou no mundo das drogas. Ele começou a se viciar constantemente. Começou a sofrer, né? Devido aí ao uso das drogas. Passou a ter insuficiência, né, respiratória. Ele tinha falta de ar constantemente. E toda vez que ele sentava na porta da casa dele, ele olhava para o céu. Ele começava a olhar, né, para as estrelas. E ali ele olhava para cima e começava a pedir, Deus, me liberta, me tira dessa situação. E ele chorava. Você que ouviu o testemunho, você percebeu, né? Ele contou o testemunho emocionado. Não chorando de tristeza, mas agora chorando de alegria. Chorando de gozo e paz no Espírito Santo. E ele conta que toda vez que ele olhava para o céu, ele pedia por uma oportunidade, ele pedia pela sua libertação. E certa feita, Deus preparou uma pessoa para fazer um convite para ele, para que ele pudesse então estar indo na igreja de Deus e Amor, para ouvir a palavra, prestar um culto de adoração ao nosso Deus. E ele aceitou o convite. Ele sentou, ficou prestando atenção. E Deus tomou o pastor através dos dons de Deus, através da divina revelação do Espírito Santo, e começou mais uma vez a falar com ele, a contar a sua trajetória, a sua vida, a revelar tudo aquilo que ele estava enfrentando, revelar o teu sofrimento. E foi aí que, com muita luta, ele conta que conseguiu se levantar de onde ele estava sentado e foi para a frente. Recebeu a oração do pastor, fez a oração de confissão a Deus, aceitando a Jesus como teu Salvador. E ali, naquele momento, ele foi liberto completamente pelo Senhor Jesus. Hoje ele está feliz, contente. Hoje ele está testemunhando da grande vitória. É um servo de Deus. E de lá para cá, Deus tem abençoado grandemente a sua vida e a sua querida família. Você que ouviu esse testemunho, talvez você seja um jovem ainda, olha, temos aqui um espaço para você. Nós temos aqui, né, uma expansão jovem, por exemplo, onde você pode estar no meio dos jovens, participando de cultos, de adoração. Então você vai ser muito bem recebido aqui na nossa igreja. Então, se Deus falou no teu coração, onde quer que você esteja, independente da tua idade, independente do seu credo religioso, entenda, Deus tem uma palavra poderosa para o teu coração. Do jeito que está, você não pode ficar, porque Deus, ele tem o melhor para a tua vida. Ele quer prosperar você, ele quer abrir as portas, ele quer abençoar a tua casa, a tua família, ele quer salvar a tua alma. Então, venha estar conosco. Nós estamos aqui em São Paulo, na Avenida do Estado, 4568, aqui no bairro da Liberdade. Onde você mora, por exemplo, pode ter certeza. Aí no bairro tem uma igreja Deus Amor, procure. E lá vai ter um homem de Deus, uma mulher de Deus, pregando o Evangelho, pregando a poderosa palavra. E Deus vai falar com você, como falou aqui na vida do nosso irmão Davi. Em Franco da Rocha, por exemplo, nós temos lá a nossa igreja regional de Vila Bazu. Amanhã é culto de oração. E você que mora na Vila Bazu e Franco da Rocha é o nosso convidado. Anote, portanto, o nosso endereço. Nós estamos ali na rua Dom João VI, 144, em Vila Bazu, Franco da Rocha. Todos os dias, sempre uma pessoa de Deus pregando a palavra, orando através dos dons do Espírito Santo, onde Deus vai fazer a coisa acontecer na sua vida. E você vai ser a próxima pessoa a testemunhar da bênção da grande vitória em nome do Senhor e Salvador Jesus Cristo. Agora em São Paulo, 22 horas, 52 minutos, programa Voz da Libertação. Muito bem, eu sou o pastor Silvio Moraes, trabalhos técnicos aqui do Felipe Medina. Hoje esteve comigo aqui, eu estive com ele, né? Juntos, nesta dupla, apresentando aqui o programa Voz da Libertação. Você de perto, você de longe, que Deus abençoe grandemente a sua vida. Você que está enviando o seu pedido de oração, olha, daqui a pouquinho, 12h45, tem intercessão, tem oração, tem poder de Deus. E Deus vai visitar você com vitória. Se você crê, coloca aí no WhatsApp, Eu creio e com toda certeza você vai contar a bênção e o milagre em nome de Jesus. Está chegando aí o Culto no Lar com o pastor Lourival de Almeida. O tema de hoje, Caminho do Deserto. Olha só que tema interessante. Então já vai se preparando aí para receber o maná do céu, para receber a palavra de Deus para o teu coração. Que Deus te abençoe, amada audiência. Tenham todos aí uma ótima semana, uma semana de bênção, de vitórias e de grandes realizações. Tá certo? Estamos aqui orando em favor da sua vida e com certeza Deus confirmará a grande vitória. Esse programa, ele tem a supervisão geral da nossa querida irmã Eleni Miranda. Que Deus abençoe a amada audiência. Fiquem todos na paz do Senhor Jesus.
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5: Vinte e duas horas e 55 minutos.

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2: Abram as suas Bíblias comigo, meus irmãos, no Evangelho de São Mateus, no capítulo 4, caminho do deserto. Quando nós falamos em caminho do deserto, muita gente só consegue enxergar tribulação, pedra, toco pelo caminho, espinho, espadada, seta, flecha, capetinhas para tudo enquanto é lado, armados para acabar com a vida de todo mundo, e não é? Mas é preciso enxergar muito mais do que isso. E hoje nós vamos falar sobre isso. E vamos usar o texto, sim, da tentação de Jesus. Se Jesus foi para o deserto para ser tentado, às vezes nós também estamos no deserto para também sermos tentados, para também sermos experimentados, não é? Capítulo 4 do Evangelho de São Mateus. Mais uma vez, queridos irmãos, bem-vindos à casa de Deus. Não deixe escapar a oportunidade de ser abençoado de jeito nenhum. Então foi conduzido Jesus pelo Espírito ao deserto para ser tentado pelo diabo. Então observe vocês que quem levou Jesus para o deserto foi o... Então foi conduzido Jesus pelo Espírito, né? A irmãzinha não teve dúvida, diabo, amém? E tendo jejuado 40 dias e 40 noites, depois teve fome. E chegando-se a ele, o tentador disse: se tu és o filho de Deus, manda que estas pedras se transformem, se tornem pães. Ele, porém, respondendo, disse: está escrito, nem só de pão viverá o homem, mas de toda palavra que sai da boca de Deus. Fala conosco nessa noite, meu Deus, fala conosco, fala com o seu povo, fala com a sua igreja. Caminho do deserto, meu Pai, é o que nós vamos estar falando aqui. Nessa noite queremos que o Senhor nos abençoe, nos ilumine e que a palavra do Senhor encontre guarida nesses corações, em nome de Jesus Cristo, amém, amém, Senhor, amém. Tome os seus lugares, queridos irmãos, tome os seus lugares. Poderíamos dizer que deserto é deserto, né? Nós poderíamos dizer que deserto é deserto. Se fala em deserto, realmente nós logo entendemos tudo que nós podemos colocar como momento de prova, momento de dor, momento de... Que deserto é assim, de dia às vezes é muito calor, à noite às vezes é muito frio, e deserto tem às vezes tipos de répteis, tipo de assim, animais peçonhentos, e às vezes tem aqueles enormes escorpiões, cobras que se escondem no meio da areia, e armadilhas, e às vezes tem tempestade de areia, e a gente já fica com falta de ar só de pensar. É verdade, deserto é deserto, deserto não deixa de ser deserto. Tem uma história de um avião de correio, avião que transporta correspondências, que esse avião acabou caindo e sobreviveu só o carteiro. E o carteiro acabou terminando numa ilha deserta, não era um deserto, mas era uma ilha deserta. E naquela ilha deserta, as correspondências apenas em papel foram diluindo, se acabando e tal, mas tinha uma caixa grande, ele como carteiro, com o espírito do bom carteiro. É isso, eu vou preservar essa caixa aqui, e no dia que der certo, quem sabe eu consiga entregar essa carta para o seu dono, já que estava no avião do correio. Mas ele estava numa ilha que ele não conseguia, ele não tinha, por exemplo, uma bússola para ter a mínima ideia como se localizar, ele não tinha um telefone celular, ele não tinha nenhum instrumento via satélite, ele não tinha GPS, ele não tinha absolutamente nada, e ele totalmente perdido ali, o que, que eu faço e tal. E passou um bom tempo, ele foi se acostumando, e aquela história de homens perdidos nas ilhas, né? Cresce a barba, ficam barbudos e tal, e ficam com alguns tipos de delírios, mas de qualquer forma, com o passar do tempo, ele acabou sendo resgatado. E tendo sido resgatado, ele pegou a caixa, foi com a caixa, né? Não vou deixar seu carteiro, E foi. E disse, não, pessoalmente eu quero entregar essa encomenda. Pegou a caixa, levou na casa do destinatário, era uma senhora. A senhora disse, puxa, mas eu esperava essa correspondência há tantos anos. É, mas aconteceu um acidente, fiquei tantos anos assim na ilha deserta. Ah, muito bem, mas não tem nada demais aqui não. Isso aqui era só um telefone via satélite, um GPS, tinha aqui também dentro como é que chama? Um compass, como é que fala? Esqueci, uma bússolazinha. É, era só isso, não era nada mais do que isso. Ou seja, ele tinha um tesouro ali dentro daquela caixa. Porque ele poderia pegar o telefone celular via satélite, fazer uma ligação, gente, caiu o avião, estou numa ilha assim, poderia pegar o GPS e de repente fazer a questão do satélite funcionar, pegar a bússola e dar a localização dele. Mas ele naquela ilha não conseguiu descobrir os tesouros que ele tinha nas mãos. Por isso ficou barbudo, ficou meio doido e coisas dessa natureza. Nós queremos extrair dessa história, meus irmãos, também as lições a respeito do deserto.

no deserto que nós aprendemos a clamar e a confiar no Senhor e não em nós mesmos. E outras coisas dessa natureza. A Bíblia Sagrada nos diz, meus irmãos, claro que no deserto vamos ter fome, claro que no deserto algum dia vamos ter que clamar pelo Senhor, pela orientação, porque vamos nos sentir tão perdidos que a dependência de Deus é uma questão de vida ou morte. Quando o povo hebreu deixou o Egito, eu perguntei para a igreja, quem levou Jesus para ser tentado? A Bíblia fala e foi conduzido pelo Espírito. E a Bíblia Sagrada nos fala também que o povo de Israel, o povo hebreu saindo do Egito, a Bíblia Sagrada diz que Deus o conduziu pelo caminho do deserto. E a Bíblia faz, meus irmãos, ainda uma afirmação que eu gostaria que vocês acompanhassem comigo, Deuteronômio no capítulo 8, versículo 2 e versículo 3, o que a Bíblia Sagrada fala: lembre-se de como o Senhor, o seu Deus, os conduziu por todo o caminho do deserto durante esses 40 anos. E olha só o que a Bíblia fala: para humilhá-los e pô-los à prova, a fim de conhecer suas intenções. Tem muita gente mal intencionada, ou com intenções secundarizando o dono da bênção e ficando só com a bênção, se iriam obedecer os seus mandamentos ou não. Assim ele os humilhou e os deixou passar fome. A Bíblia está dizendo que quem fez isso foi Deus, não foi o diabo, não. Porque Deus sabia que os fortes sairiam fortes, Deus sabia que os que realmente eram dele iriam permanecer, e parece que não foi o caso, não é? De muitos. Mas a Bíblia fala que depois o sustentou também com maná. Cuidou deles, não deixou, pelo menos, né, foi de onde surgiu o versículo, mostrando aquele povo que nem só de pão viverá o homem, mas de toda palavra que procede da boca do Senhor. E nós gostaríamos, meus irmãos, hoje de falar com todos nós que de repente estamos no deserto hoje, ou de repente estivemos no deserto ontem, mas de repente amanhã poderemos estar de novo. Nós temos de descobrir os grandes tesouros do deserto. Os grandes tesouros do deserto. Nós, a primeira coisa que nós vemos aqui, meus irmãos, é o tesouro chamado a palavra de Deus. Uma igreja não pode crescer embasada em ideias humanas. Uma igreja não pode crescer, quando eu digo igreja, estou dizendo você. Ela não pode crescer embasada no eu vi, eu sonhei, eu revelei, eu entendi. Qualquer igreja para crescer, qualquer povo para crescer, tem de conhecer o tesouro chamado a palavra de Deus. Palavra de Deus. Desde o primeiro capítulo de Gênesis, a Bíblia fala que no princípio, quando Deus fez tudo, todas as coisas, Deus usou a palavra. Não foi do nada, foi a palavra. No princípio era o verbo, e o verbo era Deus. O profeta fala no capítulo 55 do livro de Isaías: a palavra que sair da minha boca não voltará para mim vazia, antes prosperará em tudo para que seja enviada, ela haverá de prosperar. Que palavra era essa? Essa palavra era a mesma palavra do Evangelho de São João, que fala que o verbo se fez carne, habitou entre nós e prosperou, levando a palavra, curando enfermos, dizendo: eu sou o Filho de Deus, eu sou o elemento da vossa redenção. E foi concluído o seu projeto quando morreu na cruz do Calvário, cumprindo sim o porquê foi enviada a palavra. Se você quer crescer, descubra, nem que seja no deserto, o tesouro chamado a palavra de Deus. Você não vence o mundo por você mesmo, você não vence o inimigo por você mesmo, você não tem argumentação contra nada, espiritualmente falando, com seus próprios argumentos. Você precisa da palavra. Esse é o primeiro tesouro. E observe você que o inimigo chegou para o Senhor Jesus se utilizando da palavra, e se utilizou da palavra até o fim. E o Senhor Jesus respondeu ao adversário também se utilizando da palavra. Você precisa descobrir

0: essa palavra que você está ouvindo, essa palavra que você pode ler todos os dias. Às vezes deixamos de ler a Bíblia Sagrada para ler algo que não edifica nada. É, às vezes se deixa de ler a Bíblia para ler revistas semanais. Às vezes se deixa de ler a Bíblia, buscar conhecimento, fazer um curso bíblico para se ler revista de fofoca. E olha que essas revistas de fofoca trazem cada uma que dá até, sei lá, fulano de tal tomando sorvete na Barra. Faça-me o favor. Faça-me o favor. E o que é que eu tenho a ver com a vida do fulano de tal tomando sorvete na Barra? Mas é famoso, eu não quero saber. Tem muita gente que quer fazer o quê? É, as pessoas são assim. Mas você que é servo de Deus, deixar de saber o que a Bíblia fala para saber a respeito do ator que está tomando sorvete na barraca da Barra da Tijuca, faça-me o favor. Aí o diabo chega e faz das suas insinuações, a pessoa chega e coloca. Eu estava domingo passado num recinto, a minha esposa entrou no local para comprar um negócio, e chegou um evangelista de uma igreja e começou a mandar a palavra, eu comecei a ouvir. Nem tudo estava correto, mas parece que está correto. Estou falando do inimigo. Em Gênesis, a primeira coisa que o inimigo fez acontecer no entendimento de Adão e Eva foi: não, não é bem isso que Deus quis falar. Depois o questionamento: será que foi isso? Depois, além de colocar a dúvida, aparentemente diz: Deus está mentindo. Olha, disse que vocês vão morrer, mas não vão morrer nada. Se você não tem como refutar biblicamente, se você não tem como responder se utilizando do tesouro da palavra, você será derrotado. Você será enganado. Porque se o inimigo chegar para você e falar: olha aqui, eu sou da magia negra, aqui está o livrinho de São Cipriano, eu queria bater um papo com você, você já vai logo: vá de retro, Satanás, sai, capeta, cão do inferno, não é verdade? Mas ele vem para você usando a palavra que você deveria conhecer, e às vezes não conhece porque você não medita, você não a reconhece como um tesouro. Agora, meus irmãos, o deserto é preciso, porque quando você está no deserto, nem que seja a força, você procura conhecer esse tesouro, a palavra, o grande tesouro, número um, a palavra de Deus. Segundo o grande tesouro, meus irmãos, da estrada do deserto, é a confiança. O diabo transportou o Senhor Jesus à cidade santa e o colocou sobre o pináculo do templo. Falou: se joga. Tem anjo aqui que vão te guardar. Usando a palavra, basicamente o que o inimigo disse foi: olha, você tem que confiar. Você tem que confiar. A confiança. Quando você lê a palavra, quando você entende a palavra, não duvide, creia. Tenha confiança que essa palavra é fiel, ela é verdadeira. Pode confiar, porque o que Deus fala e ponto final. Se está escrito na palavra, está escrito na palavra. Se não está escrito na palavra, não serve. Mas se está escrito na palavra, pode confiar, porque Deus é poderoso para fazer cumprir a sua palavra. Claro que Jesus poderia chegar e falar: não, mas eu vou então saltar, porque eu sei que está cheio de anjo aqui. Não fez, porque Jesus nunca obedece ao adversário, não é verdade? Nunca obedeceria, e você também não. E de mais a mais, pela própria palavra, Jesus poupou o trabalho. Para que tentar? Eu não preciso pular, eu não preciso passar por isso aí. Você precisa confiar. O primeiro tesouro então é a palavra, o segundo tesouro é a confiança. Aí eu volto, meus irmãos, para o deserto. Por que que nós temos que mostrar confiança? No deserto, ou na vida do crente, você confia mesmo em Deus? Então, veja isso. Às vezes, Deus não permite você acumular nada para o amanhã. Quando Deus colocou, ou permitiu, perdão. A Bíblia Sagrada fala que Deus mesmo colocou mesmo, e tipo, as intenções do Senhor era saber se o povo realmente era povo, né? A Bíblia Sagrada nos diz que depois que o homem passou lá as suas dificuldades, Deus mandou maná. Para explicar o maná, vamos dizer que era como se fosse alguns flocozinhos de pão, bem levezinho. E a palavra de Deus, meus irmãos, ela nos afirma que Deus não permitiu o armazenamento do maná. Você não precisa acumular. Você precisa exercitar a confiança de que o mesmo Deus que está te dando hoje te dará amanhã. No deserto nós aprendemos a confiar em Deus. Podemos dizer, mas o povo de Israel tinha algum tipo de opção? Talvez não, problema deles. Mas tiveram de aprender a confiar. Está lá no livro de Êxodo, no capítulo 16, a Bíblia Sagrada fala que Deus mandava uma porção suficiente para cada dia. Não adiantava guardar, não adiantava pegar saco e encher cantinhos, porque não servia. Tinham de esperar e confiar de que o Senhor haveria de alimentá-los no próximo dia. Quando você estiver no seu deserto, exercite, descubra esse tesouro chamado confiança em Deus. Pode confiar. Tem um hino que alguém fez, não sei nem quem fez, eu gostava muito de cantar. Nele a gente pode confiar, nele a gente pode confiar, a gente pode confiar em Deus. Talvez eu não tenha confiança plena. Eu já contei para vocês a história da confiança, não sei se custa contar mais uma vez. Posso contar para quem não conhece? Muita gente conhece, já sabe até que eu vou repetir, mas isso é educar, eu vou repetir. Você conhece, já viu falar no Grand Canyon, né? Dizem que tem uma parte lá que dá para colocar uma corda, esticar uma corda e você passa 100, 200 metros se equilibrando. Caiu, morreu, porque aquilo é muitos metros de altura, caiu, não sobra nada. Quem está entendendo a história aí, está vendo? E o camarada atravessa o Canyon, quando ele vai e volta, quando ele volta outra vez, ele fala: bom, gente, o negócio é o seguinte, eu me equilibro mesmo, sabe de uma coisa? Eu sou capaz de atravessar do outro lado com um saco de 60 quilos nas costas, e quem acredita que eu consigo fazer isso? Todo mundo: eu também. Ele disse: tem alguém aqui pesa 60 quilos para ser voluntário? Ninguém quis ir nas costas dele. Acreditar, meus irmãos, a gente acredita, confiar é que a gente não confia, não é? Você confia em Deus? Porque quem sabe Deus permitiu para você esse deserto que você está atravessando para conhecer não só a sua intenção, mas conhecer também a extensão da sua confiança. Você confia que Deus haverá de ser a sua providência? Você confia que Deus haverá de dar a você o pão conforme a sua necessidade? Você confia que Deus haverá de proteger a sua vida quando você tiver de passar por locais perigosos, por situações cinzentas na sua vida? Acreditar, meus irmãos, se você perguntar quem crê em Deus, o diabo é o primeiro: eu quero saber, e Deus quer saber se você realmente confia de que Ele vai ser a sua providência, o seu socorro, a sua ajuda, sem que você tenha que acumular, buscar por antecedência ou fazer reservas. Terceira coisa importante, maravilhosa, nós vamos nos ater um pouquinho mais nessa outra parte, é a questão da adoração. Por várias vezes Deus se dirigiu a Faraó, e através de Moisés a palavra foi simples, curta, pequenininha, sem muito lenga-lenga. Deus quer que o povo vá adorar no deserto. Deus falava a Faraó através de Moisés: deixa o meu povo ir para o deserto para que me adore no deserto. Não foi uma, duas vezes, foram várias vezes. E eu acredito que nós podemos, meus irmãos, eu gostaria de ler com vocês, perdão, do versículo 9 para frente, capítulo 4 de São Mateus, quando a Bíblia fala que o inimigo, ele diz, mostrando toda a glória do mundo, os reinos do mundo, a glória deles, quem gosta do mundo aí, está vendo? Disse: olha, eu te dou tudo isso se você prostrado me adorar. E a Bíblia Sagrada diz que Jesus falou: olha, está escrito,
1: Ao Senhor teu Deus adorarás e só a Ele servirás. Então o diabo chegou e eis que chegaram os anjos e o servirão.
0: Normalmente quando nós vamos para o deserto, nós queremos transformar o deserto num vale de lamentação. Ai, ai, ai, ai, ai, ai, porque me dói isso, me dói aquilo. Ah, Deus está com raiva de mim. Outros chegam até exagerar. Deus não existe, se existisse eu não estaria nessa situação. Não é? Como pode um Deus tão bondoso me deixar nesse deserto? Adorar a Deus, meus irmãos. Na primavera da vida, na abundância. Adorar a Deus quando nós estamos de barriguinha cheia. Adorar a Deus quando nós estamos empregados, está tudo bem, sob controle, não tem nenhuma doença na nossa vida, é a coisa mais fácil. E a gente ainda acha que adorar a Deus é ficar levantando a mãozinha, engrossando a voz. Oh, meu Senhor, mas Deus quer que você adore no deserto. Deus quer que você, não estou falando louvar, eu estou falando adorar. Adorar, vale a pena dar uma paradinha maior aqui e estudar esse conceito com cuidado. Mas com muito cuidado. Você se lembra da mulher samaritana, né? Vou resumir. Havia questão da adoração em Jerusalém. Desde os tempos que começou é longa a história, né? Porque teria que falar de onde surgiram os samaritanos e tal. Divisão das tribos, Jeroboão para um lado, Roboão para o outro. Não vai a Jerusalém, adora em Samaria. E adora onde? Onde adoramos? Coisas de tradições, coisas de formalidades, coisas que foram se acumulando com o passar do tempo. Rituais, locais, cerimônias, e as coisas foram se acumulando de tal modo. E a mulher chegou e, tocando no assunto, depois de um papo de Jesus com a mulher, dizia: nossos pais adoraram nesse monte, e Jerusalém, não sei o que lá e tal. E Jesus falou: não, mas peraí, adoração não é uma questão de local. Os verdadeiros adoradores, eles adoram em espírito e em verdade. Esse conceito vale a pena nós nos aprofundarmos nele. Adoração não depende de um lugar físico. Você pode adorar a Deus em qualquer lugar que você estiver. Os verdadeiros adoradores, Deus é espírito, e importa que aqueles que o adorem em espírito e em verdade.
1: Não é necessário o local físico. Segundo, você tem que saber quem você está adorando. Tem muita gente adorando o que não sabe. O inimigo tentou arrancar de Jesus uma adoraçãozinha de qualquer jeito aqui, não é? Adoração é em espírito e em verdade. Adoramos somente o nosso Deus. Ao Senhor teu Deus adorarás e somente a Ele servirás.
0: Quando falamos em adoração, meus irmãos, nós temos escolhi para trazer rapidinho assim as questões do porquê nós adoramos. Você sabia que quando Abraão saiu para sacrificar Isaac, a Bíblia fala que ele disse aos seus serventes: fique aqui para baixo um pouquinho, que eu vou subir com o moço para adorar a Deus mais para cima um pouquinho. A adoração pressupõe sacrifício. Adoração também, meus irmãos, quando falamos de adoração, nós temos também que colocar a questão da gratidão. Cito um ponto bíblico, tem vários. Certamente adoramos a Deus por todas as coisas boas que dele recebemos. Cada coisa que Deus faz na nossa vida maravilhosa, que nos enche de alegria, adoramos ao Senhor.
1: Quando o servo de Abraão, que estava procurando a noiva para Isaac, quando ele viu Rebeca, aquela jovem linda, não é? Ela deu água para todos os camelos e ele perguntou: escuta aí, você quem é? Ela falou: sou filha desse e tal. Ele entendeu, era exatamente aquela que ele estava procurando, e a Bíblia fala que ele então adorou. Em gratidão por ter encontrado, agradeceu. Bendito, ele disse, é o Senhor. Adorou a Deus dizendo: bendito é o Senhor.
0: Gratidão. E a questão da fé. Não se adora a Deus sem fé. Porque se uma pessoa adora a Deus sem ter a fé verdadeira, não estou falando de fé fingida, estou falando de fé verdadeira, sem duvidar, se faz isso, essa adoração é vazia e não é a Deus. Quando Jesus, meus irmãos, ele ressuscitou, a Bíblia fala que ele apareceu no meio dos discípulos, e aqueles que ouviram e acreditaram nele o adoraram, mas alguns duvidaram, os que duvidaram não o adoraram. Vamos adorar a Deus? Aí a gente, vamos, aí, dá um dó maior, vamos adorar. Bonito. Quando a gente fala, meus irmãos, em louvor, o que nós estamos falando? Nós estamos falando em elogio, nós estamos falando em falar bem, estamos falando em falar das atribuições, estamos louvando. E louvar não é o mesmo que adorar. Inicialmente, presta atenção nisso. Presta atenção, porque, meus irmãos, no caminho do deserto nós temos de aprender. E tem uma coisa aqui que eu quero que vocês prestem atenção, porque pode fazer toda a diferença. Toda a diferença pode acontecer na sua vida. Falamos da fé, da gratidão, falamos de adorar em espírito e verdade. Agora, meus irmãos, observem vocês, que quando Satanás se dirige ao Senhor, ele queria ser adorado, mas ele não queria ser adorado de qualquer jeito. E eu quero que você descubra no deserto, no caminho do deserto, como ser um adorador em espírito e em verdade. Um adorador que tem o agrado do Senhor e, consequentemente, tem as grandes bênçãos de Deus na sua vida. Porque Satanás impôs ao Senhor uma forma de adoração e disse: olha, mostrando os reinos do mundo, isso aqui eu te dou, tudo. Agora presta atenção, versículo 9: se prostrado. Originalmente a palavra adorar significava prostrar-se, ajoelhar-se até colocar a cabeça no chão. Quando Satanás quis a adoração do Senhor, ele não quis uma adoração qualquer. Ele foi aquilo que era original, aquilo que era. É claro que hoje nós podemos entender que não é, não há, não sei se a questão de, para mostrar reverência ao Senhor, não necessariamente nós temos que colocar a cabeça no chão ou coisa assim, mas se quiser colocar também, não vejo mal nenhum. Mas de qualquer maneira, a palavra prostrar-se, curvar-se, significa respeito profundo, reverência, reconhecimento de que você é melhor do que eu. Mas é interessante, percebam vocês, que o inimigo está dizendo, até há uma certa redundância na tradução bíblica em português, porque se prostrado me adorares, na verdade a adoração já estava significando prostrar-se perante mim. Agora, a pergunta é, por que nós, às vezes, como crentes, nós não queremos prestar ao Senhor uma adoração legítima e verdadeira? Nós achamos que adorar é chegar na igreja, fazer gritos estridentes, tocar guitarra, teclado, bateria, formar coral, orquestra, e fazemos um grande ruído, um grande movimento, e achamos que estamos adorando, quando na verdade, meus irmãos, nós precisamos voltar aos originais e entender que Deus quer realmente ver na nossa adoração aquilo que é a essência da adoração, ou seja, Deus quer ver a nossa reverência, Deus quer ver o nosso respeito por ele. Deus quer ver o nosso reconhecimento de que ele é grande, poderoso, e nós nos prostramos e nos curvamos a ele, porque ele é Senhor, Deus criador de todas as coisas, o melhor de tudo, de todos, e não há maior do que ele. Mas não, nós não temos de repente essa questão de mostrarmos nenhuma reverência ao Senhor, principalmente em nossos dias. Não faz 3 ou 4 anos, um grupo de adoradores foi fazer um culto num determinado local, e alguns se chamam de levitas, né? Levitas é que sai levitando, sai flutuando, e começaram a fazer um ruído, e o pastor acompanhando o movimento de adoração, o pastor estava se condoendo, porque
1: A coisa começou a tomar proporções de Rock in Rio. Proporções de Rock in Rio. E o negócio que começou devagarinho, de repente começou. E sabe aquela bobeira que tá até crente falar, tira o pé do chão, tá? Tirar o pé do chão. E começa tudo daqui, tá? E o pastor tá lá. Senhor, o que eu faço agora? Quando a coisa chegou a um ponto que o pastor não suportava mais, o pastor falou, minha gente, eu lamento, mas... Ah, não, isso aqui é a casa do Senhor. Sabe o que aconteceu? As pessoas que estavam na igreja vaiaram o pastor. Aí eu pergunto a você, que tipo de adoração é essa? Adoração requer reverência, requer joelho dobrado, cabeça no chão, reconhecimento da superioridade absurda, absoluta do Todo-Poderoso. Nós vemos, meus irmãos, movimentos de adoração onde não há nenhum tipo de mover de Deus no sentido de respostas. E no caminho do deserto nós podemos aprender como adorar a Deus verdadeiramente. O Senhor Jesus está dizendo, ao Senhor teu Deus adorarás, é o que está escrito. E imediatamente nós vemos, e só a Ele servirás. Ou seja, eu entendo que existe uma conexão na adoração e no servir de verdade. Eu entendo, meus irmãos, que nós, como seres que podemos dizer que acreditamos na questão do tricotômico, três, corpo, alma e espírito. Se vamos fazer algo de espiritual, se é no espírito, nós não podemos fazer na carne. Nós não podemos, meus irmãos, viver de emoções ou de decisões e de conhecimento, que eu diria que é aquilo que nós entendemos como a nossa alma, que nos faz entender coisas ou coisas. Nós devemos, para adorar a Deus do Espírito, estar também no Espírito adorarmos ao Senhor. E quando nós estamos no Espírito, certamente vamos fazer coisas que são agradáveis a Deus, porque estamos sendo movidos do Espírito. Quando nós queremos adorar, meus irmãos, a ponto de nós reconhecermos o nosso Deus como Deus poderoso e reconhecermos também as suas respostas nas nossas vidas, nós fazemos cumprir aquilo que a Bíblia fala em Romanos capítulo 12. Rogo-vos, pois, irmãos, pela compaixão, pela misericórdia de Deus, que apresenteis os vossos corpos, ou que vos apresenteis ao Senhor. Como me falha um pouquinho o versículo, eu faço questão de ler. Acompanhe comigo, por gentileza, porque, meus irmãos, é impossível nós ficarmos, quando eu digo nós, não estou dizendo necessariamente eu, você, mas algumas pessoas, é impossível tanta gente parecer ser tão adorador, mas nunca consegue nem agradar a Deus, nem receber nada de Deus. Rogo-vos, pois, irmãos, pela compaixão de Deus, que apresenteis os vossos corpos em sacrifício santo e agradável a Deus, que é o vosso culto racional. E não vos conformeis com este mundo, mas transformai-vos pela renovação do vosso entendimento, para que experimenteis qual seja a boa, agradável, perfeita vontade de Deus. Nós não estamos falando aqui, meus irmãos, de nos apresentarmos a Deus de forma agradável a nós mesmos. E cada vez que nós tocamos nesse tipo de assunto, que se tem a sensação de que não é só doutrina, é só... isso é o que Deus está falando. Parece que existem pessoas que criam barreiras entre elas e nós, dando a sensação que nós estamos tirando delas o direito de se divertirem na casa de Deus. Apresenta-te a Deus, mesmo na dificuldade da sua vida, mesmo no momento mais estranho e mais cinza da sua existência, aprendendo a reconhecer os tesouros que Deus está fazendo conhecer, fazendo você conhecer nesse momento difícil da vida. E posso dizer a você, se você conhecer a Deus verdadeiramente ao ponto de poder louvá-lo, de poder exaltá-lo e de poder adorá-lo no momento mais difícil da sua vida, o inimigo nunca, ele vai fugir, ele vai desaparecer, ele não vai entender a sua atitude, porque já vai estar, eu diria, tudo misturado nessa sua atitude de adorar no deserto, a sua gratidão, a sua fé, o seu amor, o seu respeito para com Deus, a sua reverência para com o Todo-Poderoso. Esse é o caminho do deserto, e nós colhemos os tesouros que Deus colocou para nós na nossa passagem por esse deserto. A Bíblia Sagrada diz, meus irmãos, que a última tentativa de Satanás foi essa: me adora. De qualquer jeito, não. prostrado. Você que vai adorar a Deus, adora a Deus, mas prostrado. Deus não é seu tio. Me leva mal, meus irmãos. Estou falando com amor no coração. Deus não é seu primo. E Deus não é seu brother. Deus é seu Deus. Ou Ele é Senhor da sua vida, ou Ele não é Senhor da sua vida. Ou a sua adoração é legítima em espírito e em verdade, ou a sua adoração está caindo num vazio completo. Vazio completo. Que já, tá, já tem isso. Oh, pai, brother. Brother o quê, rapaz? Respeito. Negócio de brother o quê? Negócio de... E os vitoriosos são assim. Eles recebem a palavra. Eles se alimentam da palavra. O ponto primeiro nosso aqui foi o tesouro da palavra. Eles tomam a palavra para si. Não ficam com aquela história, é, Deus está falando com outro. Não, mesmo às vezes a palavra parecendo ser um tanto agressiva, mas não é. Tem prazer em dizer, a palavra foi para mim. Eu recebo essa palavra. Deus está falando comigo. Eu vou ser um crente melhor, eu estou me sentindo mais fortalecido. Agora o inimigo está perdido, porque quando ele vier eu saberei como responder. Não dá para adorar a Deus de qualquer maneira. Tem pessoas que querem adorar a Deus, meus irmãos, do seu próprio jeitão, da sua própria forma, de uma forma natural, de uma forma humana, de uma forma carnal. Adora a Deus e viva. Se o inimigo colocou, o impôs, só aceita a adoração se for prostrado. O inimigo impôs isso para o Filho de Deus. Se vamos adorar a Deus, vamos adorar a Deus prostrados. Eu não acho demais me prostrar aos pés de Cristo, não. Eu falei que, tipo, sabemos que é a questão da reverência, sabemos que é a questão, enfim, do entendimento da soberania de Deus, não é verdade? Sabemos que é o respeito, tudo isso, claro. Mas eu vejo tanta gente, meus irmãos, às vezes se prostrar diante de tantas outras. Alguns se prostram diante do homem, dão um beijinho na mão do homem, recebe lá de lá, sei lá, e fica lá. E... outros vão lá, por que não perante o Senhor? É interessante como o homem tem aquela coisa de viver realmente pelas coisas que ele enxerga, pelas coisas que ele vê. Isso não explica necessariamente as questões da fé. É tão maravilhoso quando a pessoa consegue compreender que você não precisa ver. Se você tem fé, você não precisa enxergar. Você sabe que o seu Deus é maior do que todos os poderosos desse planeta juntos e muito mais, porque você se curva diante do homem, mas você não se curva diante de Deus. Porque você quer levar Deus na brincadeira, Deus na conversa, se apresenta a Deus, às vezes de formas até escandalosas, e perante o homem, você quer tipo mostrar um certo respeito, só porque você está enxergando. Então onde está a sua fé? Eu não acho demais a gente se prostrar perante o Senhor, não. Eu não acho demais a gente prestar reverência a Deus, não. Eu não acho demais nós entendermos o nosso Deus como Deus poderoso e prestarmos a Ele a nossa obediência de jeito nenhum. Eu não acho demais nós respeitarmos a Deus como Deus deve ser respeitado, se é que nós podemos fazer isso. Não acho demais, não. Mas, meus irmãos, a verdade é que nós estamos acomodados, o nosso culto não é mais aquele culto inteligente, não nos apresentamos mais a Deus como um sacrifício vivo e levamos as coisas de Deus na conversa. Participamos de cultos como se não estivéssemos participando. Ouvimos a palavra, mas nós não absorvemos nada da palavra. Às vezes se perguntar para o irmão depois do culto qual foi o texto inicial, meu pai fazia isso comigo, meu pai fazia. Eu achava que meu pai era cruel. Meu pai ficava sentado no púlpito, eu lá embaixo, ele me dava a Bíblia. Eu tinha uma vergonha de andar com a Bíblia, vocês imaginam? Naquele tempo que falar que era crente, só bastava falar que era crente, já era motivo de gozação. E eu não levava a Bíblia, tinha vergonha. E o meu pai tinha aquele prazer, quando meu pai terminava o culto, você estava lá em casa, passava uma ou duas horas do culto, às vezes lá vi meu pai, ele tinha o costume de, né? Quando ele vinha para o meu lado, eu já sabia o que ele ia perguntar. Onde foi que o pastor leu hoje? E eu tinha que saber. Se eu não soubesse, eu achava que era crueldade, mas não era, era amor mesmo. Talvez o processo, talvez a forma, porque hoje nós estamos cheios das coisinhas, não é? Dos politicamente corretos, as questões do eufemismo, estamos hoje, as questões, eu diria, novas, se aprender como se lidar com isso ou com aquilo, pode ser, mas o que meu pai queria é que eu estivesse prestando atenção no que Deus estava falando. Se perguntar para metade da congregação, onde foi que eu li semana passada, metade da congregação não sabe. Fala, mas irmão, que coisa mais antiga falar uma coisa dessa? É amor mesmo, meus irmãos. A palavra de Deus é um tesouro, e quem despreza esse tesouro, despreza o próprio Deus. Você vem à igreja, então que você venha adorar. Você está na igreja, então que você esteja na presença de Deus. E não olhe para mim, tipo assim, devo reverenciar o pastor? Sim, deve me respeitar, eu respeito você como seres humanos, servos de Deus. Claro que tem que existir aquele respeito entre um outro, irmãos em Cristo somos. Mas a verdade é que você tem que entender que Deus está aqui. Você veio aqui para adorar a Deus. Você veio aqui para sentir a presença de Deus. Você veio aqui para comer a palavra de Deus. Você veio aqui para adquirir cada vez mais confiança no seu Deus vivo e poderoso. Você veio aqui para agradecer a Deus, e agradecendo a Deus, prestar a sua adoração. Você veio aqui em nome de Jesus para fazer com que Deus ficasse feliz com você, se apresentar a Deus. Mas chega, não tenha mínimo, e não adianta reclamar, e não adianta falar, porque mais um dia faz falta. Então, meus irmãos, olha, quando Satanás disse, você é prostrado, Jesus falou, não, pode sair, vai embora, porque está escrito, ao Senhor teu Deus adorarás, e só a Ele servirás. E a Bíblia diz que então o diabo deixou. Adora que o diabo, adora Deus que o diabo deixa, adora Deus que o diabo sai, adora Deus que as mazelas da vida vão embora, adora Deus que você vai progredir. Mas continua nessa sua vida medíocre, esse seu espíritozinho sindicalista, que você vai ver, você nunca vai sair dessa mediocridade que você está vivendo. Pastor, que dureza de palavra é essa? Não, é amor mesmo. Deus quer que você prospere. Como pastor, eu quero que você prospere. É um prazer ver você abençoado. É um prazer ver Deus levantando você. É um prazer ver Deus abençoando a sua família. Eu estava no rádio ontem à noite e um rapaz ligou e disse, pastor, eu era assaltante, eu fui incluído preso pelo artigo 157 e depois teve um problema, saímos e houve crime e tal, 21 anos de cadeia, mas o Senhor me libertou e eu, enfim, conheci Jesus há 15 anos e Deus falou, você não volta mais não, deixa que eu providencio tudo. E o irmão disse, olha irmão, estou bem espiritualmente, Deus me abençoou, eu que roubava para comprar chinelo, agora eu tenho tudo, tenho loja, tenho casa. É uma maravilha ver quando a pessoa se volta a Deus em espírito e verdade, para adorá-lo, para reverenciá-lo, e a mão de Deus começa a operar na vida dele. Mas meus irmãos, não é que enfim assim, tipo, não é que eu fico depressivo a ponto, vou morrer de ver a tristeza do irmão. Mas tem tantos irmãos que você conhece, eu conheço, que nunca saem daquela vidinha miserável, e nunca sairão, porque não são verdadeiros adoradores, porque não entenderam a questão da adoração, não são agradecidos a Deus, são reclamões, maldizentes a cada dia. Falou, você não volta mais não, deixa que eu providencio tudo. E o irmão disse, olha irmão, estou bem espiritualmente, Deus me abençoou, eu que roubava para comprar chinelo, agora eu tenho tudo, tenho loja, tenho casa. É uma maravilha ver quando a pessoa se volta a Deus em espírito e verdade, para adorá-lo, para reverenciá-lo, e a mão de Deus começa a operar na vida dele. Mas meus irmãos, não é que enfim assim, tipo, não é que eu fico depressivo a ponto, vou morrer de ver a tristeza do irmão. Mas tem tantos irmãos que você conhece, eu conheço, que nunca saem daquela vidinha miserável, e nunca sairão, porque não são verdadeiros adoradores,
0: porque não entenderam a questão da adoração, não são agradecidos a Deus, são reclamões, maldizentes a cada dia. Somente ao Senhor teu Deus adorarás e a Ele servirás. Essa é a palavra de Deus no caminho do deserto. Tesouros que nós encontramos no deserto. Palavra de Deus, confiança e a verdadeira adoração. E que assim sejamos vitoriosos, em nome de Jesus Cristo. Deus abençoe você, igreja. Espírito de Deus, siga falando da sua vida. Não repare não, meus irmãos. Tem uma irmã que toda vez que eu prego com entusiasmo, ela diz que eu estou bravo. Eu não estou bravo, não. Não. Eu aprendi no tesouro da palavra. Aprendi no tesouro que encontrei no deserto. A palavra que somente ao Senhor teu Deus adorarás e a Ele servirás. Essa é a palavra de Deus no caminho do deserto. Tesouros que nós encontramos no deserto. Palavra de Deus, confiança e a verdadeira adoração. E que assim sejamos vitoriosos, em nome de Jesus Cristo. Deus abençoe você, igreja. Espírito de Deus, siga falando da sua vida. Não repare não, meus irmãos. Tem uma irmã que toda vez que eu prego com entusiasmo, ela diz que eu estou bravo. Eu não estou bravo, não. Não. Palavra de Deus, confiança e a verdadeira adoração. E que assim sejamos vitoriosos, em nome de Jesus Cristo. Deus abençoe você, igreja. Espírito de Deus, siga falando da sua vida. Não repare não, meus irmãos. Tem uma irmã que toda vez que eu prego com entusiasmo, ela diz que eu estou bravo. Eu não estou bravo, não. Não. Tem uma irmã que toda vez que eu prego com entusiasmo, ela diz que eu estou bravo. Eu não estou bravo, não. Não. Pregar é isso. Pregar essas intercalações, e às vezes você fala mais devagar e tal, mas tem que ter essas entonações, esses ritmos, isso é pregação. Não é braveza não, é amor de Deus mesmo. Deus abençoe você. Vai ser um prazer ver você cada vez melhor, cada vez mais abençoado, cada vez mais cheio da graça e da glória de Deus. Amém? Que Deus os abençoe. Coloquem-se de pé. Vamos agradecer a Deus em oração, Senhor meu Deus. Obrigado por essa

Por natureza, o homem é esquecido. Esquece de fatos, datas, pessoas e compromissos. Por outro lado, a tendência humana é para não esquecer certos fatos que ocorrem na vida, principalmente quando se trata de perdoar ou pedir perdão. Vemos e ouvimos muitas pessoas afirmarem: eu perdoo, mas não esqueço. Perdoo, mas não quero mais amizade com ele ou com ela. Isto não é perdão. O perdão que a Bíblia ensina é cheio de amor e misericórdia. E normalmente, se perdoando, se esquece, se sepulta no passado. E isso é possível se a pessoa experimentar o perdão divino, tornando-se revertida do grande amor de Deus. Deus, Ele é onisciente, é onipresente, é onipotente, mas sem dúvida alguma, Ele esquece dos nossos pecados. Pois eu mesmo, Senhor de Israel, apago as tuas transgressões por amor de mim, dos teus pecados, e não me lembro mais. O Senhor Deus lança os teus pecados perdoados para trás de suas costas e joga nas profundezas dos mares. Caro amigo ouvinte, o sangue de Jesus Cristo nos purifica de todo o pecado. Através do seu sangue, que temos a comunhão uns com os outros, e o sangue do Cordeiro de Deus, o Filho de Deus, nos purifica de todo o pecado. Isso se conhecemos a Jesus Cristo e sabemos que Ele é o Senhor. Mantemos a comunhão uns com os outros, e o sangue do Cordeiro nos purifica e nos lava e nos limpa de toda iniquidade. Amigo ouvinte, pare, pense, confesse os seus pecados e a partir de hoje, tu serás uma nova criatura em Cristo, Jesus, o Filho de Deus. Aprenda a perdoar e será perdoado, pois quem conhece a Deus sabe perdoar. Esta é mais uma mensagem da Igreja Deus e Amor, levando você ao caminho do Senhor. Ore por mim.

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5: Meia-noite e um.
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6: 12:32.
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6: 1 e 2.
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3: 1h57.
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2: 2h23.
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3: 2h53.
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2: 3h23.
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4: 3h51.
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1: 4 e 17.
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4: 4h46.
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3: 5 e 14.
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5: 5:42.
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2: 6:17.
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6: E a gente conversa agora com a especialista Érica Xisto. Érica, nas redes sociais, muitas propagandas prometem resultados rápidos e aquelas transformações quase milagrosas, né? Como que a gente percebe quando uma promessa é exagerada?
8: É aí que mora o perigo. Porque quando a gente fala de medicina, de estética, a gente já tem os conselhos falando que isso é proibido. Cada corpo é um corpo, cada organismo reage de uma forma. Então, eu já trago como alerta. Prometeu demais, trouxe resultados específicos. Quando a gente fala de medicina, vale repensar várias vezes e buscar essa formação real do profissional. A gente precisa de entender onde ele veio, qual é o resultado que ele está prometendo, porque não é uma fórmula mágica que vai funcionar para todo mundo.
6: É importante ficar atento, né, Érica? Quando a promessa parece boa demais, o cuidado precisa ser ainda maior.
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4: 6h49.
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11: Olá, pessoal, muito boa noite. Estamos abrindo mais uma edição do Direto ao Ponto. Tá chegando a hora, gente. Falta pouco. Próximo domingo, 4 de outubro, tem eleições gerais no Brasil. E nós vamos trazer toda a repercussão do que aconteceu ontem no Rio de Janeiro. Cancelaram o debate, né, Rafa?
12: Patifaria.
11: Patifaria total. O Supremo Tribunal Federal quer comandar o país de qualquer maneira. E nós vamos trazer isso e muito mais. Estamos ao vivo para Curitiba 92.9, Londrina Rádio Clube 95.7, Cascavel Rádio Estúdio 92.3, Campo Mourão Rádio 106.7, Guaíra 91.7, Cerro Azul 90.5 e Icaraíma 94.7, todas as emissoras da Rede Mercosul integradas para trazer para você as principais informações. Também estamos ao vivo no YouTube e no Facebook, @ Henrique Giglio JR. Se inscreve no canal e participa conosco. Também estamos ao vivo na TV Alvorada em Colorado, no interior do Paraná. E hoje comigo, mais uma vez, Rodrigo Braga Reis no Instagram. Boa noite, Rodrigo.
0: Tudo bem? Tudo hoje bem. O programa vai pegar fogo, porque o que está acontecendo de ontem para hoje e o que promete para amanhã no sábado é muita coisa.
11: Muita coisa.
0: Você falou agora a questão do que o Supremo quer mandar no país. Não é essa, só essa questão. É a questão do Supremo interferir na campanha eleitoral.
11: Sim.
0: Né? É isso que nós estamos vendo mais uma vez para tentar prejudicar o Flávio Bolsonaro. Tudo para defender o Lula, a decisão de uma juíza para que a Rede Globo retirasse o púlpito vazio, vê se isso tem cabimento, vê Exato. Se a justiça tem que se meter num tipo de coisa dessa.
11: Mas é aqui se faz, aqui se paga, né, Rede Globo?
0: Ah, é verdade. É, aí, ó,
11: aqui se faz, aqui se paga.
0: E continuam defendendo o Lula. Hoje eu estava lendo também o UOL aqui, que é da Folha de São Paulo, um nojo. Tudo que pegam contra o Lula, eles tentam achar alguma coisa parecida com o Flávio Bolsonaro, com o Jair Bolsonaro. Hoje de tarde, na rádio, estavam falando que o Flávio fez um empréstimo com juros menor de um banco tal. Aí o Flávio já tinha pago o empréstimo. Cara, o cara tem direito de ir lá pegar o empréstimo. Ele pegou o empréstimo e pagou o empréstimo. É diferente de você roubar Exato. O dinheiro público. Então, eles tentam ficar associando uma coisa à outra. Eles não conseguem. Diferente de nós, a gente sempre... Vocês sabem, vocês que ouvem a rádio, quando o Jair Bolsonaro errava, eu, por exemplo, sempre vim aqui na rádio e falei, olha, o cara errou, falou demais, falou que não devia. A gente não fica defendendo quando o nosso candidato erra. Esses caras roubam bilhões de reais e vem o cabeça de jabuti defender o cara. Isso que é inadmissível. A gente não tem político de estimação, a gente quer o melhor para o Brasil. Tudo que nós fazemos é para melhorar o nosso país.
11: Exato.
0: Estava discutindo ontem. Hoje o melhor candidato é o Flávio Bolsonaro. Se o Flávio assumir e não for bem, nós tiramos o Flávio e botamos o Tarcísio. O Tarcísio não foi bem, nós tiramos o Tarcísio e colocam o Rodrigo Reis de presidente. É. Aí vocês vão ver o que vai ser uma presidência de primeira linha. Muito obrigado. Não faça assim, senão eu vou chorar.
11: Ai, ai. Ô, Rodrigo, queria mandar um abraço a todos os nossos ouvintes aqui, porque recebemos audiência sensacional, primeiro lugar no Ibope, nos programas de notícia, nas rádios de notícia, mais de 10 mil ouvintes por minuto na rádio, que é bacana. Uma coisa sensacional, muito obrigado a todos os nossos ouvintes.
0: É isso aí. E outra coisa, ontem à noite cheguei em casa, estava meio cansado, e fui assistir o filme do 007. Você lembra, cara, como era o nome? Tinha um Aston Martin,
11: Sim.
0: placa preta, que eu já assisti 20 vezes o 007.
11: Eu também.
0: Placa preta, 20 vezes o 007. Você acredita no negócio desse?
11: Aston Martin bonito aquele, hein?
0: Bonito, Aston Martin, espetacular. É. Placa preta, não placa esqueça preta. Disso.
11: É isso aí.
0: Quantas vezes você já assistiu o 007?
11: 20 vezes já.
0: 20 vezes 007.
11: Exatamente.
0: Você gosta do filme?
11: Eu gosto. É que são vários, né? Tem vários filmes do 007.
0: Entendi.
11: Entendeu?
0: Mas todos têm placa preta.
11: Todos têm placa preta.
0: Tá bom.
11: E tem que assistir 20 vezes.
0: 20 vezes o 007.
11: É isso aí. Vamos lá, rapaz.
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11: Bom, pessoal, a gente tem que começar pelo assunto que está vigorando desde ontem em todos os jornais, em todos os portais, em todos os programas, porque os candidatos à presidência da República... Mas antes disso, antes de trazermos essa notícia, eu vou relembrar o que o presidente Jair Bolsonaro, ainda em 2022, durante as eleições, ele disse com relação ao Supremo Tribunal Federal.
0: 2022.
11: Prestem atenção, vamos relembrar o que disse o ex-presidente Jair Bolsonaro em 2022 sobre o Supremo Tribunal Federal. Solta aí, Rafa.
13: Mais uma coisa, cada um de vocês tem que ter na cabeça. A democracia e a liberdade é uma batalha diária. Deste governo, imprensa brasileira.
11: Viu? A democracia é uma batalha diária. e a liberdade também. E a Globo sentiu na pele ontem, porque os candidatos à presidência da República, que haviam confirmado presença no debate da Globo, lamentaram o cancelamento do encontro após a emissora receber na noite de quinta-feira duas notificações de decisões judiciais que interfeririam nas regras previamente acordadas com os candidatos no debate da Rede Globo. O debate foi cancelado poucas horas antes do início, após a Globo receber duas notificações que iriam interferir no debate. A primeira é assinada pela ministra Estela Aranha, do Tribunal Superior Eleitoral, e atendia a um pedido da coligação da candidatura de Lula, do PT, à presidência da República. Medroso que não foi ao debate, foi dar entrevista lá para o cara do Flow. A decisão tornava inválido o item das regras do debate, que trata de candidatos ausentes. A ata com as regras, assinada por todos os partidos, inclusive o PT, determinava que, em caso de ausência do candidato, o púlpito reservado a ele era para ser mantido vazio no cenário com uma placa que o identificasse, no caso o candidato. E que, numa das rodadas de tema livre, os candidatos presentes, que assim desejassem, formulariam em 30 segundos uma pergunta que fariam ao candidato que não compareceu, no caso o Luiz Inácio. Em nota conjunta, a Associação Brasileira das Emissoras de Rádio e Televisão, a ABERT, a Associação Nacional de Editores de Revistas, a ANER, e a Associação Nacional dos Jornais, a ANJ, manifestaram profunda indignação com a intervenção judicial nas regras previamente definidas no debate que a Globo faria com os candidatos à presidência. Abre aspas para essa nota. As entidades entendem, que a interferência não se trata apenas de uma imposição de obrigações sem previsões em lei contra uma emissora privada. É, sobretudo, uma agressão à liberdade de imprensa ao forçar a condução do debate em desrespeito às regras acordadas há meses entre a emissora e os partidos. Fecha aspas para a nota da Associação Brasileira de Emissoras de Rádio e Televisão, da Associação Nacional de Editores de Revistas e da Associação Nacional de Jornais. Vários candidatos se manifestaram ontem, Rodrigo. Um deles foi o Flávio Bolsonaro, que estava confirmado para o debate, mas que resolveu dizer que não iria por tudo que aconteceu pelo Supremo Tribunal Federal. Vamos ouvir o que disse o Flávio Bolsonaro.
14: A proibição de se mostrar o púlpito do candidato ausente Lula, o futuro ex-presidente do Brasil, uma decisão obrigando a Globo a retirar o púlpito de lá. E pior do que isso, determinando que os candidatos presentes não pudessem fazer perguntas ao Lula. A censura, no seu mais alto grau, transparente e sem vergonha que vocês já viram nos últimos tempos. E em função de todas essas interferências, a Rede Globo resolveu cancelar o debate. Então, na medida do possível, eu vou chamar algumas pessoas aqui para debaterem comigo, para estarem junto com vocês, mostrando um pouquinho da realidade do Rio de Janeiro, do Brasil, e manifestando aqui também, deste microfone, a sua indignação. Eu peço que você, eu quero que você se inscreva no nosso canal. E se você também está indignado, escreve nos comentários aí, censura nunca mais. Censura nunca mais. Compartilha essa live para chegar a...
11: Foi o que disse então o Flávio Bolsonaro ontem com relação ao debate. Mas outros candidatos também se manifestaram. Um deles foi o Ronaldo Caiado, que já estava na TV Globo. Vamos ouvi-lo.
15: Eu acho que é mais grave do que você acaba de colocar. É um atentado à democracia brasileira. A palavra é essa. Ou seja, destruíram o processo eleitoral no país. Nós não tivemos a oportunidade de poder promover debates. O Lula, desde o primeiro momento, ele fez questão de não só não comparecer, mas também buscar uma linha paralela num podcast para tentar inviabilizar E a partir daí nós tivemos algo ainda mais grave, que foram decisões do TSE e do Supremo Tribunal Federal, que acredito que eles desejam chegar a um ponto que é da ditadura da toga, onde provavelmente eles querem reunir entre eles e decidir quem deve ser o presidente da República. Porque, na verdade, esse debate hoje ele tem uma relevância ímpar.
11: Aí foi o que disse o Ronaldo Caiado. Para a gente fechar, vamos ouvir o Romeu Zema também, Rafa? Vamos lá, vamos ouvir o candidato do Novo.
16: É muito claro, o Novo hoje tem 6 parlamentares e na lei fala que você precisa ter 5 parlamentares. Só que a lei não está clara se é o número atual de parlamentares ou se é o número de parlamentares eleitos na última eleição. Então, uma decisão com pé e com cabeça. Agora, a decisão que trouxe o outro candidato, eu não tive acesso, mas parece que desobedece, inclusive, totalmente essa regra que está na legislação eleitoral. Um minuto.
17: Candidato, rapidamente.
11: Tá aí, foi o que disse o Romeu Zema. Para a gente fechar os candidatos, vamos ouvir o Renan Santos também, que estava indignado por não ter sido convidado para participar desse debate, que não aconteceu.
18: Oficial, Rede Globo cancela o debate. Que caos. Que caos. Rede Globo, por que você não manteve o debate? Flávio Bolsonaro cancelou sua participação 3 minutos após a minha participação ser oficializada. 3 minutos. O medo, a paura que esse cara tem de mim, fez o cancelamento dele rolar 3 minutos depois. A Rede Globo, por alguma razão, não deixou minha equipe entrar. Minha equipe foi até o Projac, não abriram a porta. Beleza, estava indo até lá, tô aqui no carro até agora. E agora eu descubro que o debate foi cancelado. Que o Caiado, que o Zema, que o Cury, que se prepararam, que estudaram para participar do debate, e a mim, que estava aqui democraticamente só para participar do debate, não teremos debate algum. Você, brasileiro, não terá debate algum. Os candidatos Lula e Flávio Bolsonaro fugiram mais uma vez, e por conta dessa fuga, não haverá debate. Essa é uma eleição em que você não saberá a proposta da maior parte dos candidatos, porque eles não querem falar. Flávio Bolsonaro teve medo.
11: Tá aí, Rodrigo, todos os candidatos que falaram, o Lula estava no flow, não vou colocar o Lula porque não tem mais paciência para ouvi-lo.
0: Mas eu quero comentar essas duas situações. Bom, a primeira, da juíza interferindo numa regra que todos os partidos assinaram, né? Pegar, mandar. A juíza do TSE vai se meter dentro da empresa privada. Isso é uma vergonha, essa ministra Estela Aranha do TSE. Mas teve um caso mais grave, que foi uma decisão do Gilmar Mendes, também ministro picareta lá do TSE, do STF.
11: É.
0: Ele não está mais no TSE, né?
11: Não.
0: Ainda bem. O que ele fez? Veja, ele pegou e mandou, por liminar, incluir o Renan Trampa no debate.
11: Isso.
0: Tá, daí você diz assim, não, mas não é um direito dele participar? Não, porque as regras dos debates no Brasil, isso já é determinado de muitos anos atrás, o candidato para participar, o partido tem que ter um mínimo de deputados. Então, o que o Gilmar fez? Sem lei nenhuma, sem determinação e completamente fora das regras já instituídas, pegou, por liminar, mandou incluir o Renan Trampa do Missão no debate. Até aí, a gente já estava horrorizado, mas foi pior do que isso. O que que acontece? Quem teria que pedir juridicamente para ser incluído o Renan do debate era o partido Missão, que é o partido do Renan Trampa, ok? O Missão teria que pedir na justiça para incluir ele no debate e a justiça tinha que decidir. O que que aconteceu? Quem fez o pedido para a inclusão do Renan no debate foi o partido Solidariedade, que é aliado do Lula, que não tem absolutamente nada a ver com a campanha do Renan. Agora estou desconfiando que se a campanha do Lula não tem a ver com a do Renan.
11: Sim.
0: A história do Renan atacar o Bolsonaro, eu não sei o que está acontecendo ali, mas depois que a verba de publicidade foi para 3,5 bilhões de reais, tudo pode acontecer. Eu, inclusive, quem quiser se aprofundar nesse assunto, eu fiz uma postagem de um grande advogado aqui de Curitiba, que é o Francisco Zardo, que é do escritório do René Dotti,
19: sim,
0: lá junto com a Rogéria Dotti, lá do escritório Dotti. Ele, o Francisco Zardo fez uma análise disso e eu postei agora. Foi minha última postagem no meu Instagram, que é Rodrigo Braga Reis no Instagram. Quem quiser se aprofundar, ele fala lá que quem fez o pedido para que o Renan fosse incluído no debate, não foi o partido dele. Então, tem duas irregularidades. Uma do ministro da liminar fora das regras, e a segunda que quem fez o pedido não era apto para fazer o pedido jurídico. Para você ver como esses ministros do STF não respeitam lei nenhuma. Esses caras estão completamente fora da realidade. O Brasil já estava virado de ponta cabeça. E esses três últimos dias das eleições, eu não sei mais o que pode acontecer. Eu não sei se amanhã cedo vão prender o Flávio Bolsonaro e vão acusar ele de ter roubado um picolé na escola quando ele estava cursando o segundo ano do segundo grau. Ele pegou um picolé do negócio e vai à Polícia Federal. E posso te contar, antes de terminar, mais um caso que aconteceu aqui em Curitiba, que também é bizarro. O deputado, tem um candidato a deputado, que é o Reynold Stefani Júnior, candidato a deputado federal aqui, sim, no Paraná. Ele mandou colocar na frente do comitê dele, do outro lado da rua, umas placas com os ministros do STF vestidos daqueles uniformes brancos de presidiário, atrás das grades. Você acredita que foram viaturas da Polícia Federal lá para remover os quadros da frente do comitê do Reynold Stefani Júnior, que é candidato a deputado federal?

0: quitou o empréstimo, estão colocando como se ele tivesse pego o empréstimo de forma irregular. O empréstimo, inclusive, que já foi quitado. Então, agora, até domingo, juro por Deus para você que eu não sei o que pode acontecer no Brasil. Mas assistam o que o Francisco Zardo falou lá no meu Instagram.
1: Bom, Rodrigo, tem outras informações também que está me deixando um pouco preocupado. Hoje o jornalista Cláudio Dantas, para quem não conhece o Cláudio Dantas, é da Rádio Auriverde lá também. Ele publicou em seu site e uma live que o Exército Brasileiro não vai agir caso haja uma crise institucional no Brasil. O Exército já não faz nada, não serve para nada. Nem para defender o país, porque está desmoralizado.
0: Está sucateado. Lula sucateado,
1: desmoralizado.
0: As
1: Forças Armadas estão completamente destruídas. E, segundo informações do Cláudio Dantas, os militares disseram que não vão tomar atitude alguma caso haja uma comoção popular aí nessas eleições. E outra coisa que está me deixando muito preocupado. Embaixadas dos Estados Unidos foram fechadas hoje. Consulados fechados, cheio de segurança na porta.
0: Porque eles estão achando que o Flávio vai ser eleger.
1: Segundo informações que vêm até nós, existem aviões dos Estados Unidos não tripulados nas fronteiras do Brasil. Também o PCC está armando ataques e declarando omissão e alerta a tropas americanas. Ou quer dizer, alguma coisa está acontecendo.
0: É, tem informações, eles têm informações privilegiadas que nós não temos. Tem um site que faz uma avaliação mundial das eleições de vários países do mundo.
1: E o Trump disse mais uma vez hoje que está de olho nas eleições aqui.
0: Sim.
1: Está acompanhando
0: mas,
1: de perto.
0: Mas veja, isso eu tenho medo desse negócio. Eu vou repetir, viu, Henrique? Eu já falei isso aqui, vou repetir. Os americanos não são nossos amigos. Eles estão aqui para fazer negócios.
1: Exato.
0: E enquanto o negócio for bom para eles, está tudo bem. Não interessa se é o Bolsonaro ou se é o Lula. Então, quando esses negócios começam a aparecer de embaixada dos Estados Unidos fechando, me dá um arrepio. Eu, da direita inteligente brasileira, não da direita americana.
1: Sim.
0: Eu sou brasileiro, eu não tô nem aí para os americanos. Eu tenho medo quando começo a colocar isso, porque as pessoas mais humildes não entendem. Aí vem dizer que os americanos querem dominar o Brasil. Aquela conversa da carta de Puebla, aquelas bobagens inteiras. Então eu não gosto muito de quando eles começam a agir dessa forma. Eu admiro os Estados Unidos, já fui para lá várias vezes. É um país sensacional, é um país que nós devemos respeitar, mas eles não são amigos comerciais do Brasil. Então eu não gosto de ficar protegendo os americanos, porque eles estão aqui é para devorar, para ganhar dinheiro e devorar a gente. Eles querem deixar a gente pobre para eles ficarem ricos. Então também não podemos ficar defendendo os americanos com unhas e dentes por causa disso. Mas tem coisas estranhas. Como eu estava dizendo, tem um site que me fugiu o nome agora, que é um site que avalia as eleições no mundo inteiro, de todos os países. E o Supremo Tribunal Federal proibiu a divulgação dos dados desse site aqui. Eu vi ontem um blogueiro de direita, ele estava acessando por um canal de fora do Brasil o site, que mostrava a ascendência do Flávio Bolsonaro e a queda do Lula nas pesquisas. Então, gente, é aquele negócio. A nossa missão de hoje até domingo é convencer pessoas do Zema, convencer pessoas do Caiado e convencer pessoas do Renan a votarem direto no Flávio, gente. Não tem cabimento um negócio desse. Vota no Flávio. Ah, mas o Flávio não gosta. Não interessa. Depois nós tiramos o Flávio também, se for a questão. O importante agora é tirar
1: o Lula.
0: O Lula. Esse é o nosso objetivo. Então seja inteligente, ajude. Eu também tenho pessoas na minha família que têm resistência em votar no Flávio, porque eu vi um blogueiro falar não sei o quê. Essas bobagens. Mas tudo bem, é um direito que a pessoa tem. A pessoa não entende de política, não vive isso. Vamos tentar convencer essas pessoas. Porque convencer petista e conversar com pombo é a mesma coisa, né? É. O pombo vai fazendo cocô e girando, que é o que eles fazem.
1: Exatamente. Vamos lá, vamos para os ouvintes, Rafa?
2: Bora lá, a participação do nosso ouvinte, Carlos.
3: Boa noite a todos. Meu nome é Marcon.
1: Fala, Marcon.
3: Lógico. Ontem foi uma patifaria total mesmo. A Globo merece isso. Agora, se nós não tivéssemos um exército de comandantes melancia, já tinha tomado uma posição do que está acontecendo nesse país. Mas como o exército está vendido, generais melancia, generais que não honram a farda que veste,

0: Não honra, porque se honrasse a pátria, não estaria nessa situação aí. Mas eles também vão pagar um preço, infelizmente.
1: Mas não é só o exército, viu, Rodrigo? Porque a maioria dos deputados e senadores são um bando de vagabundo.
2: Sim.
1: E nós temos que
2: Porque.
1: trocar por pessoas de bem. E tem vagabundo querendo entrar também.
2: Também acho.
1: Né?
2: Eu também acho.
1: Caso do Podemos, aqui
2: Você
1: do estado do
2: sabe.
1: Paraná. Um bando de picareta. A senhora Lu Bonato que não vale o que come.
2: A Lu Bonato, que é mãe do Felipe Francischini.
1: É. Não vale o que come essa senhora. Pegou o fundo eleitoral inteiro pra ela. Não votem nessa senhora. Se fez isso antes, imagine depois.
2: Então, mas veja, é isso que eu falo. Tem um monte de ator da direita. Eu quero fazer duas críticas agora. Uma a esses candidatos da direita, que são verdadeiros atores, né? São pessoas que usam o negócio de ser de direita, de ser do Bolsonaro, para tentar se eleger, nunca participaram de nada. Eu que organizei todas as grandes manifestações. O Gê estava sempre lá, o Stefani estava sempre lá,
1: Sim.
2: a Julieta estava sempre lá. Todo mundo tem vários candidatos que estão sempre junto com a gente. Agora, tem uns que nunca participaram de nada e estão aí, previsto a eleição dos caras. O Gê estava sempre. O Gê me ajudava financeiramente, pra você ter
1: Sim.
2: uma ideia, na locação dos trios elétricos para colocar na rua. E ele nunca me cobrou nada, absolutamente
1: Sim.
2: nada. É, diga, ó, divulgue. Eu estou falando agora porque eu estou querendo falar, porque realmente ele sempre nos ajudou. Agora, o que está acontecendo aí é uma vergonha. Segundo, nós, mesmo com Lula de presidente, nós tínhamos a maioria da Câmara dos Deputados e a maioria do Senado. Então,
1: Sim.
2: como é que nós, com a maioria, não conseguimos derrubar várias decisões importantes? Por quê? Porque nós temos vários infiltrados dentro da direita, suposta direita. O que eu tenho visto aqui no Paraná são candidatos fake de direita, que são verdadeiros atores, porque o cara, muitos dele eram TikToker, eram YouTuber, é gente que sabe falar na internet, mas que nunca foi. Nós tivemos até uma candidata a prefeita aqui que nunca foi, pelo contrário, não, nunca foi, não era o contra, era contra a direita. E o que que nós vamos fazer? Nós precisamos da ajuda de vocês para tentar detectar isso. Então, converse com a gente, pergunte fora do ar, nas nossas redes sociais, para o que que está acontecendo, para você não votar numa pessoa que você acha que é de direita e a pessoa não é. Então, porque nós tínhamos a maioria, é isso que me deixou mais indignado. A gente tinha a maioria e não conseguimos derrubar as decisões. Então tem alguma coisa errada. E outra, que são esses outros que acabaram de se eleger vereadores nas suas cidades e que já querem sair candidato a deputado. O cara nem trabalhou como vereador. Eu fui vereador de Curitiba, é uma honra ser vereador, poder
1: Sim.
2: representar a população. Agora, o cara acabou de se eleger, já quer ser deputado. Primeiro mostre para que veio, a que veio, e depois vai sair candidato a deputado. Agora,
1: Exatamente.
2: tomar vergonha, né? O eleitor também tem que tomar vergonha, né?
1: É verdade. Mais um recado, Rafa.
3: Boa noite, bancada do Direto ao Ponto. O El Niño está destruindo a agricultura brasileira. Mais 4 anos do governo do El Niño acabou, destruiu o Brasil, acabou com o Brasil. Temos que tirar esse louco daí no primeiro turno já.
1: É isso aí.
2: Eu também. E dá para ganhar no primeiro turno. Esse é o medo do PT. Por isso que
1: Sim.
2: eles estão atacando o Flávio todo dia. Estão inventando coisa. Hoje eu vi umas três invenções. Eu colocaram até a foto dizendo que o ex-sócio do Flávio mandou fotos do Flávio com prostitutas para a mulher dele. Eu vi isso nos canais do PT, de blogueiro do PT.
1: Pois é.
2: Colocando isso. Se ele saiu com a prostituta, o problema é entre ele e a mulher dele. Nós não temos nada a ver com isso. Entendeu? Eu ia falar uma bobagem do atual presidente. Hoje eu posso falar? Você viu a postagem que eu fiz do boné que eu ganhei de presente hoje?
1: Não vi.
2: Tá escrito assim,
1: Não
2: o
1: vi.
2: boné tá escrito assim, ó: Make Kenga. Como é que é?
4: Again, né?
2: Make Kenga Janja Again. Esse é o boné.
1: Esse
2: É
1: é o
2: igual
1: boné.
2: ao do Trump. Make Kenga Janja Again. É
1: isso
2: o
1: aí.
2: boné que eu recebi. Eu não tô dando valor ao que eu tô falando aqui. Mas as coisas estão assim. Então a coisa tá violenta mesmo.
1: Tá, verdade. Mais um recado, Rafa, daí vamos pro intervalo.
5: Leite Henrique, ao Rafa, ao Rodrigo Reis e a todos os ouvintes da Mercosul. Marcos Duval, estamos passando aí para confirmar a audiência e para lembrar vocês que a previsão do tempo para o Brasil inteiro no domingo é a seguinte: a mínima é 13, E a máxima é 22.
1: É isso aí.
2: Amém, Jesus. O importante é fazer a turma ir votar. Aquele teu tio abobado que fica deitado com a pança no sofá, sabe aquele tiozão que
0: sei,
2: fica lá
0: sei. Ah, é
2: tomando uma.
0: brincadeira.
2: Tiozão que fica tomando a cerveja com a pança de fora da camisa, que resolve ir pescar no dia da eleição. Você já pega o tio, já dá uma na careca dele para acordar ele para a vida, porque tem que ir votar. Não adianta ficar reclamando 4 anos, chegar agora, falta 3 dias para as eleições, o cara, não, eu vou pescar. Gosta de pescar. Então vota e vai pescar,
4: Sabe
2: jacaré.
4: que em 2022, aqui no Paraná, quase 2 milhões de pessoas fizeram isso. Foram pescar, foram pra roça, foram pra algum lugar, então, mas não votaram.
2: Você vê se pode, 2 milhões, 2 milhões de pessoas, pessoa que, desculpe, mas são pessoas incautas, são pessoas que não servem para ser cidadão. O cara que deixa de votar numa situação que nós estamos no Brasil hoje, se você conhece alguém que está programando de pescar, você não deixe ele pescar, não deixe ele para a praia. Não, porque está com a previsão de fazer 5 graus na praia, eu vou lá para a praia. Vota e vai para a praia. Agora, viajar na época da eleição, o cara é um irresponsável. É um pançudo irresponsável.
1: Isso aí. Vamos lá, mais um recado, Rafa.
6: Boa noite, Henrique, Rafa e Rodrigo.
1: Boa noite.
6: Bancada, vocês não acham que a máquina do governo trabalhou demais e de forma irregular também nesse final de campanha? Foi muito benefício que eu acho que não estava muito conivente com a lei, né? O Daíro Santa Cândida.
1: É verdade,
2: O
1: você tem
2: Daí,
1: toda a razão.
2: mas só fizeram isso daí. Olha, eu já falei 500 vezes isso aqui, que o ano passado a verba de publicidade do governo era 340 milhões, passou para 3,5 bilhões esse ano e a Petrobras ainda fez mais uma edital de licitação de 900 milhões esse ano. Por que que você acha que eles usam esse dinheiro da Secom? Eles pagam todos os blogueiros, todas as televisões, pagam rádio, pagam todo mundo que quer receber um dinheirinho lá, pagam para falar bem do Lula. E mesmo com 3,5 bilhões de reais de publicidade, o Lula está perdendo na pesquisa, para você ver como eles estão mal. Então, a hora é agora. A hora é a gente de convencer o cara do Augusto Cury, o Augusto Cury que está me processando. Falar nisso, eu nem comentei com você, Henrique. Chegou agora o processo civil do candidato a presidente Augusto Cury contra a minha pessoa, porque eu postei na minha rede social e todo mundo viu essa
1: Esse você vai
2: situação.
1: ganhar, esse aí não tem problema.
2: Eu botei uma foto dele junto com o Janones, porque o Avante, que é o partido do Augusto Cury, sempre apoiou o Lula e elegeu o Janones. Eu fiz uma postagem dos dois juntos, ele entrou com uma ação no TSE e agora chegou uma ação civil de danos morais contra a minha pessoa.
1: Você vai ganhar. Vamos lá, Rafa, vamos fazer um intervalo e aí na volta, mas antes do intervalo, eu queria mandar dois abraços aqui. Um para o Alex e para toda a equipe lá da Funilaria Repair. Estão ouvindo a gente todo dia aqui em Curitiba. E também queria mandar um abraço pro Percy, que é supervisor lá da Cine. A gente falou da Cine esses dias, de gengibirra.
2: Percy! Em vez de ficar mandando abraço, ele que
4: podia mandar
2: manda
4: uma
2: umas
4: gengibirra.
1: Ele vai mandar umas gasosas para nós aqui.
4: Manda umas gasosas. Aí sim, hein?
2: Aí lembra a minha infância na casa da minha tia.
1: É, um abraço pro Percy. E também para o Alex e todo o pessoal lá da Funilaria Repair, aqui em
4: Ô,
1: Curitiba.
4: Rodrigo, estão te chamando de Rodrigo Braga Chupeta Reis aqui, ó.
2: Ah, Catacoquinho, isso é um petista. Chupeta, você vai ver. É porque eu falo a verdade, você não está acostumado, né? Quando a gente fala a verdade, tem gente que acha ruim. Eu tenho um problema sério na política, viu, Henrique e Rafa? Porque eu sempre fui assim. Desde que eu entrei no meu mandato, eu sempre combati, sempre falei as verdades, enfim. E tem gente que acha que eu tinha que ser mais fofo. Não, você tinha que ser mais fofo, não seja assim tão abrupto. Olha a minha cara de quem vai ser fofo aqui. Vai catar
4: Ó, mas
2: coquinha. Esse
4: o
2: chupeta que mandou a mensagem.
4: O Ronaldo aqui na live do YouTube diz o seguinte: boa noite, Henrique e Rodrigo. Parabéns pelo belo desempenho neste período pré-eleições.
1: É isso aí. Muito obrigado a todos.
2: Hoje é meu último dia na sequência da rádio, né? Porque o Placa Preta volta
1: na
2: na
1: segunda-feira.
2: segunda-feira, mas espero que ele me convide de vez em quando
1: Com
2: para vir aqui
1: certeza.
2: também, né?
1: Com certeza.
2: Gosto muito de vocês. Criei muitos amigos aqui na rádio, muita gente me seguindo aqui na rádio, lá no
1: Boa.
2: Instagram.
1: Muito obrigado, Rodrigo. A gente
4: Muita
1: agradece.
4: gente entrando lá no seu
1: Muito.
4: canal, Rodrigo.
2: Eu preciso entrar no teu canal.
1: Vamos, intervalo.
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8: 7:28.

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12: Muito bem, pessoal, estamos de volta. O Brizola Machado tá falando o seguinte aqui, ó. Sou de esquerda, mas não perco um programa de vocês. Sou motorista de ônibus e deixo o rádio ligado para os passageiros escutarem. Valeu, Brizola, obrigado.
13: Meu Brizola, eu vou dar o teu amigo que é psiquiatra, se você quiser, liga pra ele lá, vai lá conversar com ele que resolve os problemas da tua vida.
14: A Noemi Pérola aqui na live diz o seguinte: eu te acho fofes, ô Rodrigo.
13: Aí, ah, ó. Me acha fofes? Então, obrigado.
14: É, mas o Alceu não te acha fofes, não. Olha o que ele mandou perguntar aqui. É. Rafa Marques pergunta pro Rodrigo se ele vai sair, se vai sair minha lombada aqui na frente do restaurante Anabela.
13: Olha, eu sou subprefeito lá da regional Portão Fazendinha, do prefeitura do Eduardo Pimentel. Se eu for colocar lombada em todos os lugares que me coloco, ninguém anda mais na cidade. Fizeram, olha, só na via rápida do Portão, fizeram 6 pedidos de lombada na via rápida. Então, nós temos que fazer uma análise. Tem gente que pede lombada em curva. Não é assim que funciona. Tem que fazer um estudo. A partir de segunda-feira eu volto das minhas férias, daí você vai lá falar comigo.
12: Eu ao seu lado, Anabela.
13: É, vamos ver se conseguimos colocar a lombada.
12: Vamos lá, vamos ver. Bom, vamos trazer a notícia importante aqui para as eleições do estado do Paraná, porque o vice-procurador-geral eleitoral, o senhor Alexandre Espinosa Bravo Barbosa, opinou pelo desprovimento do recurso da coligação Paraná para Todos e pela manutenção do registro de Deltan Dallagnol como candidato ao Senado no Paraná. O parecer vai ao ministro Floriano de Azevedo Marques, relator do caso no Tribunal Superior Eleitoral, que decide se o ex-procurador da República fica ou não na disputa. O parecer não vincula a corte. A Procuradoria-Geral Eleitoral trata de um ponto central. Se a exoneração de Dallagnol do Ministério Público Federal em 3 de novembro de 2021 ainda o torna inelegível pela alínea que da Lei Complementar número 64 de 1990. Foi essa linha que levou o TSE a barrar sua candidatura a deputado federal em 22 por fraude à lei com base na existência de 15 procedimentos em tramitação no Conselho Nacional do Ministério Público. Ou seja, por enquanto, Deltan está no jogo.
13: Está no jogo, mas assim, essa questão do Deltan, eu tenho visto em vários blogs de direita aqui no Paraná inteiro, tem fortalecido muito o Alexandre Cury para senador aqui no estado do Paraná. Repito, o Alexandre Cury ele é um deputado municipalista, então ele tem muitos prefeitos trabalhando para ele em cidades pequenas que muitas vezes não atinge a publicidade do Paraná, não atinge porque tem aquelas parabólicas. Então, o que eu tenho visto é que o Alexandre Cury cresceu muito e o outro que cresceu muito foi o Felipe Barros, que é o candidato do Jair Bolsonaro e do Flávio Bolsonaro. Então nós podemos ter surpresa nessa eleição, né? Porque o Deltan começou como com tudo e de repente com essas notícias de que poderia ser anulado os votos dele, né? A pessoa fica com medo de votar nele e ter os votos anulados e tem muita gente migrando para o Felipe Barros e migrando para o Alexandre Cury. Então a gente não sabe ainda o que pode acontecer na eleição, tudo pode acontecer. Então, vamos ver no domingo qual vai ser a repercussão do povo paranaense nessas eleições.
12: Com certeza. Bom, Rodrigo, temos mais uma notícia importante que aconteceu esta tarde aqui na Assembleia Legislativa do Paraná. O deputado estadual Mauro Moraes, candidato à reeleição pelo PL, foi surpreendido por policiais federais à paisana no início da tarde desta sexta-feira no pátio da Assembleia Legislativa. Ele foi abordado pelos federais na frente de uma agência do Banco Itaú que fica dentro da Alep. A Polícia Federal recebeu uma denúncia de que seria feito um saque de alto valor, aproximadamente R$300 mil. O montante teria sido sacado por um assessor parlamentar do deputado e guardado dentro de uma mochila. A Polícia Federal, no entanto, não teria conseguido localizar o assessor com o dinheiro, já que ele conseguiu fugir antes da abordagem. Mauro Moraes prestou alguns esclarecimentos iniciais aos policiais federais, ainda no pátio da Alep, quando teria dito que o valor sacado seria lícito e declarado no imposto de renda. Neste intervalo, Mauro Moraes ainda fez uma ligação para o seu advogado. Fontes ligadas aqui ao jornal disseram que após a abordagem, Mauro Moraes, os policiais federais

0: foram até a agência bancária e conversaram com alguns funcionários. Uma das perguntas teria sido sobre as imagens das câmeras instaladas no banco. Em seguida, os policiais deixaram a sede do Poder Legislativo a pé. O deputado Mauro Moraes foi procurado, mas não se manifestou até o momento.
1: Henrique, eu vou defender neste momento agora, hoje, eu vou defender o Mauro Moraes, como eu também defendi o Beto Richa naquela outra eleição, que ele foi preso na véspera da eleição. O Beto Richa foi preso na véspera da eleição sem prestar depoimento, na véspera da eleição. Então, o que acontecer hoje, amanhã e no domingo, pela manhã ou durante a votação, nós temos que tomar muito cuidado com isso, porque pode ter sido uma armação. O dinheiro não foi pego, ninguém viu o dinheiro. Chegam os policiais estavam lá para pegar o dinheiro para eles ou estavam lá numa operação autorizada da Polícia Federal? Sim. Foi autorizado isso, os policiais lá dentro? Porque o cara foi atrás de uma mochila cheia de dinheiro, parece que alguém ligou e disse, ó, o cara tá saindo com uma mochila de dinheiro. Então, neste momento, eu vou defender o Mauro Moraes, repito, que eu conheço o Mauro, conheço o Beto, enfim, conheço toda a turma lá. Eu tenho que defender ele nesse momento, porque pode prejudicar a imagem dele faltando 2 dias das eleições, sem que tenha acontecido alguma coisa de irregular. A Polícia Federal, pelo menos, podia dizer se a operação foi autorizada. Ou houve uma denúncia antecipada com essa operação lá, ou se foi uma armação de 2 policiais federais para tentar prejudicar a imagem de um deputado. Neste momento, nós aqui do Jornal da Mercosul, do Direto ao Ponto, nós não sabemos.
0: Pois é.
1: Então vamos tomar cuidado. Porque muita coisa vai acontecer com o Flávio até domingo, Flávio Bolsonaro. Vocês vão ver o que esses bandidos vão fazer até lá.
0: Com certeza. Bom, Rafa, vamos lá, vamos para mais ouvintes.
2: Fala aí, Vargas.
3: Boa noite, Mercosul, boa noite aos ouvintes. O sistema está tentando tecer a sua telha e ninguém está vendo. A grande maioria não está vendo. Quando o Lula foge do debate e uma juíza fala que tem que tirar o púlpito dele, mudar as regras que sempre funcionou dessa maneira, tira o púlpito dele e os candidatos não podem fazer a pergunta que seria para ele. Já favorece ele um monte. Aí Gilmar Mendes, capacho do Lula, ou o Lula é capaz de Gilmar Mendes, não sei quem é quem ali. Mas é tudo farinha do mesmo saco. Determina que Renan Santos tem que participar. Renan Santos. Né? Eu até ouvi algumas propostas dele no começo. Depois o meu irmão tá meio convencido nele e vai votar nele porque ele é a solução. Aí você começa a ver, pô, Gilmar Mendes. Forçando o Renan Santos aí, onde só tá o Flávio Bolsonaro. Você começa a ligar os pontos.
1: Exatamente.
3: Você começa a ver quem que é a farinha do mesmo saco. Daí você dá uma pesquisadinha no cara. Eu já vinha pesquisando. Deus queira que esse Renan Santos nunca chegue nem perto da cadeira da Previdência. Que ele nunca chegue nem perto da cadeira da Previdência. Porque isso é um malandro de primeira instância, viu? É outro que só vai ser falasse. É outro boca doce que nem o Lula quando novo. É igualzinho. É o Lula versão 2.0.
1: Então, isso que eu sempre falei aqui. Veja, eu sou amigo do Caiado, gosto muito. O Caiado é da direita raiz de muito tempo, mas a candidatura do Caiado foi toda construída dentro do gabinete do Lula lá em Brasília, junto com o Kassab, que é o presidente do partido e que tem 3 ministérios no governo do Lula.
0: Pois é.
1: Então, a candidatura do Caiado também foi, por que que não, que a essa do Augusto Cury também, o Avante é ligado ao PT dentro do governo e de repente lança o Augusto Cury e esse Renan, você pode ver que o Renan se diz de direita, mas bate mais no Flávio do que no Lula. Então, muita coisa estranha acontecendo aí com muito dinheiro rolando no mercado.
0: É verdade. Mais um recado, Rafa.
4: Boa noite, pessoal da Mercosul. Aqui é o Luciano do Bairro Alto. Eu tenho uma curiosidade de saber, mas por que que o apelido do homem é placa preta? Porque o homem é muito velho e tá muito conservado e tá tudo original ainda.
0: Isso aí.
4: Coração, cabelo. Não fez nenhum tipo de plástica,
0: nada.
4: É por causa disso mesmo?
0: É isso aí.
4: Um abraço pra vocês aí.
0: É isso mesmo.
1: O que eu sei é isso, só o câmbio parece que não tá funcionando mais. O resto tá. O resto tá.
5: Show da sucesso! Show da sucesso!
1: Vamos lá. E não esqueça, viu? Você não esqueça de assistir 20 vezes o 007, 20 vezes o 007, porque no filme do 007 tem placa preta.
0: É isso aí. É um Aston Martin, inclusive.
1: Aston Martin,
0: placa preta.
1: Assista 20 vezes o 007 para ver o placa preta.
0: É isso aí. Vamos lá.
2: Bora lá. Participação do nosso ouvinte e amigo Fábio Scraba.
5: Boa noite, Henrique Júnior.
0: Boa noite.
5: Boa noite, Rafa Marques, CWB. Boa noite, Rodrigo Braga Reis no Instagram. Boa noite, ouvintes.
0: Boa noite.
5: Vocês viram que depois de Estados Unidos, Canadá, Reino Unido e Austrália, Israel e Argentina estão fechando suas embaixadas no Brasil? A coisa está esquentando. Vamos lá. Domingo está chegando. Vou estar conscientemente, pessoal. Um abraço. Fábio Scraba na escuta.
0: Valeu, Fabião. Viu? Obrigado.
1: Mas eu só acho que esse negócio de fechamento de embaixada, ele atinge mais o público que já é eleitor do Bolsonaro. Eu tenho medo que essas coisas se transformem ao contrário, dar munição para o outro lado contra nós, entendeu? Uhum. Eu não sou a favor desse tipo de coisa. É a mesma coisa que nós temos que tomar cuidado. Você lembra daquela... A turma elogiava a tal da Carla Zambelli. Aquela debilóide daquela deputada...
0: Saiu com uma arma
1: atrás de um cara na véspera da eleição. O Jair pode ter perdido a eleição por causa daquela debilóide. Que eu queria mais é que ficasse presa lá na Itália. Debilóide saiu com uma arma correndo atrás de um cara no meio da rua em São Paulo. Como é que nós, da direita inteligente, vamos aceitar uma jararaca dessa com uma pistola correndo na rua? Isso não tem cabimento. Nós temos que tomar cuidado com o nosso pessoal. Então esse tipo de informação, para mim, é muito perigosa, porque isso pode reverter ao contrário. Então eu não gosto desse tipo de coisa e me ajudem a criticar esse tipo de coisa como deputados debilóides, esses que ficam gritando e batendo boca dentro da Assembleia, que vão eleger o deputado cabeludo do PT, deputado federal, e eles querem se eleger em cima dessa imagem de briga dentro da Assembleia Legislativa, que só é bom para eles. Se imagine eu, que fiz parte da CCJ, Comissão de Constituição e Justiça, Comissão de Saúde, fiz parte de várias comissões, tenho que concorrer com um debilóide que fica gritando dentro da Câmara Municipal ou gritando dentro da Assembleia Legislativa. Isso não é direita inteligente, isso é direita burra. Você tira um bom advogado, um bom delegado das suas funções e transforma ele num deputado medíocre aqui no estado do Paraná e no Brasil inteiro, não é só aqui não. Toma cuidado, gente. Vamos tomar cuidado que até domingo pode vir um debilóide desses deputados aí fazer alguma besteira na véspera da eleição.
0: Pessoal, é pena que eu não posso falar, mas estão dizendo o número errado aqui do Placa Preta no YouTube, viu? O JDS. É só 20, viu? Não é 22, é 20...
1: É, o Placa Preta é 20, é 20. 20, 20. Assista 20, 20 vezes 20. O 007.
0: Isso aí, viu? JDS 3450. É 20, viu, meu querido? Não é 22. 20, pelo amor de Deus, não faça bobagem. Vamos lá, mais recado.
6: Boa noite, amigos do Direto ao Ponto. Boa noite, Henrique, Rafa. Bom, aquele pitaquinho, né, para fechar a sexta-feira, né? Praticamente aí as vésperas das eleições majoritárias. Lembramos todos, né, aqueles artistas globais, aqueles babacas que falavam, fique em casa, a economia a gente vê depois. Bom, o depois está aí, a desgraça que está a economia do país. E agora, nós da direita vamos falar assim, petistas, fiquem em casa, não saiam para votar, porque vocês vão ser pegos de surpresa pela Covid-22. Fique em casa, petista, se for para fazer a desgraça que vocês querem fazer, fiquem em casa.
1: É isso aí, fica em casa. Eu não falava que era para ficar em casa. Agora, artista é assim, o cara ganha milhões de reais, esses artistas famosos, aí vem esses artistecos sem vergonha, que não tem dinheiro para nada, que ficam pedindo dinheiro e são petistas porque ele acha bonito o milionário ser petista. A concentração de dinheiro para artistas famosos no governo do PT é 100 vezes maior do que a do governo Bolsonaro, que limitou a Lei Rouanet em 2 milhões de reais, que possibilitou artistas do Brasil inteiro receber também um pouco de dinheiro para as suas artes.
0: É isso aí. Ô, Rafa, a Cris mandou um recado aí, põe o recado dela no ar, por favor, senão ela falou que vai brigar comigo. Tá aí no...
7: Muito boa noite, Henrique, boa noite. Rafa, Rodrigo Braga Reis no Instagram. Passando para desejar uma boa sorte para o nosso querido Placa Preta, o Gerbu, que estamos em oração por você. Vai dar certo. Também quero contar para vocês que eu também entrei no canal do Rodrigo Braga Reis no Instagram.
1: Ai, meu Deus.
7: Pode olhar lá.
1: Juro que eu não lembro.
7: ADV _ Cris Cruz. Já estou seguindo Rodrigo Braga Reis no Instagram. E eu acabei ficando com insônia de tanta coisa que vi lá. E aí, assisti 20 vezes o meu filme predileto, que é o 007. 20 vezes 007.
1: Boa.
7: Abraço, pessoal. Boa sorte, dinheiro.
1: Olha, se ela entrou no meu canal...
0: Ela entrou no teu canal.
1: Eu não vi, já tá dormindo.
2: Aqui, o nosso ouvinte
1: é
2: também...
1: É que nem você, o Henrique sempre vem aí. É. O Henrique adora dar um furo aqui no jornal.
0: Não, senhor.
1: Aí a turma entra no canal dele e ele vem dar o furo no dia seguinte aqui no jornal.
0: Olha lá, o Ricardo Pereira também disse que entrou no canal do Rodrigo Braga Reis no Instagram.
2: Só entrando com força lá, hein?
0: É, isso.
2: Ó, agora vocês vão ficar chateados com o nosso ouvinte, que me disse ontem, pediu pra corrigir aqui, que ele não é petista, mas ele tá aborrecido de novo, hein? Vamos ver.
8: Como vocês passam a mão pra vagabundo, cara? Eu nunca vi. Ó, cara, eu teria vergonha de dormir em casa, de chegar em casa e olhar no rosto dos meus filhos pra fazer o que vocês fazem aí, cara. Passando o pano pra ladrão, cara. O Gilmar Mendes fez o mesmo que o Cássio Nunes fez pro Zema. E vocês não falaram nada, não é nada fora da lei.
2: É, o Claudemir, daí ele falou algumas bobagens aqui que não pode ir ao ar, beleza?
1: Ah, mas só traduz a bobagem, o que ele falou.
2: Não, é palavrão daí, não pode.
0: Não pode.
2: Ah, não pode. Eu... Mas falou que você é louquinho que toma detergente.
0: Mas pro cara falar isso, ele só pode ser petista. Se ele não é petista, ele é maluco.
2: Mas ele disse que não é petista.
0: Então é maluco.
1: É maluco.
0: É maluco.
1: Mas todo petista é maluco, então é tudo a mesma coisa.
0: É, redundância.
1: Redundância.
0: Ó, pessoal, vou trazer a colinha aqui, ó. Não aproxima a câmera, não aproxima. Ó, não dá pra ver de quem é o candidato, vocês sabem.
1: Primeiro é deputado federal.
0: Primeiro é deputado federal, 4 números.
2: Confirma.
0: Confirma. Depois é deputado estadual, confirma.
1: Quantos números?
0: 5 números.
1: É um número a mais.
0: É. Aí são 2 senadores, senador 1, que são 3 números, senador 2, que são 3 números. Aí o 5º voto é o do governador e o último voto é o de presidente da República.
1: O presidente é 22, que é o Flávio. E lembre que o Placa Preta é 20 o início do número
0: é
1: dele.
0: É 20.
1: Não vai fazer besteira.
0: 20 vezes mas... o filme 00.
2: Se eu manifestar o meu voto, não é crime eleitoral, né?
1: É crime eleitoral. Na rádio é.
2: Não é? Ah, então tá bom. Então só vou assistir o filme, só.
0: Só assisto o filme 20 vezes.
1: Quantas vezes você vai assistir?
2: Eu vou assistir 20 vezes.
1: Qual filme?
0: O James Bond.
2: Aquele do 007.
0: Isso. É isso aí.
2: Lembrando que a votação serve como prova de vida também, né, nessa eleição.
0: Os aposentados, exatamente. Então vamos lá, deputado federal, deputado estadual, senador 1, senador 2, governador e presidente da República. Essa é a sequência de votos que vocês têm que fazer no próximo fim de semana, no próximo domingo.
2: E quem não encontrar o título físico pode levar também o
0: e-título. Baixa o e-título, né? no celular. Baixa o aplicativo do e-título que você não precisa nem levar o título de eleitor.
1: Quero aproveitar para mandar um beijo para minha mãe, Julieta Reis, também.
0: Beijo
1: tá pra
0: Julieta.
1: Aí, viajando o estado. Então, um beijo, mãe. Dona Julieta, tamo junto. E tamo junto também. Um abraço para os outros amigos que também são candidatos. Tenho vários amigos candidatos. E mais eu vou assistir o 007 que eu gostei.
0: Mais umas 20 vezes.
1: É.
0: É isso aí.
1: Como é que é o negócio do carro do Aston Martin? É só o câmbio que não funciona.
0: Vamos para mais recado aí, rapaz.
2: Bora lá.
9: Boa noite, Henrique. Boa noite, Rafa. Boa noite, Rodrigo Reis. Se veja só. Desculpe as palavras chulas aí, é Gerson aqui da Padre Agostinho. Desculpe as palavras chulas, mas hoje nós temos em cima da mesa 2 copos. Um com leite e outro com bosta. Não é possível que você não vai pegar o copo de leite porque você tem intolerância à lactose. Nesta hora, infelizmente, não tem o que fazer. Tem que pegar o copo de leite. Um abraço para vocês.
0: É isso aí, pessoal.
1: É isso aí. O Flávio é um...
0: É o golpe de leite.
1: Não tem que gostar dele. Nós temos que gostar do Brasil. É, gente, obrigado. Meu último dia aqui. Agora só vem...
0: Não será o último dia.
1: Não, mas veio com convites agora. E parabéns. Obrigado a todos os amigos que criei aqui na rádio. Rodrigo Braga Reis no Instagram.
2: Continua entrando lá.
1: Vai entrar no canal.
0: Pessoal, tá entrando no canal do Rodrigo.
2: Tem uma mensagem do Thiago, que também entrou no canal do Rodrigo, que é muito comprida aqui, eu vou passar diretamente pra ele, tá bom, Thiagão? Obrigado.
0: Valeu, Thiago. Obrigado. Valeu, pessoal. Boa votação, votem conscientes. E não esqueçam, hein? Antes de votar, assista 20 vezes o filme 007. Tchau, até!

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5: 7:54.

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0: 8 horas, 3 minutos, 8 e 3. Bom dia, manhã de segunda-feira, 5 de outubro. Obrigado pela preferência, pela audiência. Aqui, Estúdio 92.3 FM de Cascavel, a mais libertária do Brasil. Aqui tem liberdade de expressão para todos, inclusive você, nosso ouvinte, nosso amigo internauta. A partir de agora, participe conosco. WhatsApp 45 998 421 1195, em live, em nosso Facebook, você também pode participar. Acesse o portal Estúdio 92 e acompanhe nossa programação. E também siga-nos no Instagram, arroba Rádio Estúdio 92.
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0: É, 92.3 FM de Cascavel, aqui do Oeste Paranaense, para todos os cantos, né? Pela internet, você onde estiver ligado conosco aí, receba o nosso abraço. Vamos até às 10 da manhã, no oferecimento de Copavel, feita para somar no campo e na cidade.
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0: O jornalismo com seriedade, os principais debates, você tem aqui na bancada do Independência 92, que tem também a companhia de Revista Oeste, Jornal Impacto Paraná, Plataforma Brasil Paralelo e repórter Memorex.
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0: Eu sou Emerson Bittencourt e a bancada do Independência 92 está pronta, está posta, também com Osmar Júnior e Gilson Pessoa. Bom dia, senhores.
3: Bom dia, Emerson e Gilson, amigos da Estúdio 92. Alma renovada para alguns e ressaca política para outros.
4: Bom dia para você, Bittencourt. Bom dia, Osmar Júnior. Bom dia, ouvintes 92. Uma abençoada semana a todos.
0: Exatamente, né? Após o primeiro turno das eleições deste ano, daqui a pouco vamos trazer aqui detalhes, números, né? Vamos tentar contato também com os eleitos aqui da nossa região, ok? Nós tivemos aqui eleitos deputados estaduais, deputados federais, ok? E, claro, vamos tentar também o contato aí, que nós temos também agora um vice-governador de Cascavel, Edson Vasconcelos, que chegou lá com Sérgio Moro. Pois é, muitos assuntos com relação às eleições ainda, né? E também as pesquisas. O que que vocês acham das pesquisas? Erraram? Acertaram? Daqui a pouco também vamos debater e analisar os institutos de pesquisa neste primeiro turno, ok? Bem, eleito no primeiro turno, Sérgio Moro promete um novo ciclo de desenvolvimento no Paraná. Senador mais votado, Felipe Barros, diz que vai defender paranaenses em Brasília. Advogado Jeffrey Chiquini bate recorde e promete ir para a guerra em Brasília. Estes e outros assuntos a partir de agora no Independência 92.
1: Previsão do tempo.
5: A segunda-feira será de tempo bastante estável em todo o Paraná, com condições favoráveis para a ocorrência de tempestades isoladas. Há possibilidade de chuva forte, raios, rajadas de vento e granizo de forma localizada, principalmente no norte, Campos Gerais e leste do estado. Em Curitiba, as temperaturas variam entre 15 e 20 graus. No litoral, Paranaguá tem mínima de 18 e máxima de 20. No norte, Londrina fica entre 19 e 26 graus. Maringá entre 19 e 27 e Jacarezinho entre 19 e 28 graus. No noroeste, Paranavaí varia de 20 a 27, enquanto Umuarama fica entre 19 e 25. No oeste, Foz do Iguaçu tem mínima de 20 e máxima de 23 graus e Cascavel varia de 18 a 22. No sudoeste, Francisco Beltrão e Pato Branco ficam entre 17 e 22 graus. Nos Campos Gerais, Ponta Grossa varia de 17 a 22 e no Centro-Sul, Guarapuava, tem mínima de 16 e máxima de 19 graus. No Sul, União da Vitória fica entre 16 e 20 graus, enquanto Rio Negro terá mínima de 14 e máxima de 21. Forte abraço para você, ótima segunda-feira e até amanhã. De Curitiba, Mauro Conte, com informações da Rede AERP.
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0: Amigos e amigas, 8 horas e 8 minutos, 8 e 8. Obrigado sempre pela audiência, pela preferência. Você em casa, você no trabalho, você na correria do dia a dia, aqui você tem informação, tá? E a partir de agora, no Independência 92, a gente analisa, então, os fatos, os números, tudo o que aconteceu no dia de ontem, primeiro turno das eleições. Inclusive, nós estávamos aqui, né? A bancada do Independência, com mais alguns convidados, estávamos aqui ontem, então, trazendo tudo o que estava acontecendo durante a apuração no dia de ontem, né? Algumas novidades, obviamente. Tivemos aqui uma grata satisfação, né? Tem uma novidade aí, novato na política, apenas 2 anos de Câmara Municipal, Fão do Bolsonaro chegou lá na sua primeira tentativa, então, de ser um deputado estadual com 48.309 votos. Fão do Bolsonaro, do PL, né? Chegou lá, não sei se era realmente a expectativa da grande maioria, né? Mas quietinho foi fazendo sua campanha, ok? E está lá, vai assumir a partir do ano que vem uma cadeira na Assembleia Legislativa. Por outro lado, perdemos o Márcio Pacheco. Márcio Pacheco tentou a eleição para a Câmara Federal e não chegou lá. Mas, de qualquer forma, o número de representantes aqui de Cascavel continua o mesmo, né? Porque o Gugu
3: aumentou.
0: Bueno...
3: Na Assembleia.
4: Continua igual.
0: Gugu Bueno,
4: entrou
0: Batatinha...
4: Entrou o Fão, saiu o Pacheco, né?
0: Trocaram ali apenas os nomes, continuamos com 4. Então, Fão, Gugu Bueno, o Batatinha...
3: E o professor Lemos.
0: E o professor Lemos mantendo também aí, ele foi muito bem votado, né? Bom, ele tem a sua campanha já pronta aí no meio da educação, né? No setor da educação, o professor Lemos. Mas, enfim, estamos aí com esta novidade. Inclusive, vamos tentar o contato com o Fão, vereador Fão. Obviamente, também toda essa questão... O que vocês acham, amigos? Essa questão envolvendo o Fão e o doutor Lauri também chamou bastante atenção, né?
3: É verdade. Inclusive, fizemos uma matéria especial no Memorex sobre a possível cassação do vereador Lauri com uma entrevista especial com o Fão do Bolsonaro. Agora, eu quero registrar aqui que a Rádio Estúdio 92, ela se auto-intitula e é verdadeiramente a rádio mais libertária do Brasil. E na prática da sua democracia, eu quero dizer que nós recebemos aqui, desde os campeões de voto, inclusive o governador Sérgio Moro, que esteve aqui, os deputados eleitos aqui por Cascavel, Henrique Mecabô e Leonardo Paranhos, o Jeffrey Chiquini esteve aqui na bancada do Estúdio 92, o Fão Bolsonaro esteve várias vezes aqui, mas também estiveram aqui aqueles que não tiveram a mesma sorte. Inclusive aqueles que fizeram menos de 1.000 votos para deputado estadual, para deputado federal, receberam a mesma oportunidade aqui na bancada do Independência 92 e na Rádio Libertária Estúdio 92.3. Então, só gostaria de deixar isso registrado, né? O espaço vai continuar sempre aberto para todas as opiniões, para todas as versões ideológicas.
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0: Antes do Gilson também aqui fazer a sua análise, lembrando que a Assembleia Legislativa, a partir do ano que vem, será composta por 14 deputados do PSD, 14 do PL, 8 da Federação Brasil da Esperança, PCdoB, PV e PT, 6 vagas ficaram com a Federação União Progressista, 3 vagas Partido Novo, 3 vagas Republicanos, 3 vagas Podemos, MDB com 2 vagas e o PDT com 1 vaga.
4: Parabéns por Fão. Quero dizer que, enquanto

0: E estes.
1: E embora esteja como líder de vice-líder de bancada do PSD, do Renato Silva.
0: Então, eu acho que o Fão mostrou a que veio e era esperado. O próprio doutor Wilber, não.
2: Quem?
0: Esteve conosco aqui?
2: Chiquini?
0: Não, o nosso colega veio falar aqui de eleição,
1: Doutor Herbes?
0: o doutor Herbes Vieira.
2: Tá.
0: Falou que no desenho, o vereador chegaria. Embora na Câmara de Vereadores muitos diziam que não. Mas, repito, o Fão mostrou que era, sim, um defensor da direita e espero que continue assim o sendo lá na Assembleia Legislativa. Ao passo que lamento extremamente que o Traiano conseguiu manter a cadeira na Assembleia Legislativa do Estado do Paraná, mesmo tendo confessado ser um criminoso.
2: É verdade, Ademar Traiano continua deputado, né? É,
1: E
2: já foi.
1: lamentavelmente o Natan Esperafico aqui de Toledo, aliás, Toledo tem que lamentar que não conseguiu eleger os seus candidatos, nem a deputado estadual e nem a deputado federal.
2: Dilceu e Natan não conseguiram chegar lá, né? Mas tentaram, fizeram uma boa campanha, né? Mas é isso aí, política é isso. Uma hora dá certo, outra hora não dá, né? O que não pode é desistir, né? O Fão, como eu disse, 48.309 votos, mas o campeão de votos aqui em Cascavel foi o Gugu, né? Para a Assembleia, né? Para deputado estadual, Gugu Bueno, PSD, aqui de Cascavel, 105.104, 124 votos. 105.124 votos, Gugu Bueno.
0: O Gugu, que é importante lembrar a nossa audiência, entrou como suplente na Assembleia Legislativa, foi alçado à segunda maior caneta do estado do Paraná, né? Como é que é o nome do cargo dele lá?
1: Primeiro secretário da
0: Primeiro
1: Assembleia.
0: secretário da Assembleia Legislativa. O que eu quero chamar a atenção aqui é o seguinte: parece-me que o prefeito Renato não mostrou muita força como articulador do Sandro Alex aqui na região. O Batatinha entrou na rabeira, na rapinha do tacho. É, faltavam poucas urnas para virem o resultado e o Oziel Luiz estava perdendo para uma candidata lá de Curitiba. Em determinado momento chegou até a ficar fora.
2: É, o Batatinha fechou com 46.483 votos. O Batatinha tá no PSD, olha só, eu até estava na minha mente que ele ainda era do MDB.
0: Não, ele era MDB e migrou para o
2: Isso.
0: PSD.
2: Agora deixa eu fazer uma correção aqui. Na verdade, o campeão de votos aqui foi o Lemos, tá? Com 123.338. Mas como dizem que o Lemos é mais de Curitiba do que de Cascavel, né?
0: É mais Curitiba.
2: É, o Gugu Bueno, como falei aqui, com 105 mil e um pouco e mais uns quebradinhos, né? Teria sido o grande campeão aqui dos cascavelenses, mas não. Professor Lemos do PT, vamos fazer justiça aqui. 123.338. O Batatinha, ele melhorou ou diminuiu a votação? Vocês lembram?
0: Quantos ele fez aí?
2: 46.483. O Fão fez um pouquinho mais que ele, hein?
0: Eu não sei se eu acho que o Batata acho que tinha feito mais de 50. Deixa eu
2: Ah, é?
0: conferir
2: Tá.
0: aqui.
2: O Fão fez 48.309, né? Então foi aí a grande surpresa, sem dúvida nenhuma, nestas eleições aqui, em Cascavel. Embora tivemos outros candidatos da Câmara, né? Que estavam concorrendo aí, o Cibulski, a Bia Alcântara. A Bia Alcântara também até
0: Surpreendeu, hein?
2: foi bem votada, a petista Bia Alcântara.
0: Fez 25 mil.
2: 25 mil votos.
0: Foi muito bem votada. Ela
2: Pois é.
0: conseguiu algo que outros petistas não conseguiram aqui em Cascavel. Jovem, eu acho que se ela, a cada pleito, aumentar um pouquinho os votos, não demora, ela crava uma cadeira lá na Assembleia.
2: Ok, minha gente, 8 horas e 17 minutos, tem espaço para todos, né? A gente aqui, inclusive, defende a diversidade de ideias, o debate, né? É isso aí, a inclusão de todos. Nós não queremos um lado só falando, nós gostamos sim do debate. Ok? 8 horas e 18 minutos, 8 e 18. Obviamente que não podemos prometer que vamos conseguir conversar aqui com os eleitos da nossa região, porque provavelmente, né, a festa foi longa ontem à noite.

0: noite, né? Vamos tentar, inclusive, o Mecabô, tá? É, tivemos Mecabô e Leonardo Paranhos eleitos aqui por Cascavel, lá para a Câmara Federal.
1: Só repete, por favor, os votos do Oziel.
0: Oziel, 46 mil e os quebradinhos.
2: 483.
0: Isso.
1: Ó, viu? Ele aumentou, mas pouco.
0: Aumentou, então.
1: É, okay. Mas pouco. E em 2022, ele fez 47.310.
0: Exatamente.
2: Ele fez menos votos agora.
1: Fez menos votos. Entrou na rapinha do Tacho.
0: Então, peraí, você está me confundindo. Ele aumentou ou diminuiu?
2: Não. Não, ele diminuiu.
1: Ele diminuiu de 47 para 46.
0: Ah, então tá bom.
1: É que eu havia dito 57, eu
0: errei. 8 e 18, 8 horas e 18 minutos. O Partido Novo de Henrique Mecabô, olha só, bombando, né? Com 4 deputados federais.
2: E surpresa agradável. Tinha muita gente, inclusive, lutando contra, né? E dizendo que o Mecabô não iria se eleger porque tinha os dois, que o Novo iria fazer 2 federais e o Mecabô iria ficar de fora. Não só o Mecabô entrou, como trouxe mais um, através da estupenda votação do Jeffrey Chiquini.
0: Exato.
2: E também do Kilter.
0: É, o Jeffrey Chiquini, né, ele realmente surpreendeu. 425.399 votos, surpreendeu. Porque há 4 anos atrás o campeão tinha sido Deltan Dallagnol, com seus 345 mil, algo assim, né?
1: Já tinha estourado a boca
0: Já
1: do balão.
0: Já tinha estourado a boca do balão, também pelo Partido Novo, né? Então, e isso no momento em que o Novo nem estava usando
1: Fundão.
0: O fundo eleitoral, né? Ou se estava usando pouco. Não tenho exatamente esta informação aqui, mas agora, com o fundo eleitoral, eles chegaram lá, né? Então, Jeffrey Chiquini, Guilherme Kilter, o Henrique Mecabô e o Paulo Martins, né, vice-prefeito de Curitiba, os 4 do Partido Novo, representando, então, os paranaenses também lá na Câmara a partir do ano que vem.
2: Agora eu quero falar aqui sobre um recado que as urnas do Oeste do Paraná deram para aquelas chamadas raposas velhas da política. Vejam só, não só o Oeste, mas o Paraná inteiro, com relação aos ex-governadores Roberto Requião e Beto Richa. Roberto Requião fez 79 mil votos, mas o PDT não alcançou o quociente eleitoral para conseguir eleger um deputado federal. Então, Requião ficou de fora com 79 mil votos. Beto Richa, com 57 mil votos, também ficou fora porque a Federação PSDB Cidadania não conseguiu eleger um deputado federal. E nós tivemos aqui também o Frangão, que nas eleições passadas havia feito 90 mil votos pelo MDB e não conseguiu entrar. Se ele tivesse feito os mesmos 90 mil votos agora pelo União Brasil, ele teria conseguido entrar, mas fez pouco mais de 45 mil votos e não conseguiu mais uma vez. Mais uma vez ficou de fora da Câmara Federal o ex-deputado Hermes Frangão Parcianello, assim como Alfredo Kaifer, 3 vezes deputado, fez 12 mil e poucos votos, também ficou de fora. Evandro Roman, que já foi deputado também com 3.400 votos, também ficou de fora dessas eleições. Serve para uma reflexão. Será que é um recado das urnas?
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1: Na eleição passada, o Beto Richa, PSDB, né? Diziam os correligionários que seria o campeão de voto. Faria 400, 500 mil, como fez assim o Chiquini. Mas o povo deu a resposta na urna. Vejam, por exemplo, o Leonardo Paranhos. Leonardo Paranhos, 2 vezes prefeito, uma taxa de aprovação estrondosa, na casa de 90%, que conseguiu pegar pela mão e eleger o prefeito como sucessor, o seu vice, o Renato. Diziam que levantava voo daqui com 100 mil votos, que ia ser um puxador de votos. Fechou com menos de 100 mil. Menos de 100 mil. Mas antes nós tínhamos apenas um, depois ficamos sem nenhum e agora temos 2. Esperar para ver como é que vão trabalhar lá na Câmara Federal por Cascavel e pelo Oeste.
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0: Lembrando que Leonardo Paranhos teve aí um total de 99.070 votos, né? Paranhos do PSD, do partido aí de Sandro Alex, partido de Ratinho Júnior, né? Aqui o Henrique Mecabô fechou com 65.706 votos.
1: Bem votado, hein?
0: Então nós tivemos aí essas duas gratas satisfações por serem representantes aqui do nosso, da nossa Cascavel, da nossa região oeste.
2: E a decepção, Paulo Martins, vice-prefeito de Curitiba, que nas últimas eleições quase entrou como senador.
1: Fez mais de 1 milhão de votos.
2: Exatamente. E agora, a exemplo do Batatinha, entrou também na rapa do tacho do Partido Novo, atrás do Mecabô, quase que não entra. 44.029 votos.
0: Exatamente, né? Outro que era deputado estadual e agora conseguiu também ali, quase na rapa, né? Conseguiu chegar à Câmara Federal, Ricardo Arruda, do PL, né? Grande defensor aí do conservadorismo aqui no Paraná, agora também na Câmara Federal.
1: Viu uma coisa que tem que deixar bem claro aqui nesses campeões de voto e nos que nem que fizeram tanto, mas conseguiram se eleger, é a habilidade do cidadão em usar as redes sociais. O Chiquini, por exemplo, assim como o Deltan Dallagnol, campeões. Aliás, o Deltan surpreendeu, porque ele liderava a pesquisa para o Senado no Paraná até o TSE suspender a campanha. Deixou o nome na urna, mas suspendeu a campanha. Depois, lá no finalzinho, ele conseguiu recuperar a rede social. E ainda assim, fez 2 milhões e 300 mil votos. Perdeu pro Felipe Barros com 3 milhões e 100, porque muitos que iriam votar no Deltan acreditaram naquela velha máxima. Ah, mas se eu votar no Deltan, vai chegar lá na frente, o TSE vai caçar os votos do Deltan e vai ter que fazer nova eleição. Se isso vai ou não acontecer, temos que esperar. Mas é importante dizer que quem está lá no Tribunal Superior Eleitoral não é nenhum petista. Eu tenho fé que o Deltan possa nos representar e como nos representou mesmo depois de ter o seu mandato de deputado cassado. Porque não parou um único dia.
0: Exatamente.
1: Não parou um único dia de mostrar os erros do desgoverno que aí está.
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0: Ainda sobre Deltan Dallagnol, gente, olha aí, ele, eleito senador, afirmou que o resto do país não poderá mais ignorar a voz do Estado ao se referir à decisão de um ministro do TSE que havia barrado a candidatura, então, do ex-procurador da República, né? Como você citou aí esse fato, Gilson Pessoa. E em discurso de olho na política nacional, agora senador eleito, tá? Foi eleito pelo povo. O que vai acontecer lá no pleno, né, no plenário do TSE, é outra conversa, né? Logo, logo, vai, não sei que dia que vai ter aí, mas daqui uns dias teremos lá a
2: Vamos
0: votação.
2: Vamos saber se ele vai ser empossado.
0: Mas ele está eleito, ok? Ele afirmou que lutará pelo Paraná no Congresso Nacional, dizendo: Brasília não tem gigantes. Vamos derrotar Alexandre de Moraes e vamos mudar o Brasil. O povo paranaense quer orgulhar o Brasil, que não pode ignorar a voz do Paraná. O Paraná pede respeito. O Paraná do povo honesto que trabalha e produz.
2: Pois é. Nós falamos agora há pouco, há algumas semanas atrás, foi inclusive trazida aqui a informação dos partidos que estavam tomando conta do fundo eleitoral, os donos de partido tomando conta do fundo eleitoral, deixando muitos candidatos e o dinheiro estava se concentrando nas mãos dos donos dos partidos. E um exemplo citado, inclusive, aqui no Independência 92 foi o Podemos. E o partido Podemos acabou elegendo a presidente do partido, Alu Bonato, e o seu filho, Felipe Francischini. Aliás, muito bem votado, 106.907 votos. O Felipe Francischini foi eleito deputado federal e a sua mãe eleita deputada estadual. Mãe e filho. Agora, a pergunta que eu faço aqui, o delegado Francischini é da mesma família? O delegado Francischini também foi eleito deputado federal. Só que
0: é o pai do rapaz
2: pelo
0: aí.
2: O Partido Liberal é o pai?
1: São
2: pai e filho concorreram entre si para deputado federal. Uhum. Delegado Francischini eleito com 53 mil. Então o filho fez o dobro de votos do pai.
0: Exatamente, família toda aí. Né?
1: É o anseio do eleitor por renovar os nossos políticos. Você vê que os jovens estão bombando. Os jovens. Veja o Kilter.
0: Segundo era, mais votado.
1: O Kilter era vereador.
0: É ainda, né?
1: Mas bombou.
0: Até o final do ano ele ainda. Fão e Kilter, até o final do ano, ainda são vereadores. A partir do ano que vem, um deputado estadual, outro federal.
2: E o Kilter é amigo do Renato Freitas. Agora vão se encontrar lá em Brasília.
0: É, vai ser um bom embate lá, né? Porque eles tiveram diversos embates aqui, embora ele como vereador e o outro como deputado.
2: Ele como vereador foi lá na Assembleia durante uma sessão da Comissão de Ética.
0: Botou fogo lá. Não, o menino, ele é fera, né? Ele é um Nicolas Ferreira aqui do Paraná.
1: Aliás, falando em Nicolas, hein?
0: Daqui a pouco a gente vai falar nele, sim, né? É, a Janja fez uma excelente campanha para Nicolas Ferreira. Excelente campanha. Agora é o seguinte, você falou aí, Osmar Júnior, sobre os donos de partidos, né? A máquina, o dinheiro. Mas isso não foi suficiente para dona Gleisi. Olha só, dona Gleisi ficou para trás. Embora, daqui a pouco eu quero falar sobre pesquisas, amigos. As pesquisas estavam colocando ela colada ali nos dois primeiros. E, inclusive, jogando o Felipe Barros lá para trás.
1: Meu, mas o Requião disse aqui. Pão você compra na padaria, carne no açougue e pesquisa. O Requião disse.
0: Exatamente.
2: E as pesquisas negaram, inclusive, o próprio filho do Requião. Né, que diziam que o filho do Requião se iria para o segundo turno. Uhum. Ou pelo menos ficaria em segundo lugar, o que não aconteceu.
0: Mas o Requião, a gente entrevistava-o, né, aqui semanalmente, ele estava confiante no segundo turno. Nessas pesquisas ele confiava. Quando as pesquisas mostravam o filho dele em segundo, ele confiava nessas pesquisas.
1: É, aqui no Paraná não erraram muito, né? Porque o Sérgio Moro, desde que lançou sua candidatura, estava despontando entre os demais. Foi, inclusive, o primeiro a apresentar o seu vice, não é? Mas, a nível de Brasil, os caras comeram bola e feio nas pesquisas.
0: Aqui, eles, na verdade, não conseguiram... É, as pesquisas não mexeram muito no Moro, né? Às vezes, com uma pequena queda ou um pequeno aumento ali, Na sua porcentagem, mas manipularam bastante esse segundo lugar, hein?
1: Ah, manipularam.
0: Porque, viu, quantos por cento deu o Sandro Alex? 25%? 25%? Fechou?
2: 25%.
0: Pois é. Tinha pesquisa aí botando ele com mais de 30%. E aí?
1: Mas é a máquina, né? Fazendo lobby. Tentando mexer a cabeça do eleitor.
0: Então quer dizer que é o seguinte, mais uma vez, institutos de pesquisa, né, tentaram de alguma forma ludibriar aí o povo, tá, com esses números que por vezes aí são muito estranhos, né, embora, como você disse, o Moro, já desde o princípio, sempre se manteve na frente ali, né? Mas, e outra coisa, a gente vai falar daqui a pouco, depois do intervalo, sobre também a questão da eleição presidencial. Também os institutos de pesquisa, agora bem na reta final, mostravam Lula, apesar de com uma porcentagem pequena, mas apresentavam Lula na frente de Flávio Bolsonaro. Certo? É verdade. E institutos, e não é institutozinho. Exatamente. São bons e grandes, do tipo Datafolha, do tipo Atlas Intel e tudo mais. Mas a gente fala, Quaest também, né? Famosíssimo. Mas a gente volta a falar daqui a pouco mais sobre esta questão aí das pesquisas, que mais uma vez, né, mostraram que realmente tem coisa aí.
1: O povo não se deixa mais levar por pesquisa.
0: Ainda bem. Será que não? Não, mas ainda tem.
1: Um ou outro.
0: Ainda tem, viu?
1: Aquele que acha que vou votar para aquele para não perder o voto.
0: O ouvinte da Estúdio 92 já não se deixa mais levar por pesquisa, Osmar.
2: Inclusive algumas pesquisas que davam a vitória de Lula no primeiro turno. Algumas pesquisas se baseando nas histórias das fake news, dando conta de que Lula venceria não só as eleições, estaria à frente do Flávio, mas também no primeiro turno as eleições seriam encerradas. Então, mais uma vez, desmascaradas as pesquisas.
0: Gente, a gente vai ter um break rápido, tá? E daqui a pouco voltamos com mais assuntos sobre o primeiro turno. Agora, né? Focando aí, os paranaenses vão focar aí no trabalho para o segundo turno. Aqui os paranaenses que votaram no Flávio, obviamente, vão trabalhar aí bastante para elegê-lo no segundo turno.
2: Inclusive, o governador eleito, Sérgio Moro, vai arregaçar as mangas mais do que já arregaçou, direcionando agora o seu esforço para a eleição de Flávio Bolsonaro.
1: E eu quero ver o Sandro Alex, né? E o Rafael Greca, que
0: estavam... Você quer ver eles por quê?
1: Porque estavam tentando colar no Flávio Bolsonaro antes da eleição, estavam tentando colar. E nós falamos isso aqui. Se eles vão declarar o apoio a Flávio Bolsonaro agora.
2: Aliás, vamos tentar a ligação, tentar falar com o Rafael Greca, não sei se agora.
0: O Greca em nenhum momento tentou colar. O Greca estava fazendo campanha pro Lula.
1: E disse que no segundo turno
2: voltaria
1: com
2: o Requeãozinho. Então vamos saber se agora ele vai se relativizar de novo ou se ele vai confirmar o que ele disse.
0: Eu vi o senhor Ratinho Júnior tentando colar no Flávio. Eu quero saber se ele vai manter a palavra. Vamos tentar, inclusive, o Ratinho Júnior.
2: Ah, vai, né?
0: É? É um homem de palavra?
2: Eu não é um homem de palavra, mas eu acredito que ele não tem opção. E agora acho que ele vai.
0: Nesse sentido, ok.
2: Ele vai com o Flávio Bolsonaro no segundo.
0: Será bem-vindo. Eu não acredito que o Flávio vai falar, não preciso. Será bem-vindo se o Ratinho Júnior quiser realmente colar nele agora para um segundo turno. Será bem-vindo aí, Ratinho Júnior, com certeza, né? Na campanha. Ah, lembrando que no Sul fechou, né?
1: Oh, fechou no primeiro turno. Um exemplo para o Brasil.
0: O Sul e os três governadores. Jorginho, lá no...
1: Jorginho Melo.
0: Santa Catarina.
1: Zuco.
0: E o Zuco lá no Rio Grande do Sul. Os três, com toda certeza, vão cair pesado agora na estrada por Flávio Bolsonaro para o segundo turno.
1: Aliás, o Zuco, poxa, surpreendeu grandemente no Rio Grande do Sul. Quebrou a hegemonia do PT lá. Espero que agora faça uma ótima administração para não permitir que partido nenhum de esquerda volte a tomar conta. Porque o povo que sofre na mão dos esquerdistas.
2: A pergunta que eu faço, qual será a estratégia de marketing do PT para o segundo turno? Já que não deu certo no primeiro, as pesquisas falharam e agora... A coisa está ficando preta.
1: Na verdade, Osmar, não é uma estratégia de marketing. É qual a mentira que ele vai inventar. Porque eles tentaram de tudo no primeiro turno e acho que queimaram todas as cartas.
0: Não, mas aí que tá. O Osmar quer saber o seguinte. Vão manter a mesma linha, né? Inventando, trazendo fake news, né? Trazendo coisa que... Né?
2: Isso só fortaleceu a campanha
0: só
2: de
0: foi tiro
2: Flávio
0: no pé.
2: Bolsonaro.
0: Uma das últimas aí foi a questão lá da Nossa Senhora Aparecida.
1: Sim.
0: Se foi um tiro no pé que tá louco.
1: Fora aquela do Banco Master, ele tentando colar o Master no Flávio Bolsonaro.
2: Isso até parece aqui em Cascavel, tentaram colar o Henrique Mecabô com a maçonaria. Olha o que deu aí, 65 mil votos.
0: Parece que até ajudou.
1: Tiro, né? No pé.
0: Parece que até ajudou, é verdade. Esse tipo de campanha, gente... Já era.
1: Isso
0: não dá mais certo.
1: Tem que ter proposta.
0: Vamos tentar lacrar com alguma coisa, tentar colar o cara com algo que não seja muito positivo, né? E isso não dá certo mais no Brasil.
1: Ó, vou dar um exemplo aqui. Eu havia dito nesse microfone aqui que eu não votaria no Moro de jeito nenhum.
0: Eu lembro.
1: Mas aí, quando eu comecei a perceber os adversários dizendo que Sérgio Moro não tinha projeto de governo, que só falava em combate à corrupção, pensei comigo, poxa, mas peraí, corrupção é o mal do século.
0: No Brasil, sim.
1: Entendeu? Mal do século. Quando os caras querem barrar alguém que quer lutar contra a corrupção, eu fiz uma rápida leitura. Estão com medo de quê? E aí depois tive acesso ao plano de governo de Sérgio Moro, e mudei o meu voto.
0: Parabéns.
1: E mudei o meu voto.
0: Parabéns.
1: Viu? Porque você tem que... E demorei para mudar.
0: Ah, tentaram inclusive colar no Sérgio Moro a história do aborto, né?
1: Também. Viu? O desespero dos adversários.
0: Tentaram colar nele como se ele fosse um abortista.
1: O Sérgio Moro, ele participou da elaboração do projeto aqui com o CODESC. Disse o presidente do CODESC, quando esteve aqui com o Sérgio Moro, onde o Renato Silva não foi, que que foi o único candidato a governo do estado que sentou-se à mesa com o CODESC, com as 65 entidades e ajudou a elaborar o plano de ação para a nossa região.
0: Exatamente. E agora Cascavel tem um vice-governador chamado Edson Vasconcelos. Temos, né, nós falamos aí sobre os eleitos à Assembleia e também à Câmara, e temos o eleito a vice-governador. E temos também o segundo suplente, né, que pode ser ainda o segundo suplente do senador.
2: Se for confirmada a inelegibilidade.
0: É. Exatamente.
2: For cassada a
1: do Deltan.
0: É, o Nelson Padovani. Pode ser o segundo suplente.
2: Exatamente.
0: Aí, né? Mas ainda vamos aguardar o que vai acontecer com a história aí de Deltan Dallagnol. Gente, 8h38 já. É rápido o nosso break. Voltamos já com muito ainda sobre eleições 2026. O Alexandre Garcia está passando para dar um bom dia e trazer aqui as suas análises também, e nós já voltamos. Alexandre, bom dia.
5: Bom dia. No nosso encontro de hoje, eu vou analisar o resultado do primeiro turno, fazer uma projeção do que vai acontecer nessa campanha para o segundo turno. Certamente, Flávio favorecido pelo novo Senado, que torna um governo Lula ingovernável, né? E pelo fato de governadores favoráveis a Flávio já estarem eleitos e vão sair em campanha pró-Flávio. Além dos votos de Caiado, de Cury, de Renan e de Zema, que estarão disponíveis. Não é o melhor quadro para Lula, que esperava ganhar no primeiro turno. Um empate já seria favorável a Flávio, mas ainda assim ele saiu com 2 pontos percentuais favoráveis, o que dá já uns quase 3 milhões de votos. Detalhes daqui a pouco no nosso encontro diário. De Brasília, Alexandre Garcia.
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8: 8h40.
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0: 8h45, 8 horas e 45 minutos, amigos, vocês aqui conosco no Independência 92. Vamos em frente com as análises deste primeiro turno aqui na programação, onde você sempre ouve a todos, né? Liberdade de expressão sempre na mais libertária do Brasil. E eleito governador no primeiro turno, Sérgio Moro agradeceu aos eleitores pela vitória na noite de ontem, né, afirmando que pretende iniciar uma nova fase de desenvolvimento no estado, minha gente. Em seu primeiro discurso, ele disse que a campanha enfrentou toda a máquina pública, e é verdade, né, nós acompanhamos isso aqui. Classificou como falsas as acusações feitas contra sua candidatura. E ele afirmou o seguinte, a frase dele, abre aspas, quero começar agradecendo o bom povo do Paraná que nos concedeu essa grande vitória, uma vitória no primeiro turno contra toda a máquina, contra todas as mentiras que colocaram contra a gente, né? E ele afirma aí, nós fizemos uma campanha limpa, uma campanha propositiva, baseado apenas na verdade, naquilo que a gente acredita, e a promessa de desenvolvimento e segurança, que ele bateu bastante, né, nessa tecla da segurança na campanha.
1: E por falar em falsas acusações e mentiras, eu falei agora há pouco que a Estúdio 92 deu espaço a todos os candidatos, demos espaço também para Tony Garcia, à época pré-candidato ao governo do estado, que admitiu que a sua candidatura tinha como foco combater a candidatura de Sérgio Moro.
0: Diga para mim que ele apresentou as provas contra
1: Moro. E até hoje, senhor Tony Garcia, estamos aguardando as provas que o senhor tinha contra o senador e hoje governador Sérgio Moro. Então está aí, já, as urnas já mostraram esse combate, né? Já fizeram a parte para rebater essas acusações falsas, né? Aliás, o próprio partido do Tony Garcia já o expulsou. Né?
0: O Democracia Cristã,
1: ele foi expulso pelo Democracia Cristã quando foi retirada, inclusive, a sua candidatura ao governo do estado.
0: Pois é, Gilson, ele disse aqui, né, trouxe algumas suspeitas, né, sobre
2: acusou
0: Sérgio Moro.
2: De com dinheiro.
0: Acusou de tudo. Aqui ele falou coisa pesada aqui e disse que ia apresentar as provas, mas desapareceu.
2: Mas tinha que desaparecer. Ele disse que entrou na disputa só para detonar o Moro. Eu sei que eu não vou me eleger, foi o que ele disse. Eu estou aqui para brigar, para ir para o embate.
1: E não é só isso. A equipe de Sandro Alex, a equipe de Ratinho Júnior, a equipe de Rafael Greca, nas redes sociais colocaram uma série de fake news e também uma série de chacotas com relação à campanha do Sérgio Moro. Aquela questão lá de Paranaguá, aquela questão da Santa Casa de Cascavel, ou seja, ficaram batendo na falta de experiência, na falta de competência do Sérgio Moro. Eu quero saber agora a posição deles quando temos um governador eleito no estado do Paraná, qual vai ser a postura deles frente ao governador Sérgio Moro.
0: Bem, ele disse, Sérgio Moro, Gilson Pessoa, disse o seguinte, as urnas provaram que o Paraná não tem dono. Só quem manda no Paraná é a população.
2: Concordo plenamente. Dois motivos que me fizeram acompanhar o Moro no pleito. Segurança pública e combate à corrupção. Moro disse que ia acabar com esse negócio de ai, cadeia tá cheia de coitadinho. Não, cadeia tem que ter. Cometeu o crime, tem que empurrar o bicho lá para dentro e fechar o cadeado. Prometeu que pode construir aqui no estado do Paraná um presídio gigante nos moldes lá do Bukele, porque tem muito bandido na rua e esse bandido tem que estar na cadeia.
0: Inclusive o nome do presídio vai ser El Salvador.
2: E esse aí. E para o combate à corrupção, que vai criar uma agência de combate à corrupção no estado. Viu? Nós precisamos dar o exemplo. Não que o Brasil, desde que começou, não tivesse corrupção. Sempre teve, nos 526 anos de sua história. No entanto, a gente começou a sentir o amargor da corrupção mesmo foi a partir dos anos 2002, quando a petezada tomou conta do país. E aí, dia sim e dia também, a gente ouvia os escândalos de corrupção. O dinheiro sumindo do cofre, o povo sofrendo, sem segurança, sem saúde, sem moradia, sem alimentação. E quando o corrupto abre o cofre e bota o dinheiro no bolso, amigo eleitor, falta pra gente aqui na ponta, tá? Falta pra gente aqui na ponta. Então, bateu legal. Segurança, combate à corrupção e, claro, que o leque de propostas é gigante. Por exemplo, tem 10 economistas. Tem 10 economistas que trabalharam o projeto de governo do Sérgio Moro. Assim como tem Flávio Bolsonaro. Tem um time de 100 economistas trabalhando para fazer um projeto de país. E eu acredito que vai dar certo. O Nordeste, que há muito eu vinha dizendo que estava mudando o foco, o PT no Nordeste só elegeu 2 governadores. Dos 20 estados que fecharam o primeiro turno.
0: Bahia e Ceará?
2: Isso.
0: Pois é.
2: E agora, pro segundo turno, só vai disputar um.
0: Coincidentemente,
2: que vai ser o Distrito Federal.
0: Coincidentemente, Bahia e Ceará, não nessa mesma ordem, são os 2 estados com o maior índice de criminalidade do país.
2: Violentíssimos.
1: É verdade. E já que estamos falando em corrupção, eu quero saber se o governador Sérgio Moro vai abrir a caixa preta da corrupção no Paraná. Nós temos aqui no Independência 92 a nossa caixa preta, né? E eu quero saber se o Sérgio Moro vai abrir a caixa preta da Ponte de Guaratuba, a caixa preta do Porto de Paranaguá, a caixa preta da Copel, a caixa preta das acusações contra os seus ex-secretários de Estado, a caixa preta da vinculação do governo do Paraná com o Banco Master. Então, tudo isso, a nossa esperança está em cima disso. E tendo em vista que essa esperança possa vir a ser concretizada, para que lado que vai o governador Ratinho Júnior e toda a sua trupe?
0: Olha, gente, palavras de Sérgio Moro sobre Ratinho. Nunca fui adversário de Ratinho, mas as urnas deram a resposta. Acreditaram no nosso projeto, na nossa proposta, e vamos procurar fazer a melhor transição possível. Não tenho nenhum problema com o Ratinho Júnior, nem nunca tive. Claro.
2: É verdade.
0: Palavras, exatamente, palavras de bom senso agora, logo após as eleições. Agora, chegando lá, assumindo a cadeira no Palácio Iguaçu, né? Se tiver algum problema com o governo de Ratinho Júnior, que eles acharem alguma coisa lá, isso tem que ser investigado, né?
2: Ah, mas vai achar, né?
1: Com certeza. Segundo o Marcos Formigueri, tem muitos problemas.
2: Vai achar. Por exemplo, nós falamos várias vezes aqui no programa do irmão do governador, que se tornou sócio de um cidadão para trabalhar lá com a Celepar, e tinha 8 milhões de contrato com o governo. Quando virou sócio do cara, aí os contratos com o governo do estado bombaram. Passaram de 50, 60, 70 milhões. Meu, isso aí tem que ser investigado. Como que o irmão do governador torna-se sócio de uma empresa e fecha contratos com o governo? Isso não pode. Não é permitido por lei, tá? Agora, isso aí nós vamos ver daqui para frente.
0: Por isso que Lulinha nunca fechou um contrato com o governo do papai.
2: Mas ele tinha sócia, né?
0: Aí que tá. Quem fechava os contratos era a lobista, a pilantra, como diz Lula. A pilantra. Mas ela fechou, ela fez muitas intermediações.
2: Ah, o meu sócio é o filho do presidente, né? Tá?
0: Ela sempre falava assim, o meu sócio, meu amigo, meu sócio, meu amigo, meu sócio. Então, aí que tá. Lulinha foi esperto. Ele mesmo nunca assinou papel nenhum. Né? Mas tinha a lobista lá em seu nome, né? Roberta Luxinger. E não foi pouco, hein? Que a moça conseguiu negociar com o governo federal. É isso aí.
2: Meu, Flávio Bolsonaro abriu uma boa vantagem nesse primeiro turno. Deu 5 milhões, né?
0: Eu sei que deu 2% de vantagem.
2: Tá, deu uma boa vantagem. Uhum. O que eu quero saber do Flávio é o seguinte. ganhando no segundo turno, vai fazer o que Moro prometeu aqui, combater com força a corrupção? Porque eu tenho fé, Bittencourt Júnior e ouvintes, de que em saindo o PT do governo federal, nós vamos ter os desdobramentos do Banco Master, nós vamos ter os ladrões dos aposentados indo para a cadeia, tá? Ministros da Suprema Corte, nós vamos ter impeachmentados, porque o eleitor brasileiro deu a resposta. A direita queria eleger 41 senadores. Das 54 cadeiras em disputa, 33 conseguiram vaga. Só o PL fez 19. 5 da direita permaneceram, o que significa dizer que nós temos, portanto, 38. Se puxar mais 2, e é uma questão de articulação, nós fazemos a maioria. E com a maioria, tudo é possível dentro do Senado.
0: Você falou sobre a diferença em votos, 2 milhões e 200 mil.
2: 2 milhões e 200?
0: Porcentagem mais ou menos aí 1,8, quase 1,9, né? A diferença entre Flávio e Lula. Porém, era o contrário. Segundo as pesquisas, era o contrário.
2: Viu, no último dia 13, o que não faltou foi pesquisa, né? Um dia antes do pleito. Eu tinha aberto aqui para ver, mas quando não dava empatado, dava Lula à frente. Mas o povo mostrou que não. Não é bem assim. Repito, o Nordeste mudou. Nordeste, nesse primeiro turno, só teve 2 petistas que lograram êxito. Pro segundo turno, só um vai disputar, é com a Celina Leão lá em Brasília. Está acontecendo neste pleito o que aconteceu para prefeito no pleito passado. Aqui no Paraná foram 3 prefeituras do PT. Muito embora a gente saiba que muito petista trocou de partido para poder ganhar o voto. Ou seja, cara que nunca foi de direita, entrou no PL, entrou num PSD, entrou não sei aonde, para poder disputar, porque o PT sabia que com o PT não chegaria. Tava queimado. Mas mesmo que feche, eu duvido que o PT ganhe em Brasília, pô, de 27 estados, apenas 2, que é a maior prova de que o brasileiro quer dar um passa fora no Lula e na companheirada.
1: Já que estamos falando dos senadores, né, e já que estamos falando do governador eleito Sérgio Moro, vocês conhecem o advogado Luiz Felipe Cunha? É o próximo senador paranaense, é o suplente de Sérgio Moro. Então, ao lado de Felipe Barros e Deltan Dallagnol ou Alexandre Cury, nós teremos o senador Luiz Felipe Cunha assumindo a vaga na condição de suplente de Sérgio Moro. Então, eu inclusive faço aí uma proposta para a bancada para a gente chamá-lo.
2: Ótimo!
1: A falar com a audiência do Independência 92 sobre a sua postura com relação aos impeachment dos ministros e, enfim, outras questões importantes, porque o Senado, como nós sempre falamos aqui, que era uma das eleições mais importantes, a escolha dos nossos senadores, esse Luiz Felipe é uma herança do próprio Sérgio Moro. Então, acreditamos que ele também esteja no mesmo time anticorrupção.
0: Muito bem, gente. No mapa do Brasil, né? Obviamente que lá no Nordeste, todos os estados deram uma certa vantagem para Luiz Inácio, mas no Norte nós tivemos aí Acre e Roraima com Flávio Bolsonaro, né? O Amazonas, o Pará e o Amapá ficaram com Lula, ok? Mas já vimos mudar bastante o mapa de 2022 para cá.
2: Mas é importante lembrar o seguinte, a vantagem do Lula é superior a Flávio, mas o número de eleitores é pequeno.
0: Sim, continua muito forte na Bahia, continua muito forte no Ceará, como você disse, né, continua muito forte no Piauí, em Pernambuco, mas essa diferença já foi maior ainda.
2: É, e agora para o segundo turno, é região sul, sudeste, vai mostrar mais ainda a força. Tarcísio de Freitas comeu a paca com 65%. Lá em São Paulo, a direita deu um passa fora na dona Tebet e na dona Marina Silva.
0: Por quê? Porque, inclusive, nem são do estado de São Paulo. Parabéns, paulistas e paulistanos, né, que deram um passa fora e mandaram essas duas moças para seus respectivos estados. Escuta aqui, que história é essa de você? É, agora sai do Mato Grosso, sai lá, porque a moça lá, a Marina, é lá do norte, né, do Brasil. Aí vem querer disputar por São Paulo. Que história é essa?
2: Não, até dá certo. Até dá certo. A esposa do Moro foi eleita deputada federal aqui
0: pelo Paraná. E foi duramente criticada.
2: Mas aí que tá. Tem que ter proposta. Tem que ter proposta. O PT, quando ele entra para disputar, ele não consegue falar assim, olha, eu vou fazer lá na frente isso aqui. Não, eu vou trazer lá de trás aquilo lá e vou aplicar de novo. Não tem como cair na graça do eleitor.
0: Mas a senhora Rosângela, ela não estava fugindo de um estado, né, politicamente falando. Agora, a dona Tebet, a gente sabe muito bem o que aconteceu com ela no estado dela.
2: Ela foi eleita lá pelo Mato Grosso.
0: Aí o que aconteceu com ela?
2: Em defesa do agro, com Jair Messias Bolsonaro.
0: E aí perdeu a eleição.
2: Aí chamou Lula de ladrão no debate.
0: Perdeu a eleição.
2: Correu com o cara.
0: É, e
2: vamos se abraçar aqui.
0: Marina, a mesma coisa. Então elas já foram eleitas por outros estados, ok? E aí viram que, opa, aqui não dá mais. Queimei meu filme. Vamos para São Paulo.
2: A Soraya Tronic também, Mato Grosso, deu um passar fora nela.
0: Embora, mas ela não trocou de estado, né? Ela...
2: Não, continuou lá.
0: É.
2: Lá no Rio Grande do Sul, a Manuela Dávila. Que, aliás, é competente. Compete, compete, compete, compete e não ganha. Igual a Haddad.
0: Você tá engraçadinho, hein? 9-2.
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0: Vamos ao nosso break e voltamos já com muito mais aqui no Independência 92. Nós, obviamente, lembramos a nossa audiência que estamos tentando aqui o contato com alguns eleitos. É claro que a festa ontem foi grande, talvez, né, estejam descansando e tá tudo certo. Quando puderem atender a gente, colocaremos no ar aqui, sem dúvida nenhuma, os nossos eleitos aqui por Cascavel, por região, enfim. Ok? Vamos pro break e voltamos já. 9-3, bom dia!
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4: De acordo com o Instituto de Planejamento e Tributação, o brasileiro trabalha em média 149 dias por ano, quase 5 meses, apenas para pagar impostos. Em 1988, eram 2 meses e 13 dias, ou seja, a carga tributária mais que dobrou em 37 anos. Para manter cada emprego, a empresa pode gastar o dobro do salário em encargos. É como pagar outro ano inteiro só em impostos e obrigações que não vão para o trabalhador, mas para sustentar a máquina pública. De acordo com o Índice de Retorno ao Bem-Estar da Sociedade, o governo arrecada como país rico, mas devolve saúde, educação, infraestrutura e segurança de país pobre. E tem quem acredite que a solução para o Brasil seja aumentar ainda mais os impostos.
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11: Amigos, 9:07. Já falamos sobre Sérgio Moro, já falamos sobre Deltan. Vamos falar aqui um pouquinho também sobre o Felipe Barros, né? Senador mais votado aqui no Paraná nestas eleições. E o mais jovem também eleito no Brasil desde 1903. Já pensou, gente? Ele afirmou que será a voz dos paranaenses em Brasília a partir do ano que vem, embora ele já esteja lá como deputado federal. Mas agora assumirá uma cadeira no Senado o Felipe Barros. Em entrevista, inclusive, na sede do TRE ontem, Barros afirmou que possui energia para representar o Estado e o Brasil no Congresso Nacional. Ele disse o seguinte, ó: estou com vontade de trabalhar e representar o Paraná em Brasília. O povo paranaense pode ter certeza, e nós vamos cobrar, de que não se decepcionará com o meu trabalho, afirmou o jovem senador.
12: Meu Felipe, se fizer 30% do que não fez o Flávio Arnes, já tá ótimo, meu irmão.
11: 30 do Flávio e 30 do Oriovisto? Fica ótimo, e... Osmar Júnior, o que que acha?
13: Pois é, não, com toda certeza. É a grande esperança no Senado, na Câmara Alta de Brasília, o Felipe Barros, que deu um tapa de luva no Fernando Jacobo, né? Na época do PL, que houve aquela briga, o Fernando Jacobo era o presidente do PL e o Felipe Barros era o vice-presidente. Inclusive, os dois iriam viajar o Paraná inteiro para fortalecer as candidaturas do PL. Fernando Jacobo brigou por conta do fundo partidário, por conta do dinheiro. Fernando Jacobo brigou, foi para o PSD, foi para a campanha do Sandro Alex e o Felipe Barros sozinho lutou pelo fortalecimento do partido no estado do Paraná. Então, tem grandes méritos Felipe Barros, inclusive por ter ultrapassado o próprio Deltan, que era tido como o primeiro colocado em todas as pesquisas.
12: Ah, mas passou porque o TSE deu aquela canetada.
11: É, não, com certeza isso aí pesou, né? Mas olha só, na comemoração, inclusive falando sobre isso aí, né? Sobre o PL no Paraná. Disse o Felipe, fizemos barba, cabelo e bigode. Eu e Deltan, eleitos senadores, Sérgio Moro, eleito governador, Flávio, muito bem posicionado, né? Indo para o segundo turno, na frente de Luiz Inácio, saindo na frente, o que a gente sabe muito bem que, historicamente, quem sai na frente no primeiro turno, na corrida presidencial, acaba levando no segundo. E há quem diga já, né, que o antipetismo vai crescer mais ainda para o segundo turno. O antilulismo, o antipetismo deve crescer mais, porque agora os indecisos, eu acredito que os indecisos voltam aí para as urnas no segundo turno. Tem também o espólio eleitoral do Caiado, do Cury e do Zema. Renan. Do Zema já estava, né? O novo já tinha ido de cabeça com o Flávio, né?
13: Só para esclarecer, algumas pessoas ainda não sabem que não existe vinculação parental entre o atual senador eleito Felipe Barros e o deputado federal Ricardo Barros. Uhum. Muitas pessoas confundem Ricardo Barros, que é o filho do ex-prefeito Magalhães Barros e também irmão do Silvio Barros, lá da região de Maringá.
11: É, de Maringá.
13: Né? Família tradicional, uhum. Ele que é marido da ex-governadora Cida Borghetti. Né?
11: Isso.
13: A tradição do Felipe Barros é outra, não tem herança política familiar direta, então ele, como advogado e político lá de Londrina, ele se destacou e realmente merece esta vitória e merece os aplausos de todos os paranaenses.
11: É só uma coincidência, né, o sobrenome deles.
12: Já que tu fala em herança, pois é, né, o Ratinho não conseguiu eleger o seu sucessor e não conseguiu eleger o seu senador, né, que era o Alexandre Cury, que tem herança política.
13: Segundo o Sérgio Ricardo, o Alexandre Cury ainda vai entrar com essa vaga que o TSE vai tomar do Deltan.
12: Ah, eu não acredito nisso, não. Vamos falar aqui do Flávio Bolsonaro. A velha mídia dizia o seguinte antes do pleito: se Flávio Bolsonaro conseguir chegar no segundo turno com 3 pontos atrás do Lula, ele já terá feito um grande feito. Pois olha aí, velha mídia. Vai devagar com a dor que o santo é de barro.
0: 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Vamos virar essa eleição aí.
11: Falar em velha mídia, então, obviamente, chegando em casa ontem, depois da nossa transmissão aqui, né? Eu coloquei, já fazia muito tempo que não colocava na Globo, né? Liguei a TV na Rede Globo, porque em se tratando de cobertura de eleições, de fato eles têm aí uma,

0: emprego e o salário gordo.
1: É, é isso aí. A gente sabe muito bem que a tendência da grande mídia é sempre pela esquerda, né? E não tem problema nenhum, direito deles, né? Mas também não precisa fazer cara de choro na televisão quando você cita, né, que o Flávio chegou na frente do Lula. Né? Eu me lembrei também da cara do próprio William Bonner lá na eleição presidencial de Jair Messias Bolsonaro. Também quase chorou no ar.
0: Viu, esse povo tem que aprender a ver. O Júnior falou de herança ainda há pouco. Veja a herança que Jair Messias Bolsonaro deixou. Esposa, senadora por Brasília, quase 1 milhão de votos, a Michele Bolsonaro. O filho que recém se elegeu vereador em Santa Catarina, em Balneário Camboriú, eleito deputado federal. O outro filho eleito senador. E o outro filho ganhando no primeiro turno do Lula. Qual é a herança que o Lula deixa? Ah, deixa um irmão ladrão de veinho, deixa um filho ladrão de veinho e deixa um monte de companheiro pilantra. Como, por exemplo, Flávio Dino, que quando era governador lá do Maranhão disse: eu vou acabar com o índice ruim de educação aqui no nosso estado. E aí, numa entrevista, alguém pergunta para ele e ele diz: não, mas eu não falei isso. Com o vídeo do cara prometendo um IDEB bacana pro Maranhão. É a herança que o Lula deixa, de gente pilantra e mentirosa.
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1: Amigos, 9 horas e 15 minutos, nós estamos falando aqui desde o início do programa, citando aqui diversos vitoriosos, né? A onda da direita crescendo bastante em diversos lugares. No Sul já era esperado, mas fortaleceu mais ainda, né? E no Brasil afora também crescendo aos poucos, inclusive até no Nordeste. Mas eu queria citar aqui para os amigos, especialmente para a nossa audiência, 3 antigos dirigentes do PT que tentavam retornar à Câmara ficaram sem mandato neste domingo. José Dirceu, ex-ministro da Casa Civil. Belúbio Soares, ex-tesoureiro do partido. E André Vargas, ex-vice-presidente da Casa Baixa, não conseguiram se eleger. Todos esses 3 aqui que eu me lembre, envolvidos
0: nos escândalos da Lava Jato.
1: É, e desde o Mensalão lá atrás também, o seu Zé Dirceu.
0: Herança,
1: né?
0: Do Lula.
1: Dirceu e Delúbio, condenados pelo Supremo no Mensalão e também com condenações no âmbito da Lava Jato. Posteriormente foram anuladas essas condenações, né? A gente sabe muito bem como é que foi feito isso aí. Senhor André Vargas também acabou condenado na Lava Jato, mas teve as condenações anuladas no STF. A tentativa, amigos, de retorno à política era parte de um movimento que também incluía João Paulo Cunha. João Paulo Cunha, ex-presidente da Câmara, dos 4 antigos quadros petistas, dos 4 antigos quadros petistas que voltaram às urnas depois de cassações ou prisões, Cunha foi o que conseguiu retornar à casa.
3: João Paulo Cunha, que conseguiu retornar à casa graças à grande força dos evangélicos. A Igreja Mundial do Poder de Deus, do pastor Valdemiro Santiago, declarou apoio público a João Paulo Cunha.
1: É mesmo?
3: É verdade.
1: Olha só. A lista?
3: Já que você falou do Zé Dirceu, nós infelizmente temos que suportar aqui o Zeca Dirceu, que é o filho do Zé Dirceu, que conseguiu se reeleger com mais de 160 mil votos.
1: É, reeleito, bem votado, né? Reeleito e bem votado, é verdade. Mas já pensou se tivéssemos lá pai e filho, hein?
0: Falando em pai e filho, o Freitas conseguiu uma vaga na Câmara Federal, mas não foi aquilo que pensavam, né? Quanto deu? 100 e poucos mil votos. Mas esse rapazinho é um artista, né?
3: 115.227 votos.
0: 115 mil. Pois é, ainda bem que nós temos gente forte lá em cima.
1: É, minha gente, são 9 horas e 18 minutos, 9 e 18. Já foi falado alguma coisa aqui, mas é bom a gente frisar, né? Que nós temos agora um Senado também bastante forte.

0: sorte para aqueles que esperam um dia um impeachment de um ministro do STF, né? Bancada pró-impeachment pode chegar a 49 senadores. É isso mesmo. A eleição de ontem garantiu ao Senado pelo menos 32 novos integrantes que defendem o impeachment. Ainda bem que aqui os três que eu quero dizer, por que três, né? Porque o Cury, existe a possibilidade de entrar no lugar do Deltan. Mas qualquer um que seja, tanto Felipe quanto Deltan, quanto o Cury afirmou que sim, é pró impeachment também, né? Ok? Então nós temos que ficar, ainda e estamos nessa dúvida.
1: O suplente, o Luiz Felipe Cunha, lá, um advogado, que provavelmente também vai ser favorável.
0: O do Sérgio Moro, verdade, né? Então olha aí. Com isso, a casa passa a ser ocupada por 49 senadores que já adotaram esse posicionamento.
1: Quantos votos precisa? 54?
0: É, tem que ser dois terços, né? Aí tem ali alguns centrões, alguns do centrão ali, que daí, numa boa conversa, né, podem vir. É, porque daí o centrão é o seguinte, o centrão sempre corre para onde? Peraí, como é que tá a coisa aqui? Ah, a direita tá mais forte? Vamos para a direita. Ah, a esquerda tá mais forte? Vamos para a esquerda. Então o centrão, com a direita mais forte no Senado, né, é mais fácil também de convencer esses que andam geralmente em cima do muro.
2: Ó, vou passar uma lista aqui, ó, de quem do PT se deu mal. Já falamos de alguns nomes, como a Simone Tebet, a Soraya Tronic, a Marina Silva, o Fernando Haddad disputando lá em São Paulo, a Gleisi Hoffmann disputando aqui no Paraná, a Érica Cocai, o Paulo Pimenta, a Benedita da Silva, o Randolph Rodrigues, não conseguiu reeleição, a dona Daniela Dávila, lá no Rio Grande do Sul, a dona Leila Barros, a Leila do vôlei.
0: Manuela Dávila, né?
2: É, Manuela. A Leila do vôlei, o Renan Calheiros, o Zé Dirceu. Esses aí vão ter que entregar as gavetas.
0: Todos tentando o Senado. Todos tentando o Senado. Né? Então, olha aí. É explicável, então, aí a onda da direita crescendo no Senado também.
2: Porque é o que a gente vem falando há muito tempo, né? Que nós precisamos de um Senado conservador e forte, de direita. Eu repito, eu não tenho dúvida que ano que vem não comecem a falar nos impeachments. E não precisa muito, tá? Se tirar um, os outros ficam pianinho.
0: Olha, por isso, aguardem que não vai ser mamão com açúcar, não vai ser melzinho na chupeta esse segundo turno para Flávio Bolsonaro. A máquina vem pesada, o sistema vem pesado, porque esse sistema está vendo aí, peraí, com esse pessoal aí, né, a gente corre o risco, sim, de ter na história, né? Acho que nunca na história um ministro do STF foi impeachmentado,
1: não,
0: né?
1: Não.
0: Então, isso pode acontecer. O risco agora para 2027 é muito grande. Especialmente porque com esse peso dessa onda da direita no Senado, muito provavelmente o próximo presidente do Senado seja um cara de direita. Que a direita acabou sempre ajudando a eleger Alcolumbre, Rodrigo Pacheco e outros aí, né, que na verdade não eram de direita, mas acabaram, né, ajudando os caras a entrarem lá, a assumirem a cadeira. E chegando na cadeira, o que eles fizeram? Sentaram em cima dos impeachments.
2: Tereza Cristina é um grande nome. A senadora...
0: Para a presidência?
2: É, para a presidência. Inclusive, ela disse já há muito tempo, falou, não, eu vou... Quando era cotada para ser vice de Flávio, inclusive, ela falou, não, muito obrigado, meu foco é a presidência do Senado. E detalhe, não sei se tivemos na história do Senado uma presidente.
1: Não.
2: Eu acho que nunca.
0: Presidente mulher?
2: Acho que nunca. Está aí a grande chance. Está aí a grande chance. Lula que diz que cuida das mulheres, que defende as mulheres, quantas tinham nos seus ministérios? Não sei se meia dúzia. O Flávio Bolsonaro pensa diferente.
0: Exatamente. Então, assim, temos um Senado forte, também Câmara forte, estados muito fortes, né? com governadores alinhados a Flávio Bolsonaro. Só temos que aguardar o que vai acontecer durante essa campanha para o segundo turno, mas o sistema vem pesado, sim, aguardem, né? Aguardem que o sistema vem pesado, tá? Eles não vão largar o osso assim tão fácil, não é mesmo? 9:24, 9:24. Bem, pelo menos, amigos, nós temos a chance...
1: Só informação aqui.
0: Diga lá.
1: Em 2010, a senadora Ceres Silcherenko, do PT de Mato Grosso, do PT de Mato Grosso, tornou-se a primeira mulher a exercer funções de presidente de forma efetiva por alguns dias.
0: Ah, tá.
1: Mas não houve nenhuma mulher na história do Senado brasileiro como presidente, né?
0: Ela era uma suplente, é isso?
1: E a Simone Tebet foi candidata em 2021 e não se elegeu.
0: Certo, muito bem. Então ainda é isso aí. Será inédito, né, a eleição de uma mulher. De repente, como disse o Gilson, Tereza Cristina, né, senadora da direita, pode ser uma presidente, com toda certeza, né? Torcemos para isso, porque é uma grande senadora, sem dúvida. Nós temos a chance, amigos, nós temos a chance. Isso aqui é uma coisa muito importante. Brasil, atenção, Brasil, está nas nossas mãos. Tirar o cartão corporativo de Janja.
2: Tiraram?
0: Não, nós temos a chance
2: missão.
0: De tirar.
2: Ah, de tirar.
1: A missão do Flávio Bolsonaro.
0: É.
2: Vou torcer para isso.
0: Entendeu?
2: Porque a bichinha é gastadeira.
0: Mais um grande motivo para eleição de Flávio Bolsonaro. Vamos tirar o cartão corporativo de Janja. Porque o que essa mulher gastou...
2: Meu, e se o marido tem, por que que ela tem que ter?
0: Ah, mas ali... Entendeu? Sabe como é que funciona.
2: Vamos trazer a lista dos estados aqui que terminaram a eleição em primeiro turno. Amapá, doutor Furlan é PSD. No Alagoas, o João Campos, PSDB. Na Bahia, deu o Jerônimo, do PT. No Ceará, o Eumano, também do PT. Em Goiás, o Daniel Vilela, MDB. No Maranhão, Eduardo Braide, do PSD. Minas, o Cleitinho, do Republicanos. No Mato Grosso, Otaviano Piveta, também Republicanos. No Mato Grosso do Sul, o Eduardo Heidel, do PP. No Pará, o doutor Daniel, do Podemos. Na Paraíba, Lucas Ribeiro, do PP. Pernambuco, Raquel Lira, PSD. No Piauí, Rafael Fonteles. Opa, deu um PT aqui também. No Piauí, Paraná, Sérgio Moro. Rondônia, Marcos Rogério, PL. O senador Marcos Rogério. Roraima, Arthur Henrique, do PL. Rio Grande do Sul, Ozuco, do PL. Santa Catarina, Jorginho Melli, do PL. E São Paulo, o Tarcísio, do Republicanos.
0: E você quer mais um motivo para não reeleger Luiz Inácio Lula da Silva, né? Além de podermos tirar o cartão corporativo das mãos da dona Rosângela, dona Janja, mais um motivo. A reeleição de Lula pode levar Gleisi Hoffmann ao STF. Vocês já pensaram? Porque agora ela, inclusive, está sem mandato. Né? Perdeu a eleição para o Senado, embora agora ainda ela é deputada federal? Ainda é, né?
2: Mas vem cá, mas e qual é o notório saber jurídico?
0: Bom, ela é formada no direito. Ela não exerce, até onde eu sei não exerce, mas ela é formada no direito. Né? Então, mas, meu amigo,
2: viu, então...
0: o que você está preocupado? O Dias Toffoli está lá, rapaz.
2: Viu, mas então nós temos que mudar tudo. É, tem que instituir a regra máxima, tem que ser um juiz de carreira.
0: Ah, mas daí vai mexer com o Congresso, né? O Congresso que vai ter que mexer lá, né?
1: Tem que
2: Senado, né?
1: Aliás, essas alterações que a gente se refere, né? Tem que ser uma reforma constitucional. É. E a pergunta que eu faço, já que estamos falando aqui dos senadores, vai assumir agora um ilustre desconhecido, Luiz Felipe Cunha, que é desconhecido. E os senadores têm dois suplentes. Para que serve? Primeiro, eu acredito que não deveria ter. O suplente deveria ser o subsequente votado, né? A pessoa que ficou em terceiro lugar ou em segundo lugar, que assumiria como suplente, como é com os deputados federais, né? Então, eu acho uma grande, um casuísmo essa implantação do primeiro e do segundo suplente para os senadores.
0: Amigos, são 9:28, 9:28. Nós temos o break, tá? E depois do nosso intervalo, direto de Brasília, Samuel Gomes. Doutor Samuel Gomes, falando sobre o resultado das eleições e o que esse resultado traz para o Paraná. na questão da infraestrutura, que é um tema que o Samuel Gomes gosta muito, né? De falar sobre a infraestrutura, o que isso pode trazer de benefício para o Paraná, o resultado destas eleições 2026. Voltamos já aqui no Independência, agora 9h29, bom dia.

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3: 9 horas e 30 minutos.
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5: 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Jogaram a credibilidade da justiça do país no lixo. 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
8: Senhoras e senhores, 9h34, 9 horas e 34 minutos nesta manhã de segunda-feira, dia 5. 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E aqui vamos em frente com os nossos debates, contando agora com a contribuição também, direto de Brasília, do advogado, nosso grande parceiro aqui, Samuel Gomes. Seja bem-vindo no Independência 92. Bom dia.
9: Bom dia, meus caros Emerson, Osmar, Gilson. Satisfação estar aqui nesse dia seguinte.
8: É, o dia seguinte ao primeiro turno, com algumas novidades, algumas surpresas, não é mesmo, doutor?
9: Realmente, temos muito material para refletir, para pensar, para interpretar, né? Para entender, e é bom não nos apressarmos. Mas, particularmente aqui no Paraná, esse é o motivo da nossa, objetivo da nossa conversa aqui, como eu propus aos senhores. Eu, evidentemente, conhecimento da minha longa ligação com o governador Requião, né? Para mim, claro que é triste vê-lo não ter sido eleito, embora tenha tido quase 80 mil votos, mas, na soma, o PDT fez 140 e alguma coisa, não completou a legenda, o quociente eleitoral, e, portanto, o nosso velho Requião não vai para a Câmara dos Deputados. Penso que seria uma ausência sentida, porque ele tem uma posição nacionalista, aberta, é uma voz de prudência, de coragem, de firmeza, enfim. Mas, dado o fato, há um aspecto que eu particularmente, porque com a minha ligação com a infraestrutura, claro, estou aqui aberto para nós conversarmos sobre o que os senhores quiserem, mas um aspecto que eu quero deixar registrado é de que, embora eu desejasse que tivéssemos um segundo turno no Paraná para que os compromissos ficassem mais claramente expostos, e não vamos, não teremos, e claro que eu gostaria que tivesse um segundo turno o Requião Filho para um debate, para conversar com o Moro e nós termos uma clareza maior nas propostas. Isso não aconteceu, a eleição está dada e o governador do Paraná será Sérgio Moro. Mas eu tenho uma. Eu considero importante que o vice do Moro seja o Edson Vasconcelos. E é a respeito desse assunto que eu gostaria de falar rapidamente aqui, porque o Edson ele leva para o governo uma experiência de empresário da região Oeste, um conhecimento profundo da infraestrutura do Paraná. Ele é das pessoas que eu conheço, uma das que tem uma visão mais ampla, técnica, profunda, por exemplo, do pedágio. Estuda isso há muito tempo. Eu conversei com ele em Cascavel longamente a respeito do assunto. Ele é um estudioso. Ele, na FIEP, criou lá um sistema de acompanhamento, que a pessoa, pelo celular, vai acompanhando as obras. Nas rodovias pedagiadas e tal. E naquilo que me toca mais diretamente, que é a ferrovia e o porto, penso que nós podemos ter, todos nós, esperança de que, se o Edson for ouvido, e se como nós esperamos, ele tenha proeminência neste tema, ocupando um espaço de poder relevante para orientar o governo, penso que nós teremos boas notícias adiante.

0: Ferroeste, por exemplo, ele conhece muito bem, a equipe que está com ele conhece muito bem. E então, portanto, é isso, é uma boa notícia, porque eu penso que, do ponto de vista da infraestrutura, o pior resultado seria a vitória da equipe do atual governador. Eu nada, não por razões pessoais, mas porque já deu mostras de que não entendeu a importância, a relevância, não teve ousadia, não teve, fez algumas peripécias e não, que deram em nada. E agora, então, nós temos essa esperança de que, com a chegada do Edson e sua equipe, esperamos que eles tenham poder, voz, caneta, política é caneta, que ele nos traga boas notícias para o resto do Paraná, para o Paraná, para os Santa Catarina, Mato Grosso do Sul, Paraguai.
1: Amigos, 9h39 aqui com Samuel Gomes, direto de Brasília.
2: Bom dia, doutor, tudo bem?
0: Carlos Mar, tudo bem?
2: Doutor, só falou agora há pouco sobre a ótima votação de Roberto Requião, quase 80 mil votos, e eu falava agora há pouco sobre dois ex-governadores que não conseguiram se eleger como deputado federal, Roberto Requião e Beto Richa. E o Roberto Requião não conseguiu se eleger por conta da sua legenda, que é a legenda herdada de Leonel Brizola. Aliás, o PDT enfraqueceu bastante em toda a região sul e, em especial, aqui no Paraná. Será que isso é reflexo do governo de esquerda, do governo do PT, que acabou respingando no PDT? Nós tivemos outros candidatos, inclusive no PDT, a deputada estadual, que não conseguiram a sua eleição.
0: Ah, não tenha dúvida, não tenha dúvida. Nós tivemos aí o Sérgio Galindo em Toledo, um grande quadro, parece que até vocês estiveram com ele aí.
2: Sim.
0: Pessoa honrada, um velho brizolista, empresário, e tantos outros. Por exemplo, o estadual, nós tivemos o doutor Fabrício, fez um trabalho muito importante, correu 172 municípios, despendeu recursos próprios, parou seus escritórios da advocacia, fundou diretórios, e o resultado foi muito aquém da sua expectativa, fez algo em torno de 10 mil votos. Então, realmente, é um preço que se pagou. Eu penso, eu sou muito grato, Osmar, por essa tua pergunta, eu nem tinha expectativa de tratar do assunto, mas sou grato a você por dar essa oportunidade. Veja bem, os senhores lembram da eleição de... Bem, primeiro dizer o seguinte. Os senhores lembram no poema do Carlos Drummond de Andrade, dizendo: "Eu vi um homem chorar"? Quem é esse homem que Drummond viu chorar? Esse homem é Leonel Brizola. Porque quando veio o final do bipartidarismo, o Brizola veio para o Brasil com uma determinação: retomar o fio da história do Getúlio, do PTB, do sonho de um país pujante, independente, desenvolvido. E ele não entrou naquela onda. E aí foi o Golbery, inteligentemente, acabou com o bipartidarismo quando já estava se esgotando. Aí o Arraes fundou o PSB, o Tancredo, Aureliano Chaves, né? Sarney fundaram o PP, os senhores lembram, e o MDB ficou com Ulisses e tudo mais. E o Brizola fundou, queria o PTB, mas o que o, a, porque o, a, o regime militar não queria é a volta do Brizola, de jeito nenhum. E aí houve um incentivo à criação do PT, que nasceu negando o Getúlio, nasceu negando as conquistas e o valor desse gigante que é Getúlio Vargas. E aí foi para o TSE a disputa de quem é que poderia usar a sigla do PTB. Os senhores lembram disso? Os ouvintes lembram disso? E houve uma influência do Golbery, e que o general Golbery, um grande gênio estrategista militar, general Golbery, e tiraram do Brizola. O Brizola estava lá na sede do PDT esperando o resultado com os seus companheiros. Aí, quando veio o resultado, ele baixou os olhos, chorou por alguns segundos, minutos, Aí escreveu o nome PTB no papel, uma folha, um pedaço de papel, e rasgou. E aí ele criou o PDT.
2: Foi passado para Ivete Vargas, né, doutor?
0: Ivete
2: Inclusive, Ivete
0: Vargas.
2: Vargas, que era uma. Era
0: E
2: uma...
0: só tinha o sobrenome de Vargas, não tinha nada a ver com o Getúlio. Foi uma manipulação para tirar do Brizola. E aí o Brizola e o Drummond escreveu: Eu vi um homem chorar por causa de três letras. Eu vi um homem rasgar um papel onde estavam escritas essas três letras, como vi amantes rasgar as cartas das suas namoradas para não rasgar as próprias namoradas. E assim vai. Eu vi uma mulher brindando champanhe por causa dessas mesmas três letras. Então, o Brizola, esse gigante, aí os senhores lembram, foi ganhou a eleição do Rio de Janeiro contra tudo e contra todos. E aí, 89, saiu candidato. E aquela eleição, meus queridos amigos, eu penso que muitos senhores concordam com isso, foi uma eleição que definiu o país. Nós, o Brizola foi talvez um dos melhores, ou melhor, não vou dizer porque o Getúlio ninguém superaria, mas vamos dizer assim, um dos melhores presidentes que nós não tivemos. Aquela eleição foi definitiva. E aí eu quero lembrar o senhor o seguinte: 89, os senhores sabem que estava pau a pau Lula e Brizola. Pau a pau para saber quem ia enfrentar o Collor. O Collor era o candidato do sistema, da Globo, o caçador de maracujá, né, de marajá, aquela conversa toda. E o Brizola lá lutando pau a pau para chegar no segundo turno. De repente, já era totalização eletrônica, ainda não era voto eletrônico, mas era totalização eletrônica. Aí estava para ser apurada as eleições de. Do sul de Minas. Ixi, aí todo mundo sabia, até as pedras do caminho sabiam que sul de Minas é Rio de Janeiro, praticamente, Juiz de Fora, porque Minas é um país, né? Tem um pedaço de Minas lá, o Jequitinhonha, que é tipo Nordeste, uma parte é São Paulo, outra parte. Minas é uma síntese do Brasil. Todo mundo sabia que ali o Brizola ia passar na frente. De repente, não mais que de repente, o que acontece? Um apagão. Acabou a luz. Uma hora depois volta. Surpresa! O Lula estava na frente do Brizola. E aí o Lula foi, que era um candidato marcado para perder. Então o Brizola, os senhores lembram que aí o Brasil, na época, não tinha internet, tinha os jornais, ele se reuniu, ninguém sabia o que o Brizola ia fazer, porque ele foi muito duro no primeiro turno. Ele dizia que o PT é a espuma da história, né? E tudo mais. Aí ele reuniu os seus companheiros, todos nós esperávamos o que que ia acontecer. Aí ele desceu do seu apartamento, a imprensa toda ali fora, ali em Copacabana, ele naquele apartamento que ele tem lá, tinha. Aí ele disse a frase que ficou para a história: Vamos ter que engolir esse sapo barbudo. Lembram disso? Vamos ter
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0: que engolir esse sapo barbudo. E aí ele não apenas engoliu o sapo barbudo da boca para fora, ele pegou o Lula pela mão e foi nas bases do PDT, nas bases do Rio, nas favelas, nos morros. Ele foi no meio do povo e ele levou o Lula pela mão lá para São Borja, lá para o mausoléu de Getúlio. E lá ele falou com Getúlio, que Getúlio, falando com Getúlio, com o espírito de Getúlio ali, Getúlio, agora é Lula. E então é isso. Depois acabou aceitando ser vice do Lula mais adiante. Não tem cabimento o Brizola ter sido vice do Lula. É o Lula vice do Brizola. O Brizola ainda é uma figura. Bem, dito isso, a pergunta, eu me estendi um tanto, mas dizer, Osmar, perfeitamente. E o Requião também pagou esse preço. Porque o Requião teve uma passagem pelo PT que o marcou negativamente. Tem gente que gosta do Requião, mas né, não aceita que ele tenha vivido isso, passado por ali. Então, é isso. É, não tenha dúvida que o PDT está numa. Parece que não atingiu a cláusula de barreira, pelo que eu vi aí, parece que não chegou. É, não tem o um número de deputados federais suficiente. E agora é a hora de quem é desta linha brizolista, dessa linha getulista, parar para pensar. Vocês não me perguntaram, mas eu vou ter que dizer, porque fazendo tudo isso, eu tenho que dizer o que eu vou fazer no segundo turno. Então, Vocês me permitem que eu diga?
1: Por favor, doutor.
0: Então, eu vou dizer o seguinte, eu vou dizer como o Brizola falou aquela vez, vamos ter que engolir esse sapo barbudo, tá? É, por uma razão, eu não quero aqui entrar em polêmica, mas eu quero dizer o seguinte, não quero, também não vou me fugir de qualquer pergunta, de qualquer conversa. O senhor sabe da nossa, a nossa posição e a nossa sinceridade, nossa consideração por vocês e pelos ouvintes. Eu sempre me refiro pelo seguinte, a minha referência é o que é melhor para o Brasil como nação. Se eu só perguntar para a Bia Kicis, que foi eleita, aliás, minha amiga Bia foi eleita lá senadora, perguntar para o Felipe Barros, perguntar para o Paulo Martins quem é o Samuel Gomes, eles vão dizer para o senhor, Samuel Gomes é um companheiro que nos acolheu no gabinete do Requião quando nós tínhamos sido abandonados pelo Bolsonaro, que deixou de lutar em um determinado momento pelo voto impresso, porque fez os acordos lá no Rio de Janeiro e tal, e o Samuel Gomes nos apoiou no Senado, junto com o Requião, que foi o cara que fez o primeiro projeto pelo voto impresso. Então, eu não tenho nenhum problema, eu tenho amigos na direita, eu não digo que eu sou de esquerda nem de direita, eu sou brasileiro nacionalista. Por essa única razão, eu, nesse momento, vou ter que engolir esse sapo barbudo, digamos assim, e vou. Não quero que os Estados Unidos ponham a mão aqui no Brasil da maneira como parece que se colocarão numa hipótese de eleição do candidato oposto. Por essa única razão, eu tenho estudado a situação das terras raras e tudo mais. Mas Deus sabe o que faz. Né? Deus sabe o que faz, seja a vontade do povo de Deus. Mas eu quero dizer que, graças à pergunta do nosso querido amigo Osmar, é que eu cheguei a esse momento de dizer. Justamente o PDT tem que se reconstruir e não será sendo nesta linha auxiliar do PT. Tem que resgatar Getúlio, resgatar JK, mas JK não era, não era, não, JK era sim, ele era do PSD, porque o Getúlio criou dois partidos, o PSD, o PTB, para dar voz às massas urbanas daquele Brasil novo que estava nascendo, industrial, urbano, e o PSD, que era o partido para que as oligarquias regionais da República Velha tivessem lugar na construção do novo Brasil que surgiu com a Revolução de 30. Então, JK, Tancredo, Jango, todos eles fazem parte dessa linha, até Geisel, até Ernesto Geisel. Depois de Geisel, Figueiredo já teve a mão da CIA. E depois veio a tal da Nova República, que parece que está moribunda e já vai tarde, na minha opinião.
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1: Muito bem, 9h51 aqui. Todas as opiniões, todas as ideias são debatidas, né? Porque aqui tem liberdade de expressão sempre, como disse aí o doutor Samuel Gomes. Ele
2: Só para complementar.
1: quer engolir o sapo barbudo.
2: Só para complementar, doutor Samuel, o senhor falou que o PTB. Pós-ditadura militar, o PTB de Ivete Vargas não era o PTB de Brizola e de Getúlio. E o PSD, agora, do Gilberto Kassab, é o PSD de Getúlio Vargas?
0: É, o PSD de JK, né? Tudo isso descaracterizou totalmente, né? O PSD, ele era, como nós estávamos falando aqui, era a voz, porque o Getúlio queria construir, o Getúlio é um gênio, né? Ele pacificou Rio Grande, a última revolução de entre Maragato e Briga, né? Que é chacina entre Maragato e Pica-Pau, aquelas coisas, foi em 1923. O Getúlio unificou Rio Grande, se aliou com a Paraíba e veio de outros estados e veio e acabou com aquele sistema que estava moribundo, que era a República Velha. Nós estamos vivendo, de certa maneira, a década de 20 de novo. Assim como a República Velha estava precisando ser enterrada, agora nós estamos com a nova República também nessa mesma situação. Então, o PSD foi criado para essa finalidade, como se para que aquelas oligarquias regionais tivessem voz no novo país. Agora, não tem nem o que comparar, tem toda, né, não tem sentido, né? Hoje é um cartório de interesses, o Congresso com essas emendas. E outra coisa, hoje um amigo mandou, o professor Gilberto Berkovitch, da USP. Aliás, recomendo, eu refiro algumas recomendações, né? Esse é um gigante, viu? Professor titular de Direito Econômico da USP, uma pessoa que vale a pena vocês ouvirem. Ele mandou hoje para mim uma mensagem de um negócio aí, uma publicação no Twitter de alguém, e assim, ó, o Supremo resolveu entrar nas eleições e perdeu. Então, é isso aí. Então, nós estamos vivendo essa situação, os partidos todos.
1: Mas, viu, professor,
0: Oi.
1: sendo sapo barbudo, sendo o bolsonarismo voltando ao poder, o importante é o seguinte: o brasileiro não quer mais saber de palhaçada, porque o Tiririca não se reelegeu e o Caneta Azul também não chegou lá.
0: É isso aí, é uma nova realidade. Olha, eu acompanhei a campanha do Requião e você veja só a situação, né? As pessoas. Hoje, essas eleições nas redes sociais são uma coisa importante para vocês pensarem e conversarem, estudarem, refletirem, ouvirem pessoas. Porque antes as redes de comunicação é que mandavam, né? As grandes redes. Hoje, muito menos elas, mas são as big techs. Então, as big techs comandam. Hoje, por exemplo, os partidos gastam como o seu dinheiro, esse monte de dinheiro? Gastam, uma boa parte deles, gastam em impulsionamento de Instagram, impulsionamento de Facebook. E outra coisa, antigamente, digamos, os candidatos, bem, contratei 50 cabos eleitorais, aluguei 20 carros, tem tanto de gasolina, papapá, distribuí não sei quantos panfletos. Hoje, ele bota dinheiro para impulsionar e ele não sabe nada se impulsionou, se desimpulsionou, o que que acontece com aquilo, quem recebeu, quem não recebeu. Por exemplo, um companheiro, não vou dizer o nome, do PDT, falou: ah, eu investi lá não sei quanto, aí veio o resultado: 10 milhões de pessoas receberam aquilo. No final, quem recebeu, quem não recebeu, é um mistério. É o mesmo mistério que nos faz defender o voto impresso. O senhor sabe que na Alemanha acabou com o negócio de voto eletrônico, exclusivamente. A Corte Constitucional da Alemanha não ficou gastando 300 páginas para conversa mole. Foram poucas páginas, 10, 15 páginas, que foram umas 12 páginas. Numa decisão foi o seguinte: não pode existir entre o voto do cidadão comum, a Helga deles, o Fritz deles, seria o nosso Zé, Dona Maria. Entre o voto daquele cidadão comum e o resultado, não pode ter nada que ele não entenda. Quem é que entende o que
1: Perfeitamente.
0: acontece dentro desses sistemas aí de voto eletrônico? Ninguém entende, ninguém, menos ainda os suas excelências supremas. Entendem tanto quanto eu e o senhor, nada. Então, não pode, tem que ter um registro, tem que ter um número X. No projeto Requião era 3% dos papéis serem impressos, né? Serem apurados como uma contraprova. Mas é isso. Andei um pouco em voltas aqui, mas para dizer que, certamente, Osmar, o PSD, hoje os partidos dizem muita coisa, mas, de certa maneira, é um partido que tem oligarquias regionais, né? De certa maneira, é mais ou menos aquilo. Cada estado, um planeta.
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1: mais uma vez foi uma grande contribuição. Muito obrigado pela participação aqui, professor Samuel Gomes, no Independência 92. Semana que vem tem mais.
0: Grato, senhores. Vamos em frente. Obrigado.
1: Grande abraço, grande abraço. É
0: Tchau.
1: isso aí, minha gente. Tiririca, hein? Quem diria? 1.300.000 votos na primeira e agora menos de 6.000 votos.
2: 5.523.
1: Perdeu para o Caneta Azul, que não entrou. Com 7 mil votos. Tá mudando a coisa. Agora não adianta mais só ficar fazendo palhaçada, piadinha, cantando musiquinha, fazendo caretinha. O eleitor mudou, tá mudando, né? É isso aí, não é à toa. Essa onda da direita aí que está crescendo não é à toa. O pessoal está cansado de palhaçada. Já foi feita muita palhaçada no Brasil. Chega, né? Chega, é isso aí. E vem aí o segundo turno, dia 25 de outubro, teremos o segundo turno das eleições no Brasil. Já que foi falado aí sobre questão do voto impresso, o sistema travou de novo ontem, né? Sistema travou bem no meio da apuração. De novo, por volta das 19 horas, ficou travado o sistema. Da outra vez, travou também. Aí, sempre aquela história. Não, mas é que congestionou. Mas então, peraí. Então é o seguinte, se vai ficar congestionando cada vez, vamos fazer o seguinte? Vamos por voto impresso? E aí, né? Se a Alemanha... Bom, não é à toa que a Alemanha é a Alemanha e o Brasil é o Brasil, né? Onde é que a gente está no ranking de desenvolvimento?
2: 7-1.
1: É, por aí. Lembrando de 2014. É, inesquecível 2014. Gente, faltando um minuto para as 10. Obrigado, nossa audiência. Tá, amanhã tem mais. Amanhã a gente volta aqui às 8 horas no Independência 92, contando sempre com vocês aí e a bancada aqui. Feliz da vida.
2: Um abraço e até amanhã.
4: 3 semanas para dar um passa fora no PT.
1: É,
4: bom dia.
1: Para tirar o cartão da
4: dona Janja.
1: Da Janja e não deixar a Gleisi ir pro STF. 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Vem aí, na sequência, o Alexandre Garcia. A todos, um forte abraço.
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5: Bom dia, foi um grande domingo. Pena que ainda faltou muita gente, né? 33 milhões de brasileiros não compareceram às urnas. É, além disso, teve mais de 5 milhões de votos que estavam em branco ou nulos, né? Mas, enfim, um dia de eleição é um dia de manifestação do poder do povo. E o povo fez uma renovação muito importante de governos dos estados e, principalmente, a renovação do Senado, que é talvez o maior poder do país. É o Senado mais poderoso do mundo, Senado brasileiro, pela Constituição. Não é quando o presidente do Senado, como fizeram o Rodrigo Pacheco e o Davi Alcolumbre, se encolhe diante do cumprimento do dever que eles não cumprem. Dia 1º de fevereiro já será eleito o novo presidente do Senado, que não será Alcolumbre. E a partir do ano que vem, há uma nova composição do Senado em que a direita é maioria. Das 54 vagas de ontem, no mínimo umas 42, 43 vagas preenchidas pela direita ou centro-direita. Isso é mais que a metade do Senado, que são 81 senadores. 27 têm mais 4 anos a cumprir e 54 foram eleitos nesse domingo para um período, um mandato de 8 anos. E aparecem lá, em geral, senadores de briga, né? Que surpreenderam até as pesquisas de opinião. Senadores, por exemplo, de São Paulo, estavam sempre atrás da Marina e da Tebet. Derrotaram a Marina e a Tebet. Lá no Rio Grande do Sul estão mandando o Sanderson e o Van Hatten. No Rio de Janeiro também apareceram 2 senadores do PL, né? Enfim, um número de governadores muito importante, inclusive os que ganharam em primeiro turno. O PT deve ter feito só governador da Bahia e do Ceará. Quem mais fez governador foi o PL. Eu acho que 30 de governadores. Inclusive que levaram em primeiro turno. O Zuco, no Rio Grande do Sul, o Jorginho Melo, em Santa Catarina, o Sérgio Moro, no Paraná, o Tarcísio, em São Paulo. Eu estou dizendo até governador que não são do PL, mas são apoiadores de Flávio. O Cleitinho, em Minas Gerais. Enfim, o ex-senador Rogério, lá em Rondônia. Foram excelentes resultados. E o que marcou muito nessa eleição foi a gente constatar que realmente a política brasileira está polarizada. É o contra e o a favor. O voto ontem foi contra Lula, de um lado, mais do que a favor do Flávio. Era para tirar o PT, porque o Supremo é responsável por isso, porque derrubou a nossa esperança sobre o fim da impunidade, livrando os corruptos da Lava Jato. E aí a corrupção correu solta nesses últimos 4 anos. E foi contra isso que a maioria se levantou. Uma maioria de 47% dos votos válidos contra 45% de Lula. Deu uma diferença aí de menos de 3 milhões de votos. Diferença essa que vai se definir agora dia 25, porque tem os votos que foram para o Caiado, que irão todos para o Flávio, os que foram para o Zema também, uma boa parte dos que foram para o Renan e uma parte também dos que foram para o Cury. Esses vão, acho que são os votos que mais vão se dividir, né? Mas o Flávio só tende a aumentar a diferença. E sem contar com a possibilidade de aqueles 33 milhões que não foram votar, decidirem votar, né? Então, essa é a situação. Muito ruim para Lula, porque tem... Os governadores eleitos, a maioria, vai entrar em campanha pró-Flávio. Inclusive, no Amazonas, por exemplo, no estado do Amazonas, que está o Aziz e a candidata do PL, e que o Flávio vai para lá para fazer campanha para ela. Ficou no segundo turno. E o Aziz, embora seja do PSD, todo mundo sabe que é pró-Lula, né? Então, tem esse fator e tem outro fator que vai ser usado, certamente, pela campanha de Flávio, que com esse Senado, que foi escolhido domingo, não há como Lula governar, porque esse Senado não aprova nenhuma indicação de amigo dele para o Supremo, né? E esse Senado vai fazer impeachment de ministro do Supremo. E esse Congresso vai fazer muita CPI para investigar as ligações do Master, o Lulinha, ministros do Supremo. Por isso que vai ser um desespero nessas três semanas. A gente vai ficar de olho para ver a movimentação de ministros do Supremo, para ver se impedem que o futuro deles se encurte bastante. De Brasília, Alexandre Garcia.
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3: 10 e 6.
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3: 10h41.

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7: E a gente conversa agora com a médica mastologista, a doutora Cauana Caetano. Doutora, muitas mulheres só lembram da saúde das mamas quando surge algum problema. Por que esse cuidado precisa fazer parte da rotina e como isso impacta também o bem-estar da família?
9: É muito importante esse cuidado com a mama, que às vezes passa despercebido. Então, um caroço, né, um nódulo, se ele percebido antes, ele pode ter um tratamento mais tranquilo. E isso impacta para toda a família, né? A gente, como mulher, a gente sabe que nossos filhos dependem da gente, e marido também. Então, é um cuidado muito importante que às vezes é negligenciado pelo nosso dia a dia, né? Nosso corre-corre. Então, é um lembrete que deve ser lembrado, assim, pelo menos uma vez no mês. A gente tem que se preocupar com a saúde das mamas.
7: Pois é, doutora. Quando a mulher cuida da própria saúde, ela também fortalece toda a estrutura da família.
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6: 11:13.
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2: Dica de hoje, vamos lá. A diferença entre onde e aonde. Há muita confusão em relação a isso, mas é muito, muito fácil. Onde indica lugar fixo, sem ideia de movimento. Por exemplo, onde você está? Já aonde tem uma ideia de movimento. Está normalmente ligado a verbos como ir ou chegar. Por exemplo, aonde você vai é bem tranquilo. E lembre-se, escrever certo faz toda a diferença na comunicação, na credibilidade de quem está se comunicando, está escrevendo ou falando. Eu sou a professora Eleandra Toscan. Para mais dicas, continua com a gente aqui na 92.3 FM.
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3: 11:34.
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0: Bola em jogo, já estamos de volta para falar de futebol. O dia 3 de outubro ficou marcado na história do futebol feminino do Brasil e principalmente para as meninas do tricolor paulista. Após uma soberania absoluta do Corinthians, vencedora das 6 edições anteriores, de 7 das últimas 8 e finalista pela 10ª vez consecutiva do Campeonato Brasileiro A1, o São Paulo empatou com o rival neste sábado por 1-1 no Morumbis e com a vitória no jogo de ida, confirmou o título inédito da competição. Da quebra, jogando em casa, a torcida tricolor bateu recorde de público em partidas entre clubes na América do Sul. Foram exatos 49.405 torcedores presentes no estádio, fazendo história junto com as meninas do São Paulo, que conquistaram o título pela primeira vez. Daqui a pouco tem mais destaques do esporte.
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9: 11:57.
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5: Os eleitores paranaenses elegeram ontem 30 deputados federais que representarão o Estado na Câmara dos Deputados em Brasília. A renovação na bancada paranaense chegou a 47%. 14 parlamentares foram eleitos pelo Paraná pela primeira vez. O partido que mais elegeu representantes no Paraná é o PL e o PT, com 5 parlamentares federais cada. O deputado federal paranaense mais votado nestas eleições é Jeffrey Chiquini, do Novo, que recebeu mais de 425 mil votos. O Novo, aliás, fez o segundo deputado mais votado também, que é o atual vereador em Curitiba, Guilherme Kilter, que recebeu pouco menos de 270 mil votos. A legenda sai de 0 deputado na atual legislatura para uma bancada de 4 parlamentares, sendo Jeffrey Chiquini, Guilherme Kilter, o vice-prefeito de Curitiba, Paulo Martins, e o vice-prefeito de Cascavel, Henrique Mecabô. Para Estúdio 92 FM, Emerson Bittencourt.
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3: Meio-dia e 29.
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8: E a gente conversa agora com a médica mastologista, doutora Cauana Caetano. Doutora, muitas mulheres se dedicam a todos ao seu redor, né? Mas acabam se deixando por último. Que mensagem a senhora dá para elas?
10: Gente, então é uma mensagem muito simples, né? Tome conta de você. A gente sabe ali que, por exemplo, no avião fala o quê? Pra gente colocar a máscara de oxigênio na gente primeiro. Então, como que eu vou cuidar da minha família, dos meus filhos, do meu marido, dos meus pais, se eu não estiver bem? Né? Então, o principal é que a gente esteja bem, não só a nossa saúde, né? A gente sabe que a gente, nosso mental também é muito importante. Então, cuidar da gente como um todo, fazendo atividade física, comendo bem, indo no psicólogo, indo no médico. Acho que o nosso todo é importante para essa saúde.
8: Fica esse alerta, né, doutora? Se cuidar não é opcional, minha amiga. É um compromisso com quem depende de você.
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11: As sanções econômicas são vendidas pelos governos como uma alternativa pacífica e diplomática à guerra. mas a realidade ética mostra que as sanções são atos de agressão coletiva. Elas não punem os políticos ou ditadores protegidos pelo poder. Elas destroem o comércio livre, encarecem a comida, bloqueiam insumos médicos e asfixiam os cidadãos comuns e inocentes. Isolar economicamente uma população por decreto político é uma violência imoral, mascarada de justiça internacional.
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5: 12:54.
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1: O Partido Liberal conseguiu ampliar a bancada na Câmara dos Deputados e no Senado Federal e terá cerca de 24,9% dos parlamentares no Congresso Nacional no início da próxima legislatura. Isso quer dizer, praticamente, que a cada 4 parlamentares do Congresso Nacional, um será do PL. Das 594 cadeiras do Congresso Nacional, 148 serão de deputados e senadores filiados ao PL, 120 na Câmara e 28 no Senado. Prova da capilaridade do PL nas eleições 2026 foi que em apenas 3 estados, Alagoas, Piauí e Sergipe, a legenda não elegeu deputados federais. A segunda maior bancada de um único partido no Congresso é a do PT, com 79 parlamentares, 70 deputados federais e 9 senadores. Para Estúdio 92 FM, Emerson Bittencourt.
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13: Olá pessoal, tudo bem com vocês? Estamos começando o nosso programa Resenha de Mercado. Meu nome é João Fernando, sou gestor de negócios e a partir deste momento vou passar para vocês aí todas as informações que têm feito preço no nosso mercado financeiro e no nosso mercado corporativo. Seja muito, muito, muito bem-vindo. A gente acabou o mês de setembro, estamos entrando aí na reta final do ano e bora lá falar de indicadores. Pessoal, nossos recadinhos de sempre aqui, recadinhos paroquiais. Não deixem de seguir as redes sociais da rádio aqui, tem corte do Resenha de Mercado toda semana na rádio, programa saindo inédito agora aqui, e toda segunda-feira o programa sai na íntegra às 19 horas lá no nosso canal do YouTube. Resenha de Mercado JF sai no YouTube e também no Spotify. Então programa inédito agora aqui e toda segunda-feira sai o programa lá na íntegra para você poder rever de novo, compartilhar, você que está escutando pela rádio para você depois ver os slides, enfim, ver e rever. E não esqueça, pessoal, não deixe de seguir as redes sociais da rádio, as redes sociais do Resenha de Mercado, nós estamos em todas as redes sociais, Resenha de Mercado JF, todas as redes sociais. 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Beleza, beleza, pessoal? Bora lá, bora falar de mercado. Estamos entrando aí na reta final, né? Nos últimos meses daí, nos últimos meses do ano, a gente tem outubro, novembro e dezembro. Acabou o ano. Como é que tá performando a tua carteira? Você não começou a investir ainda? Você falou que ia começar a investir e estudar esse ano e não começou ainda? Cara, entra lá pra nossa comunidade, comunidade Resenha de Mercado, menos de uma pizza por mês. Só entrar em contato com o nosso WhatsApp ou qualquer rede social. Nós estamos em todas as redes sociais. Resenha de Mercado JF em todas, pessoal, todas as redes sociais, beleza? Bora lá? Vamos falar um pouquinho aqui de mercado, vou passar para vocês os nossos indicadores. Você que está escutando pela rádio, você não vai ver os slides, mas depois você pode ver lá no nosso canal do YouTube ou também no canal do Spotify. Vamos falar, pessoal, como que se comportou o mercado aí nos últimos 5 dias. Nos últimos 5 dias, o Ibovespa fechando aí com uma alta de quase 4%. O que que a gente tem visto, pessoal? A gente tem visto o investidor brasileiro indo para renda fixa, tá? O investidor aqui brasileiro indo para renda fixa e o gringo entrando no Brasil aproveitando o preço-lucro da bolsa que tá barato. Nosso preço-lucro, o preço-lucro geral da bolsa, que é o preço das ações versus o lucro que essas ações estão dando, elas estão abaixo da média histórica aqui no Brasil. E aí, o gringo, quando ele olha fundamento e como ele aporta um capital menor, o que que ele faz? Ele vem para a bolsa aqui do Brasil. Então, o Ibovespa aí, na última semana, performando aí, fechando na faixa de 190 mil pontos, subindo. E aí, será que a gente vai fechar o ano em 200 mil pontos, ou será que a gente vai fechar o ano 130 mil pontos, 150 mil pontos? Tudo vai depender agora, tudo vai depender de como o mercado vai. Vamos lá? Beleza, pessoal? Falando um pouquinho do ano aí, Bovespa no ano performando com uma alta aí de 18,49. No mês ainda, incipiente, né, pessoal? Tá começando o mês ainda. Opa, mês. Uma alta aí de 2,74. Vamos falar de SP500, que nos últimos 5 dias teve uma baixa de 0,04, praticamente no 0 a 0, 7.718 pontos. E aí no ano, pessoal, como a gente está no começo do mês aqui, não vale a pena a gente olhar. Vamos olhar no ano, acumulado do ano, o SP500 voltando a se recuperar. Pessoal, tivemos na semana passada o resultado lá do CPI americano, que ele veio mais contido. Parece que o Fed não vai ter que subir, com o que tem vindo aí, não vai ter que subir o juro na sua próxima reunião, e isso aí acaba acalmando o mercado. Beleza? Bora lá, vamos falar um pouquinho do dólar aqui, pessoal. Dólar aí nos últimos 5 dias, uma alta de 0,63, também praticamente aí, né, 0,5%, 5,22, e no ano uma queda de 5,38. Pessoal, só para vocês terem uma ideia, o dólar chegou a bater 4,90, tá? 4,90, nós estamos 5,22 agora, tá? Chegou a bater aí 4,90. E o Bitcoin, pessoal, tá? O Bitcoin uma alta nos últimos 5 dias de 2,46, e no ano aí o Bitcoin com uma queda de 8,11, 469 mil reais. Esse aqui é a cotação do Bitcoin aí nos últimos 5 dias. Falando um pouquinho aqui de Bitcoin e de criptomoeda, pessoal, a gente está vendo o mercado de IA avançando bastante, a gente está vendo o mercado de criptomoedas avançando bastante. Depois eu vou trazer ali a Binance tá trazendo aí outros serviços de mercado financeiro, você vai poder comprar lá ações tokenizadas, tá? Eu falo Binance, mas o pessoal fala Binance, né? Que é o nome em inglês. Mas eu vou trazer já para vocês aí esse assunto. Beleza? Pessoal, vamos lá, vamos passar um overview agora. O que, que eu quero passar aqui para vocês, pessoal? Eu quero mostrar um pouquinho do mercado financeiro do nosso relatório aqui para vocês, do que vem acontecendo no mercado. E aí, lembrando, tá, pessoal? Você que tá escutando na rádio, você que tá vendo depois pelo canal do YouTube, eu vou mostrar um relatório aqui. Esse relatório tem mais de 50 páginas. É um relatório de um compilado de tudo aquilo que eu estudo durante a semana. E com esse relatório, eu ainda faço um podcast de IA, que ele faz um resumo desse relatório. São dois relatórios por semana. Eu mando um relatório do varejo e um relatório do mercado financeiro. Eu vou dar uma pincelada aqui. E aí eu ainda mando um podcast em áudio para você, que se você não puder ler, você pode colocar no teu carro e escutar. Tudo isso aqui, pessoal, tem dentro da nossa comunidade do Resenha de Mercado. É só você ver essa rede social que você está...

você está vendo um corte, ou entra lá, Resenha de Mercado JF, qualquer rede social, ou entra em contato com o nosso WhatsApp, 459-9825-8921. Pessoal, é menos de uma pizza por mês. A gente tem relatório, a gente tem academia, a gente tem artigos que a gente manda, enfim, um monte de coisa bem legal lá para você, tá bom? Para você aí começar a investir. Vamos lá, pessoal, vamos falar um pouquinho aqui do nosso mercado, né, do mercado brasileiro. Olha só que interessante, a gente tem uma recomendação aqui do BTG Pactual. BTG Pactual mantém compra em Petrobras com preço-alvo de R$ 65,00. Pessoal, eu tava lendo um pouquinho aqui sobre a Petrobras, e só para vocês terem uma ideia, pessoal, só para vocês terem uma ideia, o Free Cash Flow Yield da Petrobras, que é aquela grana que sobra depois de tudo que ela... De tudo que ela paga, tá ficando em torno de 21%, 21,2%. Ou seja, de cada 100 reais bruto que a Petrobras produz, fica no bolso dela aí mais de 21%. Apesar que, no relatório que eu li aqui, não tá falando nada sobre essa questão da contenção dos combustíveis, né? Que a gente sabe que o diesel tá super defasado. Mas a Petrobras realmente é uma máquina de fazer dinheiro. BTG Pactual recomendando compra aqui com preço-alvo de R$ 65,00. E só para vocês terem uma ideia, pessoal, a Petrobras deve distribuir aí um dividend yield de nada mais, nada menos do que 14%. E aí eu vou falar para vocês, eu não tenho Petrobras, já tive na minha carteira, não tenho mais, faz muito tempo que eu não tenho. É uma empresa muito boa, uma das melhores petrolíferas do Brasil. Se você tem Petrobras aí, você deve estar ganhando aí na marcação a mercado, né, na valorização das ações e também, pessoal, no dividendo Petrobras pagando muito, muito dividendo aí, tá bom? Vamos ver lá, mas o que a gente tem aqui? E aí a UBS corta preço-alvo da Vale em R$ 77 diante da queda do minério de ferro. O que aconteceu, pessoal? O Banco UBS realizou aqui, reduziu o preço-alvo da Vale de R$ 85 para R$ 77 em relatório divulgado no dia 29 agora, de agosto. O que aconteceu? As ações da mineradora, ela está sofrendo forte pressão por causa da retração de 10% da compra aí de minério de ferro, tá? O minério de ferro vem caindo bastante e também a compra, principalmente dos chineses aí, vem diminuindo bastante, tá bom? Mas aí, se você tem Vale, vale a pena você dar uma analisada aí na sua carteira, beleza? IGPM salta 1,57 em setembro e PNAD mantém desocupação em 5,3. Pessoal, o que aconteceu? IGPM, que você sabe que é um indicador muito utilizado aí para atacado, é um indicador que é utilizado muito para aluguéis, bem que depois da pandemia, com o IGPM explodindo, o pessoal começou a utilizar IPCA, né? A gente viu, o que a gente viu? A gente viu uma reversão da deflação. A gente teve, no mês de agosto, uma deflação de 0,22 e agora, aliás, no mês de julho, a gente teve uma retração de 0,22 e agora a gente viu aí uma alta de 1,57. Que isso aqui é, pessoal? Isso aqui é uma prévia, principalmente de preço de atacado. O que isso mostra? Que isso lá na frente pode reverberar em mais inflação lá na ponta. Isso aí pode prejudicar, tá? Contrapartida, o PNAD aí continua em 5,3 a nossa desocupação. Só que aí, aquela história, né, pessoal? Entra lá as métricas do IBGE, vocês sabem como é que é, né? Já falei aqui pra vocês, beleza? Asas 2154 avança na reestruturação e CSN reduz metas de vendas de aço. Pessoal, CSN aí também sendo rebaixada aí, acabou caindo a ação, porque mostrou um guidance aí que não vai ter aumento na venda de aço. E aí a gente teve aí, parece que o Grupo Asas, para quem não tá familiarizado, o Grupo Asas é um conglomerado aí, que é uma fusão entre Hering, Arezzo e Grupo Soma. Grupo Soma, dono da Reserva, dono da John John, dono da Farm, essas grandes marcas aí. Eles fizeram uma fusão alguns anos atrás. Primeiro a Hering foi comprada pelo Grupo Soma. Primeiro o Arezzo tentou comprar a Hering, aí não deu certo. Aí o Grupo Soma foi lá e comprou a Hering. A Arezzo ficou vendo navios. Depois teve uma fusão entre Arezzo e também o Grupo Soma. E aí foi feito o maior conglomerado de moda da América Latina. E aí os dois, o Birman lá e o Jatobá, começaram a brigar, que eram os dois CEOs lá. E eles fizeram uma cisão, parece que agora
agora estão se entendendo. A farm provavelmente vai ser vendida para desalavancagem da companhia. E aí eles estão fazendo aí, lembrando que a companhia, que a Ering, né, a família está tentando comprar. A família vendeu a marca por 5 bilhões. Hoje ela está estimada em mais ou menos 700 milhões de reais. A família tem 11% ainda da marca. Tenta comprar, mas parece que quem vai ficar, a Arezzo, que vai ficar com a marca, ainda não quer vender. E aí o grupo está se desfazendo da farm. Eu não sei se vai ser antes da cisão, depois da cisão, não sei o que vai acontecer, mas estão querendo vender a farm para desalavancar. E aí a Ering vai ficar com o grupo Arezzo, não vai ficar com o grupo de moda, que é o grupo do Soma. Achei estranho isso aí. Vai ficar com o Arezzo, que é focada em calçados, vocês sabem, né? Vamos lá. Show de bola, pessoal. Vamos falar um pouquinho aqui do PC americano, tá? Empresas e oportunidades. Deixa eu só voltar aqui. Ah, aqui, ó, tá? Olha só, o PC nos Estados Unidos sobe 0,3% em agosto e reativa apostas em pausa pelo Federal Reserve. O que aconteceu? O preço de gastos ao consumidor, que lá nos Estados Unidos é o PC, que ele é parecido com o IPCA, eles têm lá o PPI, que é atacado, que seria ali, se eu não tô falando besteira aqui, tipo GPM, eles têm o PCI, né, e o PCI, que são ali parecidos, né, a métrica é diferente com o nosso IPCA, tá? Referente agora ao mês de agosto, teve uma alta aí de 0,3 na comparação mensal. Com acúmulo, pessoal, olha só que interessante, de 3,4 nos últimos 12 meses, tá? Segundo dados divulgados no final de setembro pela Economics Analytics, tá? O indicador principal da mediana de inflação monitorada pelo Federal Reserve registrou variação inferior à expectativa. Qual que era a expectativa do mercado, pessoal? 0,4. Como que veio? 0,3. Então isso mostra que a inflação não está comportada, mas ela está subindo numa velocidade maior. E aí outra coisa que a gente precisa entender aqui quando a gente está falando de mercado. Fala assim, não, porque a inflação ela veio abaixo do esperado. O que você imagina? Nossa, baixou. Não, ela não baixou. Ela continua subindo, só que a velocidade que ela está subindo é menor, porque intrinsecamente, intuitivamente, quando a gente fala assim, não, a inflação veio abaixo da meta, a meta era 2, a inflação veio a 1, na tua cabeça eu tenho certeza que você pensa assim, nossa, baixou a inflação. Não, ela não baixou, ela só subiu menos. Ou seja, em vez do teu poder de compra perder 2%, ele perdeu um só. É bom? Não, é terrível, é ruim. Você tá perdendo poder de compra com essas moedas fiduciárias. Já falei aqui pra você, quando o governo imprime dívida, que o governo não imprime dinheiro, eu canso de falar isso aqui, ele está fazendo com que a inflação avance. E aí a sanidade. Nós estamos vivendo um mercado hoje, isso não é só no Brasil, é no mundo todo, onde nós comemoramos quando o mercado esfria. Quando nós comemoramos quando tem menos vaga de emprego. Nós comemoramos quando o trabalhador, o salário dele não tem tanto ganho real. Olha que insanidade. Seria bom as pessoas ganharem mais? Seria. Seria bom as empresas vender mais? Seria. Muito bom as empresas vender mais. Seria bom o desemprego diminuir cada vez mais? Seria bom. Mas veja, nesse modelo que a gente tem hoje, que é o modelo de moeda fiduciária, de impressão de dívida dos governos, quando a gente tem emprego alto, isso é ruim, porque gera inflação. Quando a gente tem emprego diminuindo, menos pessoas desempregadas, isso é ruim também. E quando a gente tem as empresas vendendo mais, isso também é ruim. Então é um pé no freio e outro no acelerador, né? Por quê? Porque como o governo imprime dívida muito mais rapidamente do que as pessoas, as empresas, os seres humanos têm capacidade de criar riqueza, vai ficando um déficit. É a mesma coisa, você faz financiamento no banco. Você fez lá um financiamento de R$1 milhão para tua empresa ou para você, de R$1 milhão. E aí você vai pagar uma parcela, sei lá, de 10 anos, tô conjecturando aqui, 10 anos de R$100 mil, você vai pagar R$100 mil por mês. O que que acontece? Você tem essa dívida. Essa dívida é a dívida que o governo imprime em forma de dinheiro, que não é dinheiro. Então você tem lá R$1 milhão. Aí todo mês você tem que pagar R$100 mil da dívida. Só que no primeiro mês você só consegue pagar 90. O outro mês vai ficar o quê? Vai ficar o 100 do mês que vem, mais 10 que você não pagou, já é 110. Aí no outro mês você pagou 90 de novo, só que daí você já tinha a parcela do mês mais 10 que ficou, então vai ficar 20. Na outra você paga 90, vai ficando 30. O que que vai acontecendo? A tua dívida vai ficando cada vez maior. E aí você vai ter que pagar mais juro. E aí você vai ter menos poder de pagar, porque você tá ganhando 90 e a tua dívida tá aumentando. E aí você cada vez mais vai perdendo poder até o dia que você dá default, até o dia que você não paga mais. Entendeu? É assim que a economia funciona. O que que seria o ideal? Ah, o ideal então é o governo não imprimir mais dívida? Não dá mais crédito? A gente deveria acabar com o crédito? Não, o ideal não é esse. O governo pode sim fazer dívida. Como as pessoas podem fazer dívida? Você pode fazer dívida na tua casa? Você não pode fazer dívida na tua casa? Você tem um limite de
endividamento, né? Você tem lá o como é que eles falam no mercado financeiro lá? Tem uma nomenclatura lá que você tem o teu ponto ótimo de endividamento. A empresa, ela tem o ponto ótimo, que é o ponto de equilíbrio ali, que é o ponto ótimo de endividamento. Ela não pode passar disso. Você na tua casa também. Por exemplo, quando você vai financiar uma casa,

Isso não é investimento, isso é gasto. E vem falar o que você quiser aqui pra mim. Vem falar o que você quiser aqui nos comentários. Bolsa Família não serve pra nada. Serve só pra deixar as pessoas cada vez mais dependentes, tá? Então o que acontece? Quando o governo faz esse tipo de coisa, ele não tá... Agora, quando o governo tá pegando dinheiro, investindo em tecnologia, dando financiamento pras empresas pra industrializar o Brasil, dando dinheiro pro agro produzir mais, que o governo não subsidia, esquece, o agro brasileiro é o agro menos subsidiado do planeta, é menos de 1% do PIB. Na Europa, Estados Unidos, chega a 20% do PIB, tá? Então, aí ele cria riqueza. Mas fora isso, você não tá criando riqueza. E é assim que o Estado funciona. É assim. Ah, aí vem os políticos, né? Aí vem os economistas dos políticos. Não, mas você não pode fazer essa comparação, porque você não imprime dinheiro, o Estado imprime dinheiro. Quem falou que o Estado imprime dinheiro? É mentira deles. É mentira. É mentira. Estado não imprime dinheiro. Estado imprime dívida. Alguém vai ter que correr atrás pra pagar aquilo pra você. Aliás, pra pagar pro Estado, pra pagar quem empresta pro Estado. Ou seja, é a gente, em forma de imposto, em forma de tributo, você entendeu? Em forma de inflação, que inflação é um imposto também, que o governo, ele vai corroendo o teu poder de compra. O governo consegue pagar dívida com inflação. Então, pessoal, a gente tem que ter um pouquinho mais de entendimento. A gente tem que se dedicar um pouquinho mais para conhecer o mercado, tá bom? Vamos lá, falei bastante aqui. Deixa eu passar rapidinho aqui agora o nosso relatório do varejo. Pessoal, esse relatório aqui, como eu falei para vocês, mais de 50 páginas. Entra lá. Você quer receber esse relatório? Quer participar lá da nossa comunidade? Quer ter aulas lá dentro do Resenha de Mercado? Para você entender o mercado dessa forma simples como eu explico para você? Entra lá, pessoal. 459-9825-8921. Menos de uma pizza por mês para você fazer parte lá da nossa comunidade, tá bom? Esse aqui é o nosso relatório do varejo. Como eu falei, são dois relatórios por semana que a gente manda, tá? E eu vou passar algumas coisas aqui para você. Vamos falar um pouquinho aqui, pessoal. Já falamos um pouquinho aqui do Grupo Asas, né? Deixa eu ver o que a gente vai falar aqui. Vamos falar um pouquinho da área da saúde. O que aconteceu, pessoal? O Mercado Livre começou formalmente a venda de medicamentos sob receita. É isso mesmo. E aí, o que aconteceu, pessoal? Empresas de farmacêuticas na bolsa derreteram quando o Mercado Livre começou. Pessoal, em outros países isso é normal, tá? O Mercado Livre, uma hora ou outra, eles iam entrar e eles começaram agora a vender medicamento sob receita. E aí, o que aconteceu, pessoal? A gente teve várias empresas aí caindo depois desse anúncio. A RD Saúde com uma queda aí de 5,38%, PagMenos 8% e Panvel 4,9%. Só que aí, pessoal, o que acontece? A gente teve aqui, ó, olha só a questão da RD Saúde, o que é você estar preparado. Só para vocês terem uma ideia, a RD Saúde hoje, ela movimentou na operação digital dela 3,9 bilhões de reais no segundo trimestre agora, tá? 31% da venda dela, 31% da venda dela, pessoal, já é feita através de plataforma digital. A gente chama isso de omnicanalidade, ou seja, é uma empresa que ela está totalmente preparada para essa entrada do Mercado Livre, tá? A companhia informou que 96% das compras digitais são entregues ou retiradas nas farmácias em até 60 minutos. E isso aqui vale para todo o segmento de varejo. Eu recebi uma pergunta esse dia nas caixinhas. Para quem não sabe, eu também dou consultoria para varejo. Eu comecei como vendedor, tenho empresa de consultoria hoje, tanto na parte de financeira quanto no... Na área de vendas, e aí perguntando assim, o que eu faço para vender mais no varejo físico? Eu já falei, ó, a tua pergunta já tá errada do começo ao fim, porque você não pode mais só ver o teu negócio como varejo físico, você tem que ver o teu negócio com uma omnicanalidade. Isso aqui vale para todo varejo, você precisa se digitalizar. E você se digitalizar, você é empreendedor, você é empresário que tá me escutando, não é você ter um e-commerce, não é isso. Você se digitalizar é você ter presença no digital, é você tá lá mostrando conteúdo pro teu cliente, e não é panfletagem, é conteúdo, é curadoria, é social commerce, tá? Depois entra aqui lá no meu YouTube, tem bastante vídeo falando sobre isso. É você ter presença digital, não necessariamente você tem que ir pro e-commerce, você tem que abrir um e-commerce, mas é você atrair o teu cliente através do e-commerce. Por quê? Porque hoje a nossa vitrine não é mais a nossa vitrine física, a nossa vitrine é a nossa rede social, é através dali que o cliente vai vir e vai comprar da gente. Beleza, pessoal? Vamos lá, vamos para as nossas notícias agora, que estamos chegando quase no final do nosso programa aqui. E vocês sabem que eu gosto sempre de passar as notícias, eu trago algumas notícias aqui para vocês, tá bom? Vamos lá, primeira delas, inadimplência das famílias atinge novo recorde em agosto.

0: isso mesmo, pessoal. Taxa de inadimplência da pessoa física subiu de 5,8% para 6% no mês passado. O endividamento das famílias com o sistema financeiro voltou a subir 49,9%. Pessoal, a inadimplência média das operações de crédito também subiu de 4,9% para 5%. Só para vocês terem uma ideia, isso aqui é um novo recorde da série história. E aí, não é querer ser pessimista. E o intuito do nosso programa é esse, é deixar você muito bem informado, né? Pessoal, o Brasil tá passando por crise sim. Ai, mas nós estamos em pleno emprego. Ai, mas o PIB do Brasil cresceu nos últimos 3 anos da América Latina, foi o que mais cresceu. Em cima de dívida. Já expliquei tudo isso pra vocês. Só que é uma coisa que não se sustenta no longo prazo. É a teoria do cartão de crédito. Você pega um cartão de crédito com limite de R$1 milhão, sei lá, durante 5 meses você vai ser milionário. Depois, meu amigo, vem uma bomba para você pagar. E é isso que está acontecendo com o Brasil. A gente vai crescer 2%, nosso PIB vai crescer 2%, mas nós vamos gastar 9% do PIB para crescer 2%. A conta não fecha. A conta não fecha. E você que é investidor, você que é empresário, você tem que começar a proteger um pouco do teu patrimônio. Se você não começou a investir ainda, você precisa começar a investir, tá? Vamos lá, o que mais que nós temos aqui? Ah, falando um pouquinho aqui de Selic, deixa eu ver as notícias aqui que não vai dar para passar todas, pessoal, que nós estamos quase no final do nosso programa. Olha só, empresários vão à China para salvar margens contra e-commerce. A busca por voos do país asiático dispara 200% em 2026. Isenção de visto e corrida a Canton Fair, que é uma feira lá, para negociar direto com os fabricantes. O que, que vem acontecendo? O empresário do Brasil, o varejista, ele não tem mais margem no Brasil. Semana passada eu recebi o telefonema de um grande amigo meu, que é empresário, que tem uma fábrica aqui no Brasil, que ele vai começar a importar produto da China. Inclusive, até combinei com ele, de repente eu vou para a China em abril com ele, e aí vai ter programa lá da China aqui para vocês. Provavelmente eu vá com ele lá, porque ele está importando produto da China para conseguir competir. Olha o Paraguai aí do lado. Eu sempre falo para vocês, o caminho não é fechar a nossa economia. O caminho não é esse. O caminho é você dar a condição do empresário brasileiro disputar com as empresas de fora, que a gente não consegue. E aí, se você fecha o Brasil, é pior, porque a gente perde acesso. Primeiro, a gente não vai competir, e segundo, a gente perde acesso à tecnologia. Então, a gente precisa fazer isso, senão as nossas empresas vão morrer. Dívida pública federal vai a 9,29 trilhões agora em agosto, pessoal. Resultado mostra de 0,4. Nós estamos batendo 90% da dívida, de PIB, da nossa dívida. Ai, mas Estados Unidos é 200%. Ah, a China é 200%, é mais 200%. Japão, não sei o quê. Gente, coloca uma coisa na tua cabeça. Estados Unidos está pagando 5% de juro. Nós estamos pagando 13,75%. O Japão agora foi para 1,5%. A gente paga 13,75%. Eles têm mais acesso à tecnologia. A renda lá é maior, a poupança lá é maior. E o prazo da dívida é muito maior. Para de ser inocente. Para de ser inocente, tá? Vamos lá. E olha só essa notícia aqui. Lula avalia proibir bancos de emitirem mais de um cartão por pessoa. Depois da Betis, agora a gente tem essa fala aqui do Lula falando que ele quer proibir que os bancos emitam mais que um cartão por pessoa. Ou seja, aquilo que eu falo para vocês. Qual que é o correto? A gente ensinar as pessoas, a gente criar cidadãos que vão saber mexer com finanças e aí eles vão ter capacidade de enriquecer? Ou é a gente ser babá das pessoas? Não vai mais jogar Betis, vamos proibir as Betis. Mas por quê? Não, eu é para tua segurança. Não, ó, você não pode ter mais de um cartão de crédito, tá? Mas por quê? Não, é pra tua segurança. Mas por quê? Não vou... Gente, olha o absurdo. A gente não vai fazer um Brasil diferente se a gente não tiver aqui dentro pessoas inteligentes, pessoas capacitadas. Se a gente não erradicar esse analfabetismo funcional que a gente tem. E não é a gente proibindo as coisas, não é a gente cerceando as pessoas que a gente vai fazer isso. A gente vai mudar o Brasil é com educação, é mostrando, é as pessoas sabendo o que elas têm que fazer. Por isso que, gente, tem como, né? Não tem como. Outra notícia aqui, pessoal. Verti declara vencimento antecipado de debêntures e dá 3 dias para a Tilibins pagar 89 milhões. Eu não sei se vocês sabem, mas a Tilibins está passando um momento muito difícil e atrasou aí 2 parcelas de uma debênture que ela vendeu aí. E aí tem uma cláusula lá que, se atrasar a hold lá, a empresa que vendeu a debênture, ela pode solicitar o pagamento total da dívida. E a Tilibins está passando por um momento aí bem complicado, tá bom? Vamos lá. Outra notícia aqui, pessoal. Governo Lula cria linha de crédito bilionária para socorrer clubes. Parece que até 20 bilhões de reais. Outra coisa que eu falo para vocês. Quando foi feito o estudo das Betis, que foram, parece que 80 empresas, 30 milhões de outorga cada empresa para entrar. Será que não foi feito estudo de mercado? os contratos, até 2029, a grana que eles colocaram, e aqui eu não estou defendendo o BET, eu estou defendendo a segurança jurídica. Por isso que o cartão de crédito é tão caro no Brasil. Por isso que financiamento é tão caro no Brasil. Porque o empresário ele tem que botar na conta isso aqui. O jogo é um hoje e amanhã já mudou. E aí eu investi um monte. E aí você fica metendo pau no empresário. Não é empresário, o empresário está jogando o jogo, é uma insanidade. Aí a empresa vem pro Brasil, faz um planejamento, não, agora vai mudar tudo. Lá na Europa, quando foi proibido o BET, eles deram um período. Deixar os contratos acabarem, para vocês se adaptarem, para achar outra fonte de renda. Aqui no Brasil não, né? Aqui no Brasil a gente só pensa em política. E aí, pessoal, para a gente terminar o nosso programa aqui, parece que lá na França tem muito Enzo para pouco pai rico. É isso mesmo que você está escutando. Lá na França tem muito Enzo para pouco pai rico. A bomba está estourando lá na França. Eu não sei se vocês sabem, a França ela pode sair da zona do euro, porque lá na zona do euro, se eu não me engano, tem uma lei que os países não podem ter déficit maior do que 3%. A França está em 6% de déficit. E aí está estourando uma guerra lá. Por quê? Porque acabou o dinheiro. E por que acabou o dinheiro? Por causa do bem-estar social. O governo vai lá, compra um caminhão de imposto das pessoas e fala assim, deixa que agora eu vou cuidar de vocês. E aí está faltando grana, eles precisam cortar o orçamento, porque quiseram viver no bem bom, né? Diminuir a carga de trabalho, aumentar as benesses, e agora o rojão tá estourando, os Enzo lá estão tudo bravo, estão indo para a Avenida Estudante fazendo o regaço lá, e a França colapsando. E é isso que eu falo para vocês, vocês não querem escalar 5x2 aqui? Não quer viver como Enzo aqui? Não quer viver o bem-estar social aqui? Tá estourando, tá estourando lá na Alemanha, começou a estourar na Suécia, ela voltou atrás, esquece esse negócio, meu amigo, não tem almoço grátis, uma hora a conta chega e a Europa tá empobrecendo por causa disso aqui. A segunda maior motor da Europa, a França, tá sendo dizimada ali, tá, o pau tá torando lá, porque acabou o dinheiro e agora os Enzo estão tudo bravo lá. Beleza, pessoal? Estamos chegando no final do nosso programa aqui. Quero agradecer a audiência de vocês. Pessoal, comenta aí nas redes sociais, manda mensagem para nós. Vai ter aqui na rádio semana inteira, tem corte nosso saindo. Acompanha a gente lá no Resenha de Mercado JF em todas as redes sociais. 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Beleza, pessoal? É semana abençoada para vocês. Vejo vocês na semana que vem. Grande abraço e valeu.
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3: 1:29.

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0: Olá, já estamos de volta para falar de futebol. Não é só o atacante Gabigol, que atualmente atua pelo Santos, que pode ter retorno contratual previsto para o Cruzeiro em 2027. O time mineiro, que iniciou as conversas visando o planejamento da próxima temporada, conta com outros jogadores que podem retornar ao elenco. Arthur Jorge ainda define a formação do grupo, quem será aproveitado e eventuais contratações. Fora Gabigol, são 10 jogadores emprestados, a maioria com fim de vínculo temporário no término de 2026. Entre eles, Matheus Cunha e Bruno Alves. Daqui a pouco, mais destaques do esporte. 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
3: 1h52.
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1: Eleito governador do Paraná em primeiro turno, Sérgio Moro do PL agradeceu os eleitores pela vitória e afirmou que pretende iniciar uma nova fase de desenvolvimento no estado. Em seu primeiro discurso após o resultado, o senador disse que a campanha enfrentou toda a máquina pública e classificou como falsas as acusações feitas contra a sua candidatura. Moro destacou o tom adotado durante a campanha e disse que sua candidatura foi baseada em propostas e em princípios. Em seu discurso após a vitória, Moro afirmou que pretende abrir um novo ciclo de desenvolvimento no Paraná, sem desconsiderar os avanços obtidos por administrações anteriores. Entre as prioridades citadas por Moro estão segurança e a superação de entraves que, segundo ele, impedem o crescimento econômico do estado. Ressaltando que, abre aspas, as urnas provaram que o Paraná não tem dono. Só quem manda no Paraná é a população paranaense. Fecha aspas. Para Estúdio 92 FM, Emerson Bittencourt.
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1: 2:17.
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11: E a gente conversa agora com a especialista Érica Xisto. Érica, hoje as redes sociais estão cheias de dicas sobre saúde, estética e bem-estar, né? Dá pra gente confiar em tudo que a gente vê na internet?
13: Não dá pra confiar em tudo que a gente vê na internet. De uns anos pra cá, popularizou-se demais, né, esse acesso. E com isso veio gente boa, gente ruim, gente que tem consciência, gente que não tem consciência. Então, o consumir conteúdo na internet hoje, ele precisa de um pouco de atenção e de discernimento. Senão, a gente corre o risco de cair em algumas furadas por aí.
11: Pois é, né, Érica? Com tanta informação circulando, o senso crítico se tornou essencial para a gente não confundir conteúdo com verdade.
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5: De acordo com o Instituto de Planejamento e Tributação, o brasileiro trabalha em média 149 dias por ano, quase 5 meses, apenas para pagar impostos. Em 1988, eram 2 meses e 13 dias, ou seja, a carga tributária mais que dobrou em 37 anos. Para manter cada emprego, a empresa pode gastar o dobro do salário em encargos. É como pagar outro ano inteiro só em impostos e obrigações que não vão para o trabalhador, mas para sustentar a máquina pública. De acordo com o Índice de Retorno ao Bem-Estar da Sociedade, o governo arrecada como país rico, mas devolve saúde, educação, infraestrutura e segurança de país pobre. E tem quem acredite que a solução para o Brasil seja aumentar ainda mais os impostos.
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4: 2h43.
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4: O candidato ao governo do Paraná, Sandro Alex, do PSD, se pronunciou oficialmente ontem à noite após perder a corrida para o Palácio Iguaçu para o senador Sérgio Moro, eleito em primeiro turno com 50,1% dos votos, ou 3.127.685 votos. Em publicação no Instagram, Sandro Alex disse, abre aspas, "Foi uma caminhada bonita. Minha gratidão ao governador Ratinho Júnior, ao nosso vice Rafael Greca, a todo o nosso time e especialmente a cada paranaense que acreditou em nosso projeto", fecha aspas. Sandro Alex também cumprimentou Sérgio Moro, desejando sucesso na missão de conduzir o Paraná. Já o candidato Requião Filho publicou mensagem no Instagram, agradecendo os mais de 1.400.000 votos, mas sem parabenizar Sérgio Moro. Para Estúdio 92 FM, Emerson Bittencourt.
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3: 3:11.
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10: Dica de hoje, a diferença entre três palavrinhas que confundem muita gente, tanto na fala quanto na escrita. Mas sem acento, mais e mas com acento. Vamos lá? Veja como é fácil. Mas sem acento indica contrariedade ou oposição. Eu quero ir, mas não posso. Mas, quando coloca o i, indica quantidade. Eu quero mais desse produto. E mas com acento é o plural de má. Essas atitudes são más. Uma letra faz diferença e escrever corretamente faz mais diferença ainda. Se liga nessa dica. Eu sou a professora Eleandra Toscan. Para mais dicas, continua com a gente na 92.3 FM.
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0: Estamos em campo e o assunto é futebol. Jorge Jesus comentou a situação de Cristiano Ronaldo após a vitória de Portugal por 2-1 sobre a Noruega neste domingo. Com o resultado, a seleção portuguesa segue liderando o grupo A4 da Liga das Nações com 12 pontos e 100% de aproveitamento. Ele disse: "Não sei o que vai acontecer. Para mim está tudo certo, tudo em aberto. Tem que decidir a vida dele antes da convocação. Se ele estiver jogando e quiser estar na seleção, volta quando quiser. Por que não? Isso foi um mal entendido e, na minha opinião, é fácil de resolver. Por mim, está tudo bem. Quando é que vai ficar resolvido? Isso não sei. Vamos ver. Acabou agora este jogo e é aguardar o resultado." Jesus também ressaltou que não pediu e não vai pedir desculpas a Cristiano Ronaldo. Daqui a pouco tem mais destaques do esporte.
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5: 3:37.
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6: Cascavel mostrou nas urnas de 2026 uma forte concentração de votos em candidatos ligados ao próprio município nas disputas proporcionais. Dos 239.254 eleitores aptos a votar na cidade, 126.648 escolheram um dos 13 candidatos locais listados na disputa para deputado estadual. O número corresponde a quase 53% de todo o eleitorado de Cascavel. Na disputa estadual, Fão do Bolsonaro foi o candidato de Cascavel que mais recebeu votos. Foram 35.707 votos no município. Gugu Bueno ficou em segundo, com 26.410. Já Batatinha recebeu 22.205 votos no município e Professor Lemos teve 7.164 votos. Para a Câmara Federal, Leonardo Paranhos foi o mais votado na cidade, com 54.058 votos. Henrique Mecabô ficou em segundo, com 35.677 votos. Ambos vão representar o Oeste Paranaense em Brasília. Para Estúdio 92 FM, Emerson Bittencourt.
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10: E a gente conversa agora com a especialista em direito de família, doutora Laura Landim. Doutora, dívida também é herança? Se o meu parente morreu devendo para o banco, eu vou ter que pagar?
12: O que que acontece? A dívida, ela entra na herança até o limite do que você tem para receber de herança. Então, se tem uma dívida ajuizada, uma dívida do banco, alguma coisa assim, e tem patrimônio, o banco, inclusive, né, esse credor pode vir e ele também, inclusive, pode abrir o processo de inventário. O seu credor pode ir lá. Ah, não, eu vou ficar aqui quietinha, tipo aquele meme assim, tô invisível e não vou abrir o inventário. Esse credor pode ir lá, abrir o inventário, habilitar o crédito dele e receber até o limite do que ele tem de herança. Então, a dívida, ela é herança. Mas aí a gente tem um outro exemplo. Às vezes, o abençoado do falecido, só deixou dívida, não deixou nada de patrimônio. Aí, os herdeiros também não são obrigados a pagar essa dívida porque não tem herança. Então, só alcança se tiver herança para receber.
10: Então, lembre-se disso, hein? Ninguém herda dívidas além do que recebeu como herança.
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0: tem quem aguente isso aí, pelo amor.
1: Beleza. Agora aguentar você não dá, né?
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2: Muito bom.
0: Nossa, toca muito, hein?
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5: 4h48.
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8: Dica de hoje, como usar o eu ou mim? Esse é um erro bastante comum porque está enraizado na linguagem coloquial, mas isso não quer dizer que a gramática mudou. Vamos escrever certo? Por quê? Porque valoriza a mensagem e dá credibilidade para quem está falando ou escrevendo. Muito bem. O eu é usado quando o pronome faz ação. Por exemplo, eu resolvo, eu faço. O mim vem depois de preposição e não pratica ação. Para mim, por mim. Faça isso por mim. Dica bem rapidinho. Se o verbo vem depois, use eu. Se a preposição vem antes, use mim. Não esqueça, escrever certo valoriza a sua mensagem. Eu sou a professora Eleandra Toscan. Para mais dicas, Fique aqui conosco na 92.3 FM.
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12: Mais de 33,4 milhões de brasileiros aptos a votar não compareceram às urnas ontem durante o primeiro turno das eleições 2026. A abstenção chegou a 21,08% do eleitorado, segundo o TSE, e foi a maior registrada em uma eleição presidencial desde 1998. O número de eleitores que não votaram chama a atenção também quando comparado à diferença entre o senador Flávio Bolsonaro e o atual presidente Luiz Inácio Lula da Silva, o herdeiro político do ex-presidente Jair Bolsonaro, concluiu a primeira etapa à frente do petista por cerca de 2 milhões e 200 mil votos. Para Estúdio 92 FM, Emerson Bittencourt.
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0: Israel informa que vai ocorrer uma interrupção temporária no fornecimento de energia elétrica em Tupanci, na estrada Tupanci para JS e rodovia BR-581. A interrupção vai ser no dia 8 de outubro, das 10 da manhã até as 5 horas da tarde. Repetindo, 8 de outubro, das 10 da manhã até as 5 horas da tarde. O desligamento é necessário para realizar serviços na rede. Em caso de mau tempo, o serviço poderá ser cancelado.
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0: Olá, já voltamos a falar de futebol. O Palmeiras terá um calendário cheio na volta da data FIFA. A partir do dia 8 de outubro, quando enfrenta o Bahia pelo Campeonato Brasileiro, o time tem 10 partidas marcadas para o período de um mês, até 8 de novembro. São jogos do Brasileirão e decisões da Copa do Brasil e na Libertadores. Duas das partidas do Campeonato Nacional são clássicos, contra o Corinthians no dia 11 de outubro e contra o Santos no dia 28. E outros 4 confrontos são em mata-matas. Kleber Ramos para o Esporte Total.
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4: As sanções econômicas são vendidas pelos governos como uma alternativa pacífica e diplomática à guerra. Mas a realidade ética mostra que as sanções são atos de agressão coletiva. Elas não punem os políticos ou ditadores protegidos pelo poder. Elas destroem o comércio livre, em

0: carecem a comida, bloqueiam insumos médicos e asfixiam os cidadãos comuns e inocentes. Isolar economicamente uma população por decreto político é uma violência imoral, mascarada de justiça internacional.
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4: Saudações, ouvintes da 92.3. É sempre uma grande satisfação conversar com vocês sobre as questões do nosso contemporâneo à luz de uma perspectiva liberal. As eleições de 2026 caracterizaram um triunfo avassalador e, em alguns aspectos, surpreendente das forças oposicionistas à direita. O Partido Novo, apesar das falhas graves de condução da campanha de Romeu Zema à presidência, obteve bons resultados no pleito legislativo e ultrapassou a cláusula de barreira para alívio dos liberais como eu. O PL passou o trator na obtenção de vagas ao Senado, expurgando várias figuras icônicas da degradante esquerda brasileira. A oposição também conquistou diversos executivos estaduais. Isso significa que, se Flávio Bolsonaro conquistar a presidência no segundo turno, terá amplas condições de governabilidade no parlamento. É motivo para cobrar impiedosamente tanto o próprio Flávio quanto os deputados e senadores que façam avançarem as medidas importantes, sobretudo de punição e esvaziamento do autoritarismo judiciário, pois não haverá nenhuma desculpa para não entregarem o que prometem. Antes, porém, é preciso vencer e jogar Lula de vez na lata do lixo da história que ele merece, para o bem do Brasil. O fato concreto é que Flávio já tem uma vantagem muito boa, e os votos dos candidatos menores tendem amplamente a se encaminhar para ele. Em condições normais, de temperatura e pressão, não há de onde Lula tirar votos para vencer no segundo turno. É exatamente aí que mora o perigo. O desespero propiciará a tentação populista e golpista do PT e do regime juristocrático, farta condição de se desenvolver. É preciso manter vigilância e mobilização. Obrigado pela atenção, um grande abraço, até a próxima.
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10: Boa noite, seja muito bem-vindo. Está no ar Oeste Sem Filtro. Hoje é segunda-feira, 5 de outubro de 2026. Eu sou Paula Leal e ao meu lado, nesta edição, Adalberto Piotto, Ana Paula Henkel, Augusto Nunes e Marcelo Rocha Monteiro. Acompanhe os destaques de hoje.
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10: E ontem, após 49 dias de campanha, milhões de brasileiros foram às urnas. Na disputa pela presidência da República, Flávio Bolsonaro terminou o primeiro turno na liderança com 47,03% dos votos. Lula ficou em segundo lugar com 45,16%. A diferença é de pouco mais de 2 milhões e 200 mil votos. Outro dado que chamou atenção foi a abstenção no primeiro turno das eleições, que chegou a 33,4 milhões de eleitores que não foram às urnas. Foi o maior percentual desde 1998. Já nos estados, 20 unidades da federação definiram seus governadores logo no primeiro turno. Haverá segundo turno no Distrito Federal e em 6 estados: Acre, Amazonas, Espírito Santo, Rio de Janeiro, Rio Grande do Norte e Tocantins. Entre os eleitos estão Tarcísio de Freitas, em São Paulo, Sérgio Moro, no Paraná, Cleitinho, em Minas Gerais, Eduardo Braide, no Maranhão, Daniel Vilela, em Goiás e JHC, em Alagoas. Garantiram a reeleição nomes como Jerônimo Rodrigues na Bahia, Eumano de Freitas no Ceará, Raquel Lira em Pernambuco, Rafael Fonteles no Piauí e Jorginho Melo em Santa Catarina. No balanço partidário, o PL terminou com 5 governadores. PSD e Republicanos fizeram 4 e 3, respectivamente. O PT levou 3 estados e o PP 2. Já MDB, Podemos e PSDB conquistaram um governo cada. Os mapas da votação mostram como a disputa entre Flávio Bolsonaro e Lula se distribuiu pelo país no primeiro turno. O resultado revelou diferenças regionais na votação dos dois candidatos. Flávio Bolsonaro venceu em 16 estados e no Distrito Federal, enquanto Lula ficou à frente em 11 estados. Os candidatos à presidência da República que não avançaram ao segundo turno avaliam apoiar Lula ou Bolsonaro. Augusto Cury disse que não vai falar sobre o assunto.
12: Está autorizado a, em meu nome e nem em nome do Júlio, a pedir ou dizer que vai apoiar qualquer um dos candidatos.
10: Renan Santos afirmou que os eleitores que votaram nele podem ficar à vontade sobre o voto no segundo turno.
13: Não faz diferença alguma, faça o que vocês quiserem aí, não vou pedir para vocês votarem nem nulo, nem no fulano, nem psicano, simplesmente porque isso não faz diferença.
10: Ronaldo Caiado disse que vai discutir com o partido qual será o posicionamento.
14: Neste momento, vocês sabem, eu vou guardar a minha coerência, mas jamais vou me pronunciar sem antes também estar reunido com o presidente do meu partido, Kassab, a quem eu quero aqui prestar um agradecimento especial de ter tido a coragem de liberar e de autorizar e de me credenciar como candidato à presidência da República pelo PSD.
10: Romeu Zema disse que estará contra o PT no segundo turno.
15: E onde tiver PT no segundo turno, eu estarei contra o PT. Porque PT é atraso, PT já teve todas as chances de mostrar para o que veio. E o que ele entregou é um país estagnado, um país repleto de corrupção.
10: Com os preparativos para a campanha do segundo turno, Flávio Bolsonaro iniciou hoje de manhã, ele esteve reunido com integrantes da equipe para discutir os próximos passos. Em Brasília, Flávio se encontrou com o governador reeleito de São Paulo, Tarcísio de Freitas, e com o deputado federal eleito por Minas Gerais, Nicolas Ferreira. Enquanto isso, a campanha de Lula organizou um encontro com políticos aliados que disputaram vagas ao Senado e também aos governos estaduais. Ana Paula Henkel, muito boa noite. Ontem estivemos juntas na cobertura especial das eleições da Oeste. Avançamos até às 11h30 da noite, trazendo todos os resultados em tempo real para a nossa audiência. Uma super live que já ultrapassou 4 milhões de visualizações. Nós ficamos mais de 12 horas no ar para trazer todos os momentos aí desse dia tão importante para os brasileiros. E, claro, hoje a gente vai se dedicar também a analisar esses resultados. Vamos já projetar o cenário daqui para frente. Ana, mas antes disso, analisar o resultado desse primeiro turno, assim como na última eleição municipal, a direita ganhou em muitos estados. A gente vai trazer o mapa está a onda azul no Brasil. Vamos falar da situação do Senado, da Câmara dos Deputados e, claro, como tudo isso vai impactar no xadrez político daqui para frente. Muito boa noite.
16: Boa noite, Paula. Boa noite, Piotto, professor Marcelo, mestre Augusto, querido. Boa noite à nossa audiência que entrou, né, na noite aí com a gente ontem, Paula. Aqui a gente deixa o nosso agradecimento também à incrível audiência de ontem. Muito obrigada pela confiança de todos vocês. Paula, eu tenho certeza que nós, todos nós aqui da Oeste e o espectador, assim que nós fechamos a live, tenho certeza que ninguém foi direto dormir. Foi todo mundo ver as redes sociais, checar os resultados, fazer algumas anotações, ver o que aconteceu em alguns lugares, por que algumas coisas aconteceram em alguns lugares. Minas, né, por exemplo, que é o estado que a gente fala que é o estado pêndulo, meu querido estado, e um estado que... O Lula saiu na vantagem, ele fecha o primeiro turno na frente, principalmente por causa do norte de Minas. Ontem eu fiquei olhando aquele mapa para entender melhor, né, o meu querido estado. Então, o norte de Minas muito vermelho, o sul de Minas, Triângulo Mineiro, bastante azul, com o Flávio Bolsonaro. Mas aí, quando você muda para a eleição de governador, praticamente o estado todo é azul. Votou no Cleitinho. Então, essas coisas, né? Os partidos, eles vão ter que entender o que acontece. Agora, falando de Minas ainda, Paula, eu falei com o deputado Nicolas Ferreira hoje de manhã, estava muito feliz, né, pela votação, mais de 3 milhões de votos, uma coisa assim impressionante. E ele disse que daqui de hoje até o dia 25 que ele vai fazer o possível para eleger Flávio Bolsonaro no estado de Minas, que ele vai correr o estado. O Nicolas tem um acesso muito fácil, né, com essa nova geração. Né, a gente viu os números do Pavanato também, 3 milhões, ou seja, uma gente... faixa etária jovem falando com a direita, com o público conservador. E aí entra agora também o que nós mostramos, as declarações, né, do Zema, que disse que onde o PT estiver, ele está do outro lado. E do Caiado, eu confesso que eu fiquei um pouco decepcionada com a declaração dele. Eu achei que o Caiado ele fosse mergulhar de cabeça, já que ele se coloca no campo da direita, centro-direita, talvez. Eu achei que ele... Eu sei que nessas horas tem negociação de ministério, de cargo, disso, daquilo, mas eu senti falta do Caiado ter dito, embora eu acredite que essa declaração do Caiado não afeta a transferência de voto do eleitor dele. O eleitor do Caiado vai, provavelmente, 85%, 90% diretamente para Flávio Bolsonaro. Mas eu acho que ele poderia ter dado uma declaração mais enfática em relação ao apoio ao Flávio. Muita coisa para a gente falar ainda sobre o histórico dia de ontem, Paula. Começamos a faxina. Vamos limpar o Brasil dessa esquerda nefasta.
10: Acho que Ronaldo Caiado está amarrado aí ao cacique do partido do PSD, Gilberto Kassab, né? Mas a gente vai falar mais sobre isso. Deixa eu dar as boas-vindas. Marcelo Rocha Monteiro, que também esteve conosco ontem na cobertura especial. Hoje, madrugou, também participou do Jornal da Oeste, primeira edição, e está conosco mais uma vez. Vamos fazer essa análise. Marcelo, daqui a pouco a gente chega na questão do Rio de Janeiro. Parece que pode ter aí uma reviravolta, como foi antecipado. Você mesmo chamou a atenção para o caso do Garotinho. Mas olhando aí para esse cenário nacional, começa agora uma nova etapa de segundo turno. Flávio sai na frente, sai na vantagem com pouco mais de 2 milhões e 200 mil votos. E, claro, toda a coordenação de campanha dos dois candidatos, Marcelo, está ali de olho na migração, na transferência desses votos. Como é que vai ficar Augusto Cury, Ronaldo Caiado e Renan Santos? Como é que você avalia que vai ocorrer esse xadrez daqui para frente? Marcelo, boa noite.
17: Boa noite, Paula. Boa noite, Ana, Piotto, Mestre Augusto. Boa noite ao nosso público. Olha, vou analisar então a postura das lideranças, porque dos candidatos, né? Que não necessariamente reflete o que os eleitores deles vão fazer. Achei decepcionante a fala do Caiado. Imagino que ele possa depois se manifestar de forma mais veemente em favor do Flávio, porque o Caiado tem uma trajetória de décadas, né, de atuação contra o PT, contra a esquerda. Não vai ser justamente nesse momento que ele vai ficar em cima do muro. Né? Um político com tantos anos de atividade não pode ignorar a relevância, a importância desse momento. Esse é um momento decisivo. Né? Esse é um momento em que o Brasil pode encerrar esse tenebroso capítulo do petismo, ou lulismo, ou lulopetismo, ou como queiram chamar, né, na nossa história. Um capítulo marcado por estagnação, como o Zema falou, né? Estagnação econômica e corrupção. O Renan também é uma decepção, na verdade é uma decepção ainda maior para quem, como eu, conheceu o MBL na sua origem, um movimento que praticamente nasceu para tirar o PT do poder, né? Através das manifestações pelo impeachment da Dilma Rousseff. O MBL teve sempre uma postura firmemente anti-esquerda, anti-petista, mas infelizmente agora o Renan está pautando a sua atuação por um projeto pessoal, isso é óbvio, né? O projeto dele é o grande projeto do Renan é o Renan, né? E se o Brasil tiver que se lascar por causa disso, não é problema dele. Eu só acho que a maioria dos eleitores do Renan são muito jovens, alguns que eu conheço desde essa época do MBL, que se encantaram de alguma forma pela mensagem do Renan, mas que dificilmente vão agora colocar o seu voto no PT. Né? Acho isso muito difícil, ainda acredito que a maioria dos eleitores do Renan vai votar no Flávio no segundo turno. E o Cury, para mim, é uma incógnita, né? Eu não tenho a dimensão do perfil do eleitor do Cury, né? Talvez o eleitor que busque um outsider, desiludido com a política tradicional. Esse eu acho mais difícil de dizer. Agora, os eleitores do Caiado, os eleitores do Renan, insisto, né? Esses eu acredito que irão majoritariamente para o Flávio. Os do Zema também. O problema é que os do Zema são muito poucos. Né? A maioria já fez isso no primeiro turno. É isso, Paula.
10: Adalberto Piotto, muito boa noite, seja bem-vindo. Piotto, só para a gente trazer os números aqui, né, dos demais candidatos, Romeu Zema ficou com 0,27%, pouco mais de 326 mil votos. Ronaldo Caiado ficou com 2,18%, com pouco mais de 2.605.000 votos. Renan Santos com 2,24%, 2.675.000 votos. E Augusto Cury com 2,89%, 3.448.000 votos. Está aí, então, agora uma corrida por essa transferência de votos, né? Há várias leituras que alguns vão dividir Flávio Bolsonaro, outros vão migrar quase que integralmente. Vai ter também uma alta taxa de abstenção, não é, Piotr? E agora os candidatos vão correr atrás, mas Lula precisa tirar uma diferença de mais de 2.200.000 votos, porque Flávio saiu à frente. Eu queria trazer também uma mapa do Brasil para a gente dar uma olhada como é que ficou a direita aí dominando a maior parte dos estados. Piotr, a gente percebe que região centro-oeste, sul-sudeste, deu direita. Ali a gente traz os percentuais de Flávio Bolsonaro e de Lula. E nas regiões, só ali na região norte, né, Pará e Acre, Flávio Bolsonaro ganhou no Acre com 64,56%. E em Roraima, perdão, Roraima com 67,45%. Nos demais estados do Norte e Nordeste, Lula ganhou, mas tem algumas ponderações a serem feitas aí na região Nordeste em relação à performance, né, o resultado do candidato do PT, Piotr.
18: O Flávio cresceu. Bom, boa noite, Paula, boa noite, Augusto, boa noite, Marcelo, Ana, todos que nos acompanham. O Flávio teve 30,8% de votos no Nordeste. Ele aumentou a participação de votos no Nordeste. Mas nós separamos, podemos chamar o caso da Bahia?
10: Podemos.
18: Porque o caso da Bahia é um caso emblemático, porque a Bahia reelegeu o Jerônimo. É um estado que está cheio de problemas, sobretudo do ponto de vista de violência. Nós comentávamos ontem aqui. O PT já governa o estado. Vamos lá, 8 mais 8, 16, mais 4, nós estamos falando de 20 anos e vai para 24 anos agora com esse segundo mandato do Jerônimo. E a Bahia, do ponto de vista de participação em IDH, melhora do IDH, tudo isso recua. E os casos de violência são muito mais graves, né? Questão de saneamento, uma série de problemas na Bahia. O eleitor elegeu dois senadores do PT e reelegeu o governador também do PT. Só que essa participação dos petistas, do Lula, sobretudo, na Bahia, está caindo. Fizemos uma comparação, temos aí o Binha, só para a gente mostrar um quadro que a gente demonstra como a Bahia também está tendo uma mudança de voto pró-direita, em que pese o fato de não ter sido a maioria de novo agora nessa eleição. Temos o quadro, Binha, por favor? Está aí, olha, essa é a votação da Bahia no primeiro turno e nós pegamos aqui uma comparação entre os anos de 2026 e 2022, né? Só do primeiro turno, tá? Para comparar exatamente os mesmos períodos. Tá lá, Lula, em 2022, o candidato de oposição era o Jair Bolsonaro e agora o Flávio. Então, são as duas colunas. Em 2022, o Lula teve 69,7% dos votos. Caiu para 66,1%. Isso quer dizer menos 3,56%. Se a gente olhar para o Bolsonaro, que teve 24,3% e agora subiu, só na Bahia, tá? 20 para 28,5%, houve um aumento de 4,22%. Eu tenho outro dado que reforça essa data, esse dado que a gente está trazendo aqui, essa informação. O colégio eleitoral na Bahia subiu em torno de 30 mil votos, de 2022 para 2026. Só que o Flávio cresceu 13%, 13 vezes mais em votos do que o aumento do eleitorado. Ou seja, está virando voto na Bahia também. Os baianos, os eleitores baianos, apesar do resultado agora de ontem, né, também está havendo um aumento da participação de baianos que votam na direita e que rejeitam Lula. E também essa diferença do Flávio foi mais que o dobro dos votos válidos em relação a 2022 e agora 2026. Isso demonstra claramente que a Bahia, sim, tem, isso é a vontade do eleitor, o eleitor decide, é soberano e voto se respeita, mas aquela ideia que se tinha, até inclusive na eleição passada ou antes, o Nordeste é todo tomado pelo PT, e sim, acho que a imagem demonstra isso claramente, mas essa prevalência do Lula está caindo na região, não só na região e especificamente na Bahia, porque é o caso que nós estamos analisando aqui. O que demonstra que basta um trabalho, obviamente, da oposição hoje, ou da direita conservadora, de explicar exatamente o que está acontecendo no país, que a Bahia foi tomada por aquele voto do assistencialismo, das bolsas do Lula. A região Nordeste foi capturada pela esquerda durante muitos anos. Mas veja só o que é acesso à informação e essa participação maior na política dos brasileiros como um todo. Mesmo na região Nordeste, está reduzindo, a gente viu em outros estados em que há senadores de direita eleitos, há governadores que são mais à direita eleitos também, não é só aquela, não existe aquela onda vermelha. Majoritariamente, o resultado é favorável à esquerda, mas é menor do que nos outros anos. Então, é um trabalho, obviamente, de trazer a região Nordeste para a realidade do país, porque é uma região ainda, e são dados socioeconômicos que são inequívocos, são dados oficiais do IBGE, por exemplo, é a região que tem os índices menores, por exemplo, de qualidade de vida. Ou seja, os baianos que cada vez mais têm acesso à informação e os nordestinos como um todo e percebem que o desenvolvimento não está na esquerda, que legou atraso à região e à Bahia, está sim na direita, no liberalismo econômico, no controle, obviamente, dos gastos públicos e tudo mais, menos assistencialismo e mais desenvolvimento econômico, a própria Bahia está alterando. Ou seja, esse dado é muito importante. Daí a gente vê, por exemplo, o Nicolas Ferreira, que é o deputado mais eleito, mais votado da história do mundo, diz que vai fazer campanha na Bahia agora, vai fazer campanha na região Nordeste. Por quê? Os dados estão mostrando que tem muita gente no Nordeste disposta a ouvir, a entender, porque até outro dia, provavelmente, só estavam vindo o voto do assistencialismo, o dono do assistencialismo, que era a esquerda, muito forte ainda na região.
10: A gente vai falar mais do fenômeno Nicolas Ferreira, que levou mais 20, conseguiu eleger mais 20 candidatos em todo o país, a deputado federal, em vários estados, inclusive no Nordeste. Augusto Nunes, muito boa noite. Os brasileiros foram às urnas, deram mais uma vez o recado daquele país que eles querem a partir de 2027. Como foi? Foi muito similar às eleições municipais também, não foi, Augusto? Boa noite.
19: Boa noite, Paula, Piotto, Marcelo, Ana, minha querida parceira, boa noite a você que nos acompanha. Vai se repetir o que houve, estou convencido disso, do que houve na eleição municipal. E é evidente que o Flávio Bolsonaro sai numa posição bem mais confortável que a do Lula, bem mais confortável. Vamos lá, comentando as declarações dos candidatos. No caso do governador Caiado, do ex-governador Caiado, o apoio dele é importante, sim, mas acho que vem naturalmente pela história, né, pelo histórico até dos candidatos. O Lula e o Caiado se enfrentaram em 1989, quando o Brasil voltou a eleger diretamente, né, e pelo voto o seu presidente. O Lula debochava do Caiado. Chamava de direitista, extrema-direita, coisas desse tipo, né? Quase fascista, não me lembro bem o que ele dizia, mas era nesse tom e debochava como um candidato que não tinha voto, etc. Eram muitos os candidatos, a votação do Caiado não foi espetacular, longe disso, mas ele marcou presença como representante da direita, que eu ousava dizer seu nome. Eu sou de direita, ele era contra o MST, surgiu como um movimento de ruralistas que, cansados das invasões do MST, não tem como ele ser visto ao lado do Lula. Não tem como.
18: Sim.
19: Ele teve votos, como num país polarizado. A participação dele em Goiás, ele se reelegeu governador há 4 anos, foi boa. Ele teve 12%. O Lula teve 31% e o Flávio 53%. Esses votos ele vai acrescentar, sim, ao eleitorado do Bolsonaro, naturalmente. Naturalmente. Acho que eles vão negociar como partido. É por isso que ele não diz imediatamente, mas é questão de horas. Os outros candidatos liberaram o seu eleitorado, não precisa nem liberar.
18: Sim, claro.
19: O eleitor vota em quem quer mesmo. Então, na pior das hipóteses para o Flávio, você vai ter uma divisão de votos. Vai ficar a situação igual. A abstenção é que deve ser registrada também, porque ela não muda. A abstenção, eu conversei hoje, antecipando o programa de amanhã, conversa que eu tenho toda semana, eu conversei com o Murilo Hidalgo do Paraná Pesquisa. E ele disse, mostrou dados que provam o seguinte: quem se abstém não é o desinformado. Essa fatia do que se desinteressa, não quer votar em ninguém, então não. A imensa maioria é formada por eleitores que têm o domicílio eleitoral longe de casa. Ele não viaja. Quem se abster vai voltar. Sim. Não adianta tentar conquistar esse tipo de voto como o Lula precisa. O Flávio, portanto, já sai com vantagem. Terá o apoio da maioria dos que votarem outros candidatos, porque quem vota com o PT é porque é petista mesmo. Né? Ou atende a um chefe político que segue o PT. Ah, segundo o Murilo Hidalgo, as bandeiras do Lula não funcionaram na economia. E, para ele, o que decidiu o primeiro turno foi o que ele chama de supermercado. É Sim. lá que as famílias percebem que a situação é crítica. Então, é isso que eu queria resumir nesse primeiro comentário, porque o Lula precisa apresentar bandeiras novas. As que ele desfraudou até agora não funcionaram. E ele disse que vai conversar com a Janja, enquanto o Alckmin conversa com a Dona Lu, para saber o que fazer, aí é que não vai dar certo mesmo.
10: Augusto, deixa eu aproveitar o gancho. Você fez menção à entrevista que você fez Isso. com o Murilo Hidalgo, que é diretor do Paraná Pesquisas. Isso. A gente selecionou um trechinho, é hoje, às 8h30 da noite, mas só para a gente dar uma degustação aqui para a nossa audiência. Vamos acompanhar.
20: Todo mundo que virou na frente, o primeiro para o segundo turno presidencial, se elegeu o presidente. Teve um caso que houve um X, mas a Dilma vira na frente do Aécio. Aí, nas primeiras pesquisas, o Aécio sai na frente e o Lula consegue recuperar. Mas a Dilma virou na frente.
19: Virou na frente. Virou.
20: Todos que viraram na frente se elegeram presidente do Brasil. Todos, sem exceção.
19: E você acha que é algo que vai se repetir?
20: Olha, Augusto, o Flávio não tem como negar. A partir de amanhã, quarta-feira, o grande eleitor já vai ter acesso às novas pesquisas, certo? O Flávio deve arrancar com uma vantagem boa. Certo,
19: vantagem boa seria o quê? Em torno do quê?
20: É que não dá para falar, senão é capaz de a gente tomar uma multa aqui, certo? Ah. Que tem que estar registrada. Mas ele vai arrancar com uma vantagem superior, ao meu ver, ao resultado da urna.
10: Bom, o programa está quentíssimo, hein, Augusto? Vocês conversaram na tarde de hoje. Vai ao ar hoje, segunda-feira, às 8h30 da noite, no canal da Revista Oeste. Canal da Revista Oeste, Murilo Hidalgo falando e fazendo uma análise do resultado desse primeiro turno das eleições. Deixa eu passar para a Ana, antes da gente seguir aqui com a nossa rodada, que eu queria trazer também nota do presidente do PSD, Gilberto Kassab. Diga lá, Ana.
16: Paula, só para... Eu acho que informei de uma maneira um pouco confusa sobre Minas Gerais. O Flávio venceu em Minas Gerais. Eu só queria trazer os mapas, porque o Flávio só não venceu por mais, porque o norte de Minas... Esse, o outro mapa, por favor. Porque o norte de Minas Gerais, olha, tá vendo? O norte em peso votou no Lula. Por isso que a diferença poderia ter sido bem maior, apesar do Flávio ter vencido em Minas por uma margem pequena. Mas o norte, em peso ali também, um pouco Belo Horizonte, votou no Lula. E aí que vem a grande dúvida do que significa, o que passa na cabeça do eleitor de Minas Gerais. Porque esse mesmo eleitor que deu esse mar vermelho para o Lula no norte, quando você vai para governador, ele votou no Cleitinho. Aí o mapa fica praticamente todo azul. Pode colocar o outro mapa, por favor? E aí Minas virou realmente assim um caso a ser estudado, porque vota a mesma região que vota no Lula, ou seja, nas propostas ou não propostas do Lula, dá o primeiro turno para um candidato alinhado com a direita e com Flávio Bolsonaro. Então, era isso que eu queria ter dito naquele meu comentário, que eu acho que ficou um pouco confuso. Mas está aí. Então, mais uma vez, parece que Minas vai ser o fiel da balança dia 25, Paula, acompanhar também. Eu gostaria de ver depois, mais para frente, seria interessante nós mergulharmos nas pesquisas específicas de Minas, já que Minas pode, esse é um microcosmos, né? Um micro Brasil e que pode dar muitas respostas para a gente nessa eleição.
10: Perfeito. Deixa eu só trazer o mapa geral do Brasil com o resultado de Flávio Bolsonaro e de Lula, porque em Minas Gerais, Flávio ganhou com Minas Gerais 65,15% dos votos. É isso, é um estado. Aliás, os três maiores colégios eleitorais, São Paulo, Minas Gerais e Rio de Janeiro, Flávio ficou à frente de Lula. É importante a gente também manter isso no radar. Deixa eu voltar, a gente estava falando aqui de migração, transferência de votos, queria trazer a nota do presidente do PSD, falamos de Gilberto Kassab, eu não vou ler na íntegra, vou pular diretamente para o quarto parágrafo ali, as quatro linhas finais, para ler o final dessa nota. Diante da diversidade de cenários eleitorais que tivemos nos estados, em que as instâncias estaduais do PSD tiveram liberdade para construir suas alianças, a direção nacional entende como natural manter esta diretriz neste segundo turno. Assim, cada diretório estadual, parlamentar, liderança partidária, filiados e militantes terão liberdade para definir seu apoio na eleição presidencial e em eventual disputa estadual, Piotto. Quer dizer, o partido declara neutralidade nacional, mas cada diretório estadual pode definir o seu apoio.
18: O partido do Kassab tem três ministérios no governo Lula e ele tinha um candidato à presidência da República. O PSD do Kassab é um partido commodity. Sabe, cada um pega e faz o que quer. Por isso que ele diz, nos estados vocês façam o que vocês quiserem. Agora, uma coisa é o PSD, que é só uma legenda que serviu à candidatura do Caiado. A outra coisa é a figura do Caiado, que o Augusto já explicou. É muito maior do que o PSD, tem mais história. Este fala com o eleitor dele. E uma terceira coisa é o eleitor também, que decide por si próprio. Se a gente olhar para a eleição deste primeiro turno, o eleitor brasileiro, na sua complexidade, e a gente estava falando disso aqui há pouco, demonstrou autonomia e decisão. Se a gente partir pelo pressuposto de que, olha, veja só as pressões do governo Lula, benefício aqui, benefício ali, tudo em cima da hora, interferência do Supremo, o eleitor disse não para tudo isso na sua maioria e deu vitória ao Flávio Bolsonaro no primeiro turno. Isso mostra, e eu sou um defensor do pensamento brasileiro e dos brasileiros, não é de hoje, eu acho estranho quando alguém desmerece o cidadão brasileiro. Esse grupo do meio dos eleitores brasileiros foi exatamente o mesmo que elegeu o Collor. Foi o que elegeu o Fernando Henrique nas duas eleições no primeiro turno. Foi o que depois uma parte migrou para o Lula e elegeu o Lula em 2002. Depois reelegeu o Lula em 2006. Elegeu a Dilma, a segunda eleição da Dilma é uma outra questão, e o mesmo que elegeu o Bolsonaro. E uma pequena parcela, que foi muito apertada também, que votou no Lula na eleição passada, que agora vota no Flávio. Tanto que, se você me permite, vou voltar ainda à questão da Bahia, a gente tem inclusive uma reportagem aí, mas o Flávio cresceu só na Bahia 394.283 votos, o Lula perdeu 211 mil. Eu não só tive um avanço nos votos para o Bolsonaro, para a oposição, porque foi em comparação, obviamente, ao desempenho do pai dele em 2022, como o Lula perdeu o apoio na Bahia. Avança o apoio no candidato da direita, e por acaso é do mesmo sobrenome, Bolsonaro também,

0: considerar. Ou seja, o baiano está cansado do petismo. Majoritariamente ainda nesta eleição continua votando, mas o movimento de ano para ano, de eleição para eleição, é queda do apoio do PT e aumento da presença e do apoio a um movimento de oposição ou de direita, no caso aqui representada pelo governo Bolsonaro. Essa é uma das razões pelas quais também eu acho que o ACM Neto não entendeu nem o estado dele. Ele ficou, não vou apoiar o Flávio Bolsonaro. Só que o outro lado apoiava o Lula. Num país que está dividido, e está muito claro essa divisão, você não apoia o candidato de lá, você está falando para quem? Você acha que você vai tirar voto do lado de lá? O ACM Neto cometeu esse erro, o Ciro Gomes cometeu o mesmo erro no Ceará, dois estados em que o PT venceu como governador, inclusive no primeiro turno. Pronto.
1: É, e a Bahia elegeu dois senadores petistas, sim, né? Rui Costa e Jax Wagner.
2: O Ciro eu não sei, mas o ACM Neto vai apoiar o Flávio. O Ciro, sim, também ficou sem candidato.
0: É. Né?
2: O ACM Neto foi pouco enfático, digamos assim, nessa eleição. Não sei se ele apoiou o Bolsonaro abertamente em algum lugar. Eu não li. Não me lembro. Uhum. Agora vai ter que apoiar, sim, para sobreviver.
0: Sim.
2: Ele é candidato já nas próximas eleições. Para que o grupo dele sobreviva, ele tem que ter o apoio do governo federal. Ele não tem como apoiar o PT. E ele vai ter que continuar a fazer campanha. É aquilo, o líder tem de apontar o caminho. O líder tem de apoiar alguém. Existe esse liberar. Você faz isso porque, sim, você não tem um partido de verdade. Você tem um amontoado de chefes políticos. No caso do ACM, ele vai ter que fazer isso na Bahia. Ele é uma opção para o PT, nunca um aliado.
0: Uhum. Augusto, o Marcelo citou, por exemplo, Missão, né? O Renan, o candidato Missão, vai ficar menor do que ele entrou nessa campanha.
2: Sim.
0: Ao dizer tanto faz não existe, meu querido, pela simples razão. Esse país tem demanda reprimida por dar certo. Os brasileiros querem resolver. Amanhã terá, sim, um novo presidente. Depois do dia 25 teremos. Depois do segundo turno teremos um presidente.
2: Os candidatos são bem diferentes.
0: Exato. E os projetos são completamente diferentes. Não é tudo a mesma coisa. O candidato do Podemos, não, perdão, do Avante, né? O escritor.
1: O Cury, Augusto Cury.
0: O Augusto Cury. É outro que também vai sair menor. Vai voltar a escrever livros se não tomar posição, porque os brasileiros vão tomar uma posição. Se você não tomar posição, esquece a ser político, porque político precisa demonstrar lado. Sem lado não existe, político sem lado. Aí vira o Kassab, um partido que tinha ministério do governo Lula e tinha um candidato à presidência. Por isso que eu acho que não vai demorar, o Caiado vai se manifestar como ele. Ele, figura pública, ele, Caiado, vai manifestar apoio ao Flávio Bolsonaro.
1: Bom, agora 18h22, já estamos com mais de 116 mil telas acompanhando Sem Filtro nesta segunda-feira. A gente agradece muito a sua audiência. Aproveito, claro, para convidar você a também participar do nosso programa, enviando um vídeo para a gente. Já anota o número do nosso WhatsApp, DDD11 95786 1993. É só gravar um videozinho rápido, de preferência na horizontal, para contar o que está achando do nosso programa, o que você achou do resultado das eleições neste primeiro turno. A gente aguarda o seu comentário, a sua participação. Faz agora a primeira pausa do programa, mas a gente volta já.
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2: E o candidato à presidência, Flávio Bolsonaro, afirmou nesta segunda-feira que o novo Congresso está configurado para um eventual governo. O senador comemorou o avanço da direita na Câmara e no Senado depois do primeiro turno das eleições. Flávio escreveu que o país se manifestou nas urnas pela mudança e pelo futuro, não apenas na disputa pela presidência, mas também nas eleições para o Congresso. O senador afirmou que a nova composição do Legislativo pode dar sustentação a um eventual governo. Segundo Flávio, a maioria esmagadora que fizemos no Congresso trará de volta a segurança jurídica que o país tanto precisa para crescer. Flávio também fez um aceno a governadores e prefeitos e disse que, em caso de vitória, pretende atuar em conjunto com estados e municípios no combate ao que chamou de narcoterrorismo. E Flávio também agradeceu ao presidente da Argentina, Javier Milei, pelos cumprimentos depois do resultado do primeiro turno. O candidato escreveu: "Obrigado, meu amigo Milei. Muito em breve, nossas nações estarão mais próximas." Milei havia parabenizado Flávio pelo que classificou como uma eleição histórica contra o comunista Lula. O presidente argentino disse que espera trabalhar em conjunto para que Brasil e Argentina continuem como parceiros comerciais, culturais e políticos. Marcelo, a gente acompanha aí essa publicação, né? Primeiro do presidente argentino Javier Milei parabenizando o Flávio Bolsonaro e também o retorno. A gente sabe como a Argentina é um importante parceiro comercial do Brasil, é preciso reatar os laços. E também Flávio Bolsonaro nessa publicação chama atenção para o avanço da direita no Congresso Nacional, na Câmara, no Senado. Daqui a pouquinho a gente vai falar um pouco melhor sobre esses números, mas como tudo isso muda o cenário, pode mudar, pelo menos essa é a expectativa aí no cenário do Congresso a partir de 2027, a começar pela mudança ali das presidências das casas, da Câmara e do Senado.
3: Olha, eu considero praticamente impossível que o Davi Alcolumbre se reeleja para a presidência do Senado. Eu acho que essa bancada bolsonarista, né? Porque na verdade não é a bancada do PL, é a bancada bolsonarista. Você tem senadores alinhados com Bolsonaro fora do PL. Você tem senadores alinhados com Bolsonaro no Novo, por exemplo, Marcel Van Hatten se elegeu agora senador pelo Rio Grande do Sul. Você tem um senador alinhado com Bolsonaro, que se elegeu pelo Republicanos, lá do Espírito Santo, me fugiu o nome dele agora, mas, enfim, é bastante alinhado com o Bolsonaro. E, então, é uma bancada mais ampla até do que a bancada do PL. Qual é o principal, qual é, no momento, a principal bandeira dessa bancada no Senado? Impeachment de ministros do Supremo, a começar, naturalmente, pelo Alexandre de Moraes, que, como eu já disse aqui antes, vai receber a senha número 1. Né? Outras senhas, acho eu, serão distribuídas, mas ele vai pegar a número 1. Então, qual é o maior obstáculo hoje à instauração de um processo de impeachment contra ministros do Supremo? O maior obstáculo tem nome e sobrenome: Davi Alcolumbre. Então, você imagina essa bancada que se elegeu com essa bandeira, chega no ano que vem, toma posse, diz: "Ah, deixa pra lá, né? Não vamos, deixa o Alcolumbre aí, sentado em cima dos processos de impeachment e vamos esquecer essa história de impeachment de ministro do Supremo." Eu acho que isso é absolutamente inviável. Isso vai ser considerado uma traição pelos milhões e milhões de eleitores desses senadores. Então, eu acho que o primeiro efeito é a mudança na presidência do Senado e acredito eu que a presidência da Câmara também não vai continuar nas mãos do senhor Hugo Mota, que se mostrou um soldado do Lula, né? Para usar a expressão que o ex-prefeito aqui do Rio também usa, o Eduardo Paes, né? Sou um soldado do Lula. O Hugo Mota foi um soldado do Lula, talvez tentando eleger o pai dele senador, não conseguiu. Ele próprio, me parece que saiu com uma votação menor do que a que teve nas últimas eleições para deputado. Não sei exatamente o número, mas o que eu ouvi foi isso. Então, eu acho que vai haver uma mudança na presidência das duas casas. Acho que vai ser o primeiro efeito dessa nova configuração. E isso é muito importante para o Flávio ganhando, que é o que eu acredito que vai acontecer, isso vai facilitar extraordinariamente a implementação dos projetos, dos planos de governo que ele tem. O Lula ganhando, eu acredito que isso não vai acontecer, isso vai dificultar extraordinariamente um eventual quarto governo dele. Então, é um aspecto muito importante que é efeito dessa ampla vitória da direita ou da extrema direita, como não param de dizer os jornalistas da mídia, como é que a Ana Paula fala? Da mídia estatizada, não é isso? Então, eles só chamam de extrema direita. Aliás, eu nunca ouvi tanta palavra extrema direita na boca desses jornalistas como nos últimos dias. A cada 10 palavras, uma é extrema direita. Eles estão desesperados.
2: Marcelo, só para trazer informação, os dois senadores eleitos pelo estado do Espírito Santo foram Evair de Melo, do Republicanos, e o Renato Isso. Casagrande, do PSB. Acho que você estava se referindo a Evair de Melo, do Republicanos.
3: Evair.
2: Exato. Os dois senadores eleitos pelo estado do Espírito Santo. Vamos entrar, então, nos números do Congresso, porque o PL... ampliou a força na Câmara dos Deputados. O partido elegeu 121 deputados federais e terá, então, a maior bancada da Casa a partir de 2027. O PL superou a bancada eleita pelo MDB em 1990, quando o partido conseguiu 109 cadeiras. A sigla também cresceu em relação aos 98 deputados da atual legislatura. Entre os eleitos está Nicolas Ferreira, de Minas Gerais, que recebeu mais de 3 milhões e 100 mil votos e se tornou o deputado federal mais votado da história. Em São Paulo, Lucas Pavanato também passou dos 3 milhões de votos. O crescimento do PL ocorreu enquanto partidos de centro perderam quase 30 cadeiras. A esquerda terá 124 deputados, uma cadeira a menos do que na atual legislatura. Ana, a gente está trazendo, então, os números para deputados federais a partir de 2027. Então, PL, 121 cadeiras contra os atuais 98. A gente lembra que também em 2022, eu lembro que tinha uma expectativa, uma esperança muito grande, que o PL também tinha feito 100 deputados, né? Mas... Lula tinha vencido as eleições. Agora, com essa perspectiva de Flávio Bolsonaro à frente e um Congresso muito mais à direita, as expectativas realmente ficam mais animadas, né? Mais esperançosas para o ano que vem, Ana.
4: É exatamente o que o professor disse, Paula. Se o Lula vencer e, né, meu Deus, né, não, o que tudo indica que não vai acontecer... O Congresso já mudou e mudou de uma maneira, eu até considero um pouco diferente de como mudou em 2022, porque em 2022 também ouvimos esse discurso, o Senado mudou, o Congresso mudou, está mais para a direita, só que nos últimos 4 anos, mesmo tendo algum alinhamento, um alinhamento um pouco maior à direita, ainda tinha muita gente tímida, né? Não queria mexer com o Supremo diante das inconstitucionalidades, diante das barbáries, não queria nenhuma polarização com o judiciário ativista e político, então ficava naquela veia, naquele caminho diplomático, e agora não. Agora, todos esses que se elegeram, todos foram muito vocais em relação aos desmandos do Supremo Tribunal Federal, principalmente de Alexandre de Moraes e nas últimas semanas de Flávio Dino. O Flávio Dino conseguiu uma proeza, ele conseguiu passar, acho que até à frente de outros pedidos de impeachment depois de Alexandre de Moraes, talvez Toffoli, talvez Gilmar Mendes. E o Flávio Dino conseguiu acelerar a medalha de prata, eu diria assim, para estar na lista de processos que possam ser analisados pelo Senado, processos de impeachment. É uma bancada não apenas bem alinhada com a direita, mas alinhada com a direita que não tem vergonha de falar do que está errado, que não tem vergonha de enfrentar um judiciário ativista, um judiciário covarde que rasgou a nossa Constituição, né, no, no, nos últimos anos, principalmente nos últimos meses e agora nas últimas semanas, com tanto ativismo, politizaram a nossa justiça e a favor de um projeto nefasto de poder. Então, essa diferença eu acho porque muita gente. Olha, confesso até aqui na minha casa, com meu marido, eu explicando, né, os deputados eleitos, os senadores, e ele, não mergulhado nos detalhes que a gente sabe, ele disse: "Mas vocês não falaram a mesma coisa em 2022?" Eu falei: "Sim, falamos, só que agora existe não tenha, eles não tenha vergonha de colocar o dedo na ferida do que está errado no Brasil." E isso é alvissareiro, porque mais 4 anos de um judiciário completamente politizado, não dá mais, Paula.
2: Piotr, a gente tocou no fenômeno Nicolas Ferreira, queria trazer também mais um dado. Ele teve 21 candidatos apoiados por ele, eleitos para a Câmara dos Deputados em diferentes estados. Durante a campanha, Nicolas participou da divulgação de candidaturas, gravou vídeos, cumpriu agendas e declarou apoio a nomes de diferentes partidos e regiões. Entre os eleitos estão Lucas Pavanato e Felipe Sertanejo, do PL de São Paulo, Thiago Medina, do PL de Pernambuco, André Fernandes, do PL do Ceará, Guilherme Kilter, do Novo, do Paraná, Lucas Polese, do Espírito Santo e Júlia de Castro, do PL do Rio de Janeiro. A articulação envolveu ainda candidatos em Rondônia, Alagoas, Bahia, Maranhão, Paraíba, Rio Grande do Norte e Rio de Janeiro, o Piá. Rodou o país. Piotr abençoando uma série de candidatos que foram eleitos. Só para ter uma ideia, por exemplo, a Federação PSOL Rede elegeu nacionalmente 15 deputados. Nicolas Ferreira conseguiu eleger 21 abençoados ali, que ele fez vídeo, que ele fez campanha, que ele rodou o Brasil. Só para a gente ter uma ideia da dimensão da força política de Nicolas Ferreira, que foi o deputado mais votado do país.
5: E apesar de uma votação expressiva da Érica Hilton em São Paulo e também da Samy, que são do PSOL, acho que juntar todos os votos do PSOL não dão os votos do Nicolas, para se ter uma ideia do tamanho e da importância dele, né? A história do Piá, né, que você lembrou, que foi a frase usada pela Janja, acho que o Augusto depois vai complementar com as estratégias do governo, né, antes da eleição, e todas deram errado na conversa que ele teve com o Murilo, mas eu só vou pegar nesse trecho. É incrível como tem uma expressão no mundo, na conversa do dia a dia aí, que o Nicolas alugou um apartamento, uma mansão na cabeça da Janja e do Lula, porque não sai, né? Eles não conseguem fazer nada. O Nicolas sozinho fez o Lula perder a compostura e fez a Janja perder a compostura ainda mais, porque ela consegue, às vezes, piorar as coisas, né? Deu tudo errado. Mais de 3 milhões de votos é o deputado federal com a maior votação da história. E o segundo também teve mais de 3 milhões de votos, que foi o Lucas Pavanato, apoiado por ele em São Paulo. Se juntar todos os votos do Nicolas, provavelmente, olha, não sei não, nem o Haddad chegou perto desses votos, e olha que concorreu ao governo de São Paulo. O que nós estamos falando aqui de novo, né? Acho que o Augusto mencionou, a questão do eleitor. O eleitor foi de uma soberania, de uma consciência, de uma soberania. Ele decide em quem ele vota, ele decide como ele vota. De novo, não subestime a inteligência do eleitor brasileiro. O eleitor brasileiro sabe fazer escolhas. E todo mundo na democracia é assim. Você pode escolher um candidato, dá errado, escolhe outro, está tudo bem. Agora, não queira tutelar o eleitor brasileiro. Por isso que o eleitor de outras candidaturas que não chegaram ao segundo turno vai decidir por si próprio também. E vai decidir com essa onda. Essa onda, Augusto é que mencionou há pouco, né? A onda começou na eleição municipal. É a mesma onda agora. Você tem, claro, algumas nuances, tem algumas diferenças, mas é a mesma onda. E nada do que fizeram deu certo. Mas não deu certo porque o eleitor não se vende dessa maneira. Vocês estão achando que o eleitor está se vendendo? O eleitor não se vende. Ele decidiu para quem votar e votou. E demonstrou claramente onde é que ele quer, para onde ele quer levar o país e com quem. Isso está muito claro.
6: Alguém disse à Janja que ela estava agradando, né? Porque ela repetiu a história do Nicolas e deu do que deu. Os institutos de pesquisa, eles estão agora querendo saber por que o eleitor votou de uma maneira ou de outra, quais bandeiras o impressionaram, etc., etc. Então, estão constatando o seguinte, aliás, o Paraná Pesquisa acertou a última previsão, dava 2 pontos para o Flávio. Eles estão descobrindo o seguinte, a bandeira, uma das bandeiras do Lula foi o Supremo. O Supremo, de novo, tentou agir como partido. Pois bem, segundo o Murilo, quanto mais o Supremo se mexe, melhor para o Flávio. O que é uma péssima notícia para o Lula e o governo. E não deu certo a improvisação na economia, porque quem decidiu a coisa, repito a expressão dele, foi o supermercado. O pessoal vai e vê que é uma crise, que está difícil viver no Brasil, cada vez mais, falta dinheiro, sobra mês, e eles decidiram votar na oposição. Simples assim.
5: Aliás, a expressão, viu, Paulo, é alugou um triplex na mente do Lula, porque de triplex o Lula entende, enfim, a frase é essa, popular.
2: Ô, Ana, a gente está falando aqui que Nicolas Ferreira conseguiu eleger com ajuda, apoio aí, 21 deputados em diferentes estados do Brasil. Eu citei a Federação PSOL Rede, que conseguiu eleger 15 deputados nacionalmente, mas tem outras, olha só, PSDB Cidadania, 11 deputados no total, Novo, 10 deputados, PSB, 15 deputados no total, Solidariedade com PRD, 7 deputados. A gente está falando aí do fenômeno Nicolas Ferreira, realmente a votação, se somar ali os dois principais, são isso. 6 milhões de votos, Nicolas mais Lucas Pavanato, que foi o deputado mais votado aqui do estado de São Paulo, Ana.
4: Dois fenômenos, Paula, dois fenômenos e dois rapazes que entendem muito bem não apenas da política econômica, né, um estado mais enxuto, um estado menor, mas eles entendem muito também da guerra cultural, do sequestro intelectual que a esquerda fez no Brasil, aqui nos Estados Unidos também, né, de uma certa forma no mundo. Você precisa tirar a educação das pessoas para que as pessoas não consigam pensar por si e aceitem qualquer tipo de esmola, que é o que o Lula fez nos últimos 30 anos no Brasil. O Lula não ofereceu nada, então o Lula vai falar o que agora nessa campanha? Não, dessa vez vai, eu estou no poder, tem 30 anos que eu estou por aí, que eu já fui presidente 3 vezes, a Dilma 1 vez, mas agora vai. Eles sabem explorar exatamente a segunda camada que a gente fala, né, na política, a segunda camada que sai do óbvio e necessário, que é o dia a dia, o cotidiano das pessoas, a comida na mesa, o preço dos alimentos, o supermercado. Aquilo que o Flávio explorou muito bem na primeira campanha, nessa primeira fase de campanha para o primeiro turno. Mas essa meninada, eu acho que eu posso dizer assim com todo respeito, eles entendem, eles são muito inteligentes, eles entendem de rede social, eles entendem de guerra cultural, eles entendem daquelas pautas que são sequestradas pelo STF, do aborto, da liberação das drogas, que são pautas muito caras para o eleitorado conservador e para o eleitorado de centro também, que até pode dar um colchão um pouco maior na questão social, ou a economia.

talvez, impostos um pouco mais altos para os ricos, mas que nesse lado da guerra cultural é um eleitorado conservador e eles sabem explorar isso de uma maneira muito eficiente, mostrando, por exemplo, o Nicolas, que é muito cristão, que cristão não vota em abortista. Então, eu vi várias discussões, vi vários vídeos do Nicolas ao longo dos últimos anos mostrando exatamente isso. Você que se diz católico, evangélico, você que se diz seguidor de Cristo, você não pode votar em abortista. E aí, quando você mostra o que o Lula fala sobre isso, como se matar bebês no ventre de suas mães fosse algo de saúde pública, vai lá e tira, vai lá e acaba com isso. Então, essa é a nossa nova geração, que foi, Paula, para terminar o meu comentário, um dos pontos cruciais da vitória avassaladora de Donald Trump aqui em 2024. Eu escrevi um artigo para a revista Oeste, logo depois da eleição do Donald Trump, exatamente falando dos jovens. Da contracultura, que agora ser conservador é a contracultura aqui nos Estados Unidos. É o cool, é o ser legal, é você lutar contra o sistema. Então, a base de eleitores jovens do Donald Trump em 2024, ela aumentou de uma maneira impressionante.

0: impressionante, e muito nessa batida do Nicolas e do Pavanato, de explicar, né, que muitas coisas para o nosso país elas saem dessa primeira camada. Então, é muito bom ver essa onda conservadora jovem que tomou conta dos Estados Unidos e agora toma conta do Brasil através do Nicolas e do Pavanato.
1: Agora, eu nunca vi tanto amadorismo nessa história da Janja, né? A pergunta é simples: você já viu alguém vencer uma eleição com insulto?
2: Esse é o
1: Ela
2: ponto.
1: achou que isso aí dava votos. E alguém, são os puxa-sacos, né? Alguém disse que ela estava bem. E deu esse resultado. Agora, a Janja vai sendo comparada ao Nicolas. Quantos votos ela tem? Quantos ela teria? E ela falou à vontade, porque ninguém adverte o Lula sobre as bobagens que faz há 20 anos.
3: Ana, dá para chamar de jovem, sim, porque o Lucas Pavanato tem 28 anos, Nicolas Ferreira, 30 anos. Realmente é uma juventude que traz um novo oxigênio aí para a política brasileira, com certeza. Deixa eu ouvir o Marcelo também. Diga, Ana.
0: Não, rapidamente, como meu filho tem 26 anos, então tá ali na mesma faixa etária, acho que eu posso chamar de jovens.
1: Não tem idade para o Senado, né?
3: 35, é.
1: Nicolas.
3: Exatamente. Diga, Marcelo.
4: Nem na próxima ele vai ter. Mas eu tenho uma teoria, sabe? A minha teoria é a seguinte. Vocês estão me ouvindo? Acho que eu perdi o
3: Estamos?
4: som aqui.
3: Estamos sim, Marcelo.
4: Então, a minha teoria é a seguinte: tem um marqueteiro bolsonarista infiltrado na campanha do Lula. Ele está lá infiltrado, né? E aí todo dia ele diz para o Lula: presidente, não esqueça de levar a Janja para o comício. E não esqueça de passar o microfone para ela em algum momento. É muito importante que a Janja fale. Então é isso: o sujeito está lá, ele é bolsonarista, mas ele está lá disfarçado, fingindo que está ajudando o Lula, e ele dá essa orientação, né? Porque a maior arma que a campanha que o Bolsonaro teve é o microfone da Janja, né? Ela escolheu um deputado federal que já é extremamente popular, né? Que tem esse poder dos piás, né? A Ana estava falando, eu estava pensando isso. O piá power, né? É essa garotada que é é isso, né? Há muito tempo, há alguns anos já se diz isso. O conservador é o novo revolucionário, né? Então essa juventude que, diante de um establishment progressista, entre aspas, eu não gosto dessa palavra, né, que os esquerdistas sequestraram, mas é um establishment esquerdista, o conservador hoje é o novo revolucionário, e os jovens abraçaram isso. Aí ela pega esse jovem, né, e resolve antagonizar com ele, de cima do palanque lá do caminhão, do lado do marido. Ela resolve insultá-lo. Então, não poderia ter coisa melhor hoje, enquanto nós estamos falando aqui. O Flávio está reunido, sabem com quem? Com o governador reeleito de São Paulo e o Piá. Tá lá. A primeira reunião do Flávio é com Tarcísio e Nicolas. Só para a gente ter uma ideia e uma dimensão da importância que o PA adquiriu, né? Só falta agora, na campanha do segundo turno, ela de novo resolver. Tá todo mundo lá no PL está torcendo para que isso aconteça. Fala, Janja, né? Xinga o Nicolas outra vez, né? É tudo que a gente precisa. E só para fechar, gente, é isso que o Augusto mencionou, né, dito pelo diretor do Instituto Paraná, que é o supermercado que decide essa eleição, né? Quando a campanha começou, eu mencionei no jornal da Oeste, primeira edição, falei: eu tenho a impressão que o Flávio Bolsonaro tem um comitê de campanha em cada bairro, chama-se supermercado, e eu acho que é por aí mesmo.
3: Enquanto uma coordenação de campanha está querendo que a Janja fale, do outro lado estão querendo arrumar um jeito de amarrá-la em casa, né? Para não deixar mais ela sair nessas próximas 3 semanas.
5: O problema é conseguir.
3: Cabo de guerra,
5: né?
3: Difícil.
5: O problema é conseguir. Ô, Marcelo, rapidamente sobre sua teoria. Veja só, o PT é uma mistura de, como partido, de pretensão e arrogância, sem contar todas as bobagens que fala. O partido conseguiu não assinar a Constituição de 88 depois que o Brasil saía de um período de exceção. Era a Constituição democrática, cidadã. Aí veio o Plano Real. O país vivia uma hiperinflação insuportável. O Plano Real resolve. O PT foi contra. Agora, no governo, ele se distancia da realidade, como sempre fez. O PT não tem conexão com a realidade. E aí vem a Janja ignorar o fenômeno Nicolas e vai ofender o Nicolas. Agora, como você mencionou, está lá o Flávio Bolsonaro reunido com o Tarcísio, o governador com o maior número de votos, o Nicolas, o deputado com o maior número de votos, dois fenômenos eleitorais que mostram uma série de coisas, de feitos bem realizados para projetar o próximo governo. O PT não precisa de mais ninguém, ele mesmo se basta, né? É inacreditável. Agora, que bom, porque o modelo dele está cansado. O Lula não tem liderança, não criou ninguém. Ninguém, não sobrou ninguém. Quem o PT deixou para suceder o Lula? Mas o Lula tem um problema, né? Eu escrevi sobre isso na revista. O Lula só pensa nele. O Lula não pensa em absolutamente nada e em ninguém. É só nele.
1: Haddad só falta perder agora a eleição para vereador. Perdeu todos os cargos.
3: E agora vamos falar sobre os números do Senado. O PL saiu das eleições deste domingo com a maior força do Senado a partir de 2027. O partido elegeu 19 senadores e vai começar a próxima legislatura com uma bancada de 28 parlamentares. O PL terá mais do que o triplo da bancada do PT, que fica em segundo lugar, com 9 senadores. Depois aparecem MDB com 8 e PP e União Brasil com 6 cada. Os 19 eleitos neste domingo se somam a outros 9 senadores do PL que ainda têm mandato. O resultado dá ao partido a maior bancada partidária no início de uma legislatura desde a Constituição de 1988. O recorde anterior era do MDB, que começou a legislatura de 1999 com 27 cadeiras. A nova composição também aumenta o peso do PL na disputa pela presidência do Senado. Além dos 19 eleitos pelo partido, outros 11 senadores de outras siglas foram eleitos com apoio direto de Flávio Bolsonaro. A expectativa é que esse grupo possa formar uma base de 39 senadores na eleição interna da casa. Ana, essa é uma grande expectativa. Os brasileiros aí de olho, quem acompanha a política, sabe da importância da composição do Senado Federal a partir do ano que vem, a começar primeiro ali de fevereiro, que é a escolha do presidente do Senado, que terá ali várias atribuições pelos próximos 2 anos. A gente está falando também de moderação do Supremo Tribunal Federal, impeachment, o próximo presidente vai poder indicar pelo menos mais 4 ministros do Supremo Tribunal Federal, tem sabatina para passar ali no Senado, muita coisa importante nessa casa.
0: Paula, e eu nem diria a partir de fevereiro, tá? Porque eu conversei com agora a senadora Bia Kicis hoje, e ela me disse que algumas articulações importantes para o Brasil já serão iniciadas, já serão feitas ainda este ano. Ou seja, o Brasil tem pressa, o Senado tem pressa, a Câmara tem pressa, a presidência com, se Deus quiser, Flávio Bolsonaro tem pressa de colocar o Brasil nos eixos. Então, isso que a senadora Bia Kicis disse... eu achei um termômetro, né? Média temperatura que eles estão sentindo no próprio eleitorado. O eleitorado, como ele votou não apenas nessa liderança da direita no Congresso, na Câmara, no Senado, mas os números são muito expressivos, não apenas os números das cadeiras, mas os números, estávamos falando dos números do Pavanato e do Nicolas na Câmara, mas o Derrite teve 13 milhões de votos para o Senado em São Paulo. 13 milhões de votos. Senadores com 3, 4, 5, 6 milhões de votos. Ou seja, é o Brasil dizendo basta, é um basta muito alto, Paula. Então, é isso que a Bia disse, eu achei bem interessante. Não, o Brasil tem pressa e muitas coisas nós já vamos começar a articular este ano ainda.
3: Perfeito, Ana. Sobre isso que a Bia Kicis disse, eu queria também resgatar uma fala do coordenador de campanha de Flávio Bolsonaro, Rogério Marinho, que vai nessa linha, mas antes vou trazer aqui a declaração do então candidato Romeu Zema, que declarou apoio a Flávio Bolsonaro no segundo turno. Vamos acompanhar.
6: A mensagem que o brasileiro mandou nas urnas nesse último domingo está muito clara. Precisamos tirar os intocáveis de Brasília. E com o avanço que a direita teve no Senado e na Câmara, ela já tem um número de parlamentares suficiente para poder pedir o impeachment. O partido ao qual pertenço, o Partido Novo, avançou muito. Elegeu 10 deputados federais e 3 senadores que vão estar lutando por um Brasil melhor. Mas nós ainda temos uma grande batalha agora, dia 25, derrotar o Lula e o PT. Eu não vou me omitir. Nem ficar em cima do muro nesse momento tão importante. Voto contra o PT. Voto no Flávio Bolsonaro. O Brasil não aguenta mais 4 anos de Lula, nem mais 4 ministros nomeados pelo Lula. Tamo juntos no dia 25. Conto com você.
3: Pronto, Augusto. Zema acabou de fazer essa publicação na sua rede social declarando expressamente apoio a Flávio Bolsonaro nesse segundo turno.
1: Exatamente. Está sintonizado com o eleitorado mineiro. Aí tem agora um ex-governador que saiu com bem, bastante popular aí do governo. Né? Não foi bem como candidato a presidente, porque o Flávio foi muito bem.
5: Sim.
1: E agora ele tomou a decisão correta. Correta.
5: E mandou...
1: Minas, não, em Minas, o Lula não tem a menor chance de se recuperar.
5: E mandou um recado para o Caiado também, indiretamente o recado. Ele é o ex-governador, 2 mandatos, assim como o Caiado, também candidato a presidente no primeiro turno, ficou pelo caminho e disse, eu não vou me omitir.
3: Não, exatamente.
5: Não vou ficar em cima do muro. Bom... É. Agora o Caiado também tem que se
3: Até
5: manifestar.
3: Até ontem nós comentamos que ele logo na sequência publicou um vídeo, disse que onde estiver o PT ele estaria do lado oposto, Mas ainda não tinha declarado formalmente o apoio. Agora então ele publicou na sua rede social para não ter mais dúvidas. Só para a gente trazer os números para a presidência em Minas Gerais, Flávio ganhou com 48,24% e Lula com 43,33%. Romeu Zema, embora tenha saído dessa eleição com 0,27, pouco mais de 326 mil votos, pode ajudar a Flávio Bolsonaro a beliscar um pouquinho mais o estado de Minas Gerais, Piotr Zema, que já foi governador por 2 vezes no estado?
5: Pode, porque a imagem do Zema, vamos pegar o efeito Supremo Tribunal Federal, ele construiu isso com a história dos intocáveis que ele cita, inclusive daquelas paródias que ele fez com os ministros do Supremo Tribunal Federal. O discurso dele, o Zema é muito claro, vai, não tem muito para entender, o Zema é muito simples. É de gestão eficiente, de menor gasto público, ou seja, e ele dá exemplo do que ele fez em Minas Gerais, está lá para ser comprovado. Ele é exatamente esse movimento de brasileiros que não aguentam mais o PT e que não aguentam mais o Supremo Tribunal Federal. E o PT e Lula e o Supremo são exatamente a mesma coisa, que foi exatamente o que o eleitor entendeu. A figura do Romeu Zema, os votos já foram no primeiro turno, tem ainda um residual. Mas tem o apoio dele que vai angariar mais votos. Porque eu tenho mais gente agora que vem no segundo turno que talvez estivesse até outro dia desalentado, achando que não dava, porque o sistema ia tomar conta, o Supremo não ia deixar o Flávio vencer. Sabe essas coisas que, infelizmente, circulam pela cabeça? Esse sujeito agora ganhou um ânimo para votar no segundo turno. E aí, claro, que a participação do Zema, a declaração do Zema, como também do Caiado, movimenta esse grupo de pessoas entender que o Brasil, nesse momento, precisa se livrar do Lula e eleger o Flávio Bolsonaro. É exatamente essa leitura que prevaleceu no primeiro turno.
1: E é o apoio do Partido Novo.
5: Sim, e o apoio, claro,
1: Novo.
5: Que vai fazer parte dessa base de governo, do eventual governo Flávio Bolsonaro, a partir do ano que vem. Não só disso, a base de apoio do povo brasileiro que quer contenção ao Supremo Tribunal Federal.
3: Perfeito. Lembrando que foram eleitos, então, 10 deputados do Novo e 3 senadores pelo
5: Partido Novo. Superaram a cláusula de barreira, o que é fantástico, né? Porque senão você teria problemas para ter participação mais efetiva no Congresso, né?
3: Deixa eu aproveitar agora 19 horas em ponto, mais de 134 mil telas acompanhando o nosso programa Oeste Sem Filtro. Talvez tenha gente que tenha conhecido o nosso programa Revista Oeste ontem, com a nossa cobertura especial, mais de 12 horas de programação, uma live que superou 4 milhões de visualizações, e a gente agradece muito o seu apoio, o seu empenho, a sua confiança durante toda essa cobertura especial. E a gente lembra você que uma eleição não começa quando o eleitor chega à urna, ela começa bem antes, com muita informação, análise, principalmente com o direito de conhecer os fatos. Mas nem todo mundo quer que essa informação chegue até você, e a Oeste sentiu isso na própria pele.
7: PT manda fechar a Oeste. O partido acionou o TSE para impedir a revista de se manifestar nas redes sociais.
8: Agência de checagem quer censurar a Oeste.
9: Érica Hilton usa tribunal para calar a Oeste. Parlamentar quer impedir a revista de informar que mulheres trans não são mulheres biológicas.
10: Censura. Wikipedia classifica a Oeste como fonte não confiável. A decisão foi tomada por grupo de editores que não apresentou um único motivo concreto para essa classificação.
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12: O juiz instrutor do gabinete de Alexandre de Moraes no STF, Ayrton Vieira, pede para o perito criminal Eduardo Taliaferro usar a criatividade contra a revista Oeste.
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3: 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Enquanto isso, a gente vai para um rápido intervalo comercial. Volta já.
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15: 7 e 5.
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23: E a gente conversa agora com Pâmela Rezende, ela que é especialista em benefícios para PCD. Ô Pâmela, dentro dos direitos das pessoas com deficiência ou até mesmo autismo, quais são hoje as principais isenções que podem ser solicitadas?
24: A gente pode incluir na compra do carro IPI, ICMS, IPVA, a gente consegue isenção de IPTU, a gente consegue aquele cartão de estacionamento prioritário e olha só, independente do nível de suporte, enquadrou autista e não possui CNH, essa pessoa já tem direito a todos esses benefícios. Um cordão de identificação para que ela não pegue fila. Tem muitos lugares que essa pessoa ela não vai pagar nada para entrar no cinema, num show, no aeroporto, ela vai para fila preferencial. Então, todos esses direitos ela possui imediatamente após o diagnóstico.
23: Ah, quando a pessoa entende o que pode acessar, né? O impacto no bolso e na vida é muito grande.
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1: Estamos de volta em Oeste Sem Filtro. Eu queria retomar o assunto anterior, pegando o gancho, acabei trazendo a declaração de Romeu Zema de apoio a Flávio Bolsonaro. Eu tinha feito menção da gente trazer a participação do coordenador de campanha, Rogério Marinho, que esteve recentemente no Arena Oeste, para pegar um gancho do que trouxe a Ana, que conversou com agora a senadora Bia Kicis, que disse que antes mesmo da posse, antes mesmo do início do ano que vem, algumas ações já estarão sendo tomadas, articulações estarão sendo feitas ainda neste ano de 2026. A gente conversou com o Rogério Marinho a respeito. Sim. Ele trouxe alguns desses projetos, dessas medidas que devem ser implementadas caso Flávio Bolsonaro seja eleito no segundo turno.
2: A anistia, o que é que nós vamos fazer? Não é no início do governo do Flávio. Nós vamos tracionar o processo de anistia nesse período que antecede o início da legislatura. Entre os meses de novembro e dezembro, nós temos 40 dias. E aí o que a gente quer é propor ao presidente do Congresso Nacional e à Câmara e ao Senado que este projeto tenha andamento com a legitimidade do voto popular. Porque Flávio já estará eleito presidente, só não tomou posse ainda.
3: Mas os presidentes então, serão Davi Alcolumbre e Hugo Mota.
2: Bom, nós vamos fazer a nossa parte. Se eles não quiserem colocar para votar, eles arquem com as consequências, inclusive do ponto de vista político, né, de questões pessoais. Eles sabem de que maneira vão se comportar. Aqui não há nenhuma ameaça. Eu estou falando só o seguinte, que todo homem público, quando toma determinadas posições, tem ônus e tem bônus. Né? O que nós vamos pedir na legitimidade do mandato otorgado pela população brasileira. Olha, nossa pauta nesse período que antecede é essa. Nós queremos rever o orçamento e as questões fiscais para entrarmos minimamente confortáveis na próxima legislatura. Nós gostaríamos de pedir aos senhores, presidente da Câmara e do Senado, que pautem, né, a anistia, e gostaríamos que os senhores pautassem também o fim da reeleição.
1: Ah, então, muito direto, Piotto, três medidas que ele listou antes do início, né, de Flávio tomar posse, caso seja eleito aí no segundo turno, fim da reeleição, orçamento, né, questão fiscal, claro, e anistia.
4: E, Paula, você estava, inclusive, você suscitou depois, inclusive, o que ele viria a responder dessa questão, porque eu perguntei, bom, e a história do Davi Alcolumbre, mas e daí? Num determinado momento, logo posteriormente, ele vota esse tema e diz o seguinte, que aí o Congresso muda. Mesmo que hoje tenha, por exemplo, o Senado especificamente, tenha uma maioria governista para o Lula, que apoia o Lula, com a eleição nova, com um novo presidente, muda completamente o ambiente político de Brasília. Primeiro que vai ficar mais respirável. E claro, aí está todo mundo olhando para os próximos 4 anos. Ninguém vai olhar para os 4 anos que passaram. Vão olhar para os 4 anos que estão vindo. Muda, e por isso que ele está dizendo, é importante fazer isso já agora, porque embora não seja o novo Congresso, porque só vai tomar posse lá em fevereiro, mas já é um governo eleito que ele chama de legitimidade do voto popular. Isso muda o ambiente, né?
1: Deixa eu aproveitar e trazer mais uma declaração de apoio a Flávio Bolsonaro neste segundo turno. No bloco anterior exibimos a declaração de Romeu Zema, agora o ex-presidente Michel Temer também fez uma publicação declarando apoio a Flávio Bolsonaro.
5: As urnas falaram. O povo brasileiro, autoridade única da democracia, deixou claro que deseja mudança. Quer atenção, respeito. Quem entendeu isso foi reeleito com os demais. Deu-se a renovação. Renovação que apareceu fortemente na composição do Congresso Nacional e na força da candidatura à presidência da República, que chegou ao segundo turno em primeiro lugar. A sociedade não quer fórmulas repetidas e discursos grosseiros. Quer novas ideias, novas atitudes, novos projetos e um caminho diferente. Quer, portanto, reconexão. Que reconexão? É Flávio. Bom Brasil a todos.
1: Brasil a todos, é isso que ele disse no fim da declaração, Marcelo. O ex-presidente Michel Temer também foi bastante enfático. Te surpreendeu esse apoio logo hoje, segunda-feira, aí depois do resultado do primeiro turno, Marcelo?
6: Ele é bom de vídeo, né? Eu acho, ele faz uns vídeos assim, não chega a ser o Nicolas, né? Ele é ligeiramente mais velho, mas ele é bom de vídeo, porque ele fala muito bem, né? O português dele é muito bom o contraste com o Lula, é impressionante. Mas eu tô meio surpreso, sim. Eu acho que o Alexandre de Moraes não deve estar nada feliz, né? Logo o padrinho dele, né? O Temer, até tu, Temer, né? Apoiando aí o Flávio Bolsonaro. Mas, enfim, não que eu achasse que o Temer fosse gravar um vídeo em apoio ao Lula, né? Até porque o Temer foi xingado de tudo que existe pelos petistas quando se deu o impeachment da Dilma Rousseff. Mas eu achei que ele fosse ficar quietinho ali no canto dele, né? Mas não, fez uma bela manifestação de apoio ao Flávio Bolsonaro. O Alexandre Moraes deve estar chateado, né? É isso aí.
1: Que causou algum constrangimento com o ministro do Supremo, Piotr, essa declaração de apoio ali entre alguns colegas? A gente sabe que Michel Temer foi o padrinho de Alexandre de Moraes no Supremo.
4: Tá, e obviamente nada vai ser apagado da história, né? O próprio presidente Bolsonaro recorreu ao Michel Temer lá atrás, diante de todo aquele absurdo que estava acontecendo, em que o Supremo estava tomando proporções inimagináveis e que não cabiam dentro do papel que tem o Supremo na Constituição. Agora, vamos lá. Nós estamos olhando para frente. Esse momento político precisa tomar posição. O Brasil precisa olhar para frente. Não quer dizer que não vai resolver os problemas do passado. Não quer dizer que o próximo Congresso não se debruce sobre os abusos do Supremo Tribunal Federal. Nada disso. Agora, nesse momento, tem um segundo turno que será no dia 25, daqui a 3 semanas, menos de 3 semanas. O ex-presidente Michel Temer é um líder político, um ex-presidente da República, e de forma muito clara, a iniciativa dele tomou posição e disse exatamente quem ele acha que é a reconexão e quem deve ganhar a eleição no próximo dia 25. Eu acho isso fundamental, acho extremamente fundamental. Isso que eu estou te falando, daqui a pouco a gente vai ter uma manifestação do Caiado, porque o Caiado é maior do que o PSD. A história do Caiado é maior. O Augusto já mencionou a história de 1989 aqui. O Caiado está na política há quanto tempo? O Caiado vai tomar uma posição, não tenho dúvida em relação a isso também. Porque não dá, o país já tomou uma decisão. Os brasileiros tomaram uma decisão. É uma questão percentual que não foi resolvida no primeiro turno. Será resolvida no segundo turno. E ele dá um recado ao Supremo, sim. Olha, aquela fase de abuso, em que pese o próprio Michel Temer poderia ter feito mais, enfim, mas isso é uma outra questão, a gente vai discutir, isso é uma discussão um pouco mais longa. Ele falou, acabou. Não se metam nessa eleição no segundo turno. Ele começa assim, as urnas falaram. O povo brasileiro, a autoridade única da democracia, é o jeito Temer de ser, de dar recados, mas é importante. Deixou claro que deseja mudança. Então, ele está dizendo ao Supremo Tribunal Federal, com quem, obviamente, ele fala, diz o seguinte, ó, não se metam mais nesse negócio. Vocês tentaram se meter no primeiro turno, deu tudo errado. Acabou. Então, deixa a democracia se manifestar, a eleição continuar do jeito que tem que continuar.
1: Ô, Ana, nós estamos falando aqui de declaração de apoio. Amanhã, Ronaldo Caiado e o Daniel Vilela, que é o governador eleito em Goiás, vão receber Flávio Bolsonaro em Goiânia. Já tem essa publicação na rede social do Caiado. O encontro vai ocorrer amanhã, às 14 horas e 30 minutos. Na sequência, eles vão conceder uma entrevista coletiva à imprensa. Então, teremos de aguardar até amanhã a comunicação oficial aí do encontro entre Ronaldo Caiado, Daniel Vilela e Flávio Bolsonaro.
7: Uma das...
8: Mas vem apoio, né? Vem apoio aí, porque senão eles não divulgariam essa nota. Isso aí é claro. Eu só queria voltar ao Temer, data vênia aos meus colegas, ao professor Marcelo e ao Piotr. Olha, o pai do Monstrengo é o Temer, né? O pai do monstro é o Temer e, para mim, por mais que ele tenha feito parte de um ponto importante da nossa história política, aliás, eu tenho um agradecimento grande ao Michel Temer como presidente, que acabou com o Ministério do Esporte. Acabou com o Ministério do Esporte, o presidente Jair Bolsonaro manteve desta maneira e o Lula trouxe de volta. Né? Mas dito isso, Paula, eu acho que é o contrário, acho que não tem surpresa nenhuma para Alexandre de Moraes, porque eu acho que esse tipo de apoio é inclusive alguma sinalização, alguma tentativa para proteger Alexandre de Moraes, Porque por mais que nós

0: Alexandre de Moraes está fazendo. E ele, como pai, né, ali tutor do Alexandre de Moraes, ele não fez nada. Se fez, não foi efetivo, não surtiu efeito de parar o Alexandre de Moraes, que entre todos os desmandos, o primeiro foi destruir a Constituição completamente. Então não sei, é bem-vindo, não é bem-vindo? Para o campo político pode ser um apoio bem-vindo. Agora, para o Brasil, a omissão, o silêncio do Michel Temer diante do que estava acontecendo através das canetadas do pupilo do Michel Temer, isso para mim é imperdoável. O silêncio ele é tão danoso quanto o apoio. E nesse caso, principalmente do ministro Alexandre de Moraes, que foi indicado por ele, ele deveria ter dado um freio de arrumação. Talvez ele seria um dos únicos que pudessem dar um freio de arrumação e ele não fez. Eu até entendo o silêncio em relação a outros ministros, Gilmar Mendes e tal. Agora, diante daquele que foi indicado e que ele sempre teve uma relação próxima, isso é imperdoável para mim.
1: Gostou do apoio de Michel Temer,
2: Eu
1: Augusto?
2: prefiro, eu faço outra leitura. Assim, esse apoio significa que o Flávio é o favorito disparado. O Temer está dando apoio incondicional.
3: Sim.
2: Não foi negociado.
3: Não.
2: Se você negociasse alguma das suas bandeiras com isso, aí não pode. Aí não pode. E acordo se faz, como dizia o Tancredo Neves, em torno de princípios. Você não pode abdicar de nenhum. Nesse caso, é o apoio incondicional. Os jornais é que vão ter dificuldade para explicar onde é que está a extrema-direita do Temer.
3: Sim.
2: Não é só a extrema-direita que apoia o Bolsonaro, o Flávio? Não. Não. O Flávio será apoiado incondicionalmente por pessoas que a gente não precisa necessariamente gostar, não. Agora, você não pode recusar o voto, porque ele vota. É um eleitor brasileiro
3: Sim.
2: se definindo por um lado. Melhor assim. E vamos receber outro tipo de apoio. Eu não acho, os políticos aprendem a não sentir nenhum constrangimento com isso. Nem pode. Nem pode. Você não vai selecionar os seus eleitores. Diferente é o acordo entre o Lula e o Alckmin. Ali em torno de princípios. O Alckmin renunciou a qualquer tipo de respeitabilidade quando ele apoiou o Lula, que era o grande inimigo dele, que voltaria ao local do crime. Se você não fez isso, o acordo, quer dizer, você não fez um acordo, você apenas teve uma declaração de voto. As pessoas que vão declarar isso agora, muitas delas não votaram no Flávio no primeiro turno. É isso. É mais um sinal de que o Flávio é franco favorito.
1: Agora, 19 horas 20 minutos e mais de 120 mil telas acompanhando o Sem Filtro nesta segunda-feira. A gente agradece muito a confiança. Estava aparecendo aqui o contador de likes. Onde é que foi parar? Ah, voltou aqui, ó, no cantinho da tela. Mais de 52 mil likes, mas nós estamos com mais de 121 mil telas conectadas. Então, vou pedir para você que está nos acompanhando para deixar o seu like também, o seu comentário, porque isso gira a plataforma e aí o YouTube também consegue recomendar o nosso conteúdo para outras pessoas e assim a gente vai crescendo. Então, você que está nos acompanhando pelo YouTube, não deixe de clicar no like, importante para a gente subir aqui esse número. E você que está acompanhando a gente pela TV Samsung, canal 2045, também é muito bem-vindo, viu? Se puder, depois dar uma passadinha lá no YouTube, também deixa o like, que é importante, deixe o seu comentário, participe, interaja também com a nossa plataforma. A gente vai fazer o seguinte agora, vamos para um rápido intervalo e na volta a gente vai falar dos efeitos do resultado do primeiro turno na economia brasileira, bolsa explodindo, dólar caindo, Piotr vai explicar um pouquinho dessa
3: Sim.
1: dinâmica para a gente e voltamos já.
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4: 7h26.
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11: E o Ibovespa disparou nesta segunda-feira no primeiro pregão depois do primeiro turno das eleições. O principal índice da Bolsa Brasileira chegou a superar a marca inédita de 209 mil pontos. A alta do Ibovespa passou de 8% e foi acompanhada pela queda do dólar, que recuou mais de 4% e ficou abaixo dos R$ 5,00. O mercado reagiu ao resultado das urnas. Flávio Bolsonaro terminou o primeiro turno na frente, com 47,03% dos votos válidos, contra 45,16% do presidente Lula. A eleição de 19 senadores pelo PL, que terá a maior bancada no Senado, também entrou no radar dos investidores. A alta se espalhou por diferentes setores, ações da Petrobras subiram mais de 10%, enquanto papéis de bancos e da B3 registraram avanços ainda maiores. Piotto, você que conversa aí com os investidores, pessoal da Faria Lima, como é que foi esse sentimento aí pós-resultado do primeiro turno das eleições, com bolsa subindo, dólar caindo? Esse é um resultado que tende a se manter aí nas próximas três longas semanas até o dia 25 de outubro, ou é uma reação mais rápida que vai se normalizando com o tempo?
12: A reação é sempre diante da notícia e do momento. Ontem houve o resultado do primeiro turno. Domingo, o mercado abriu hoje, segunda-feira, dia útil, e reagiu. E reage por uma série de razões. Eu mandei exatamente um resumo do que tinha acontecido no mercado para um analista, o Jason Vieira, que participa conosco aqui. A resposta dele foi urra, para se ter uma ideia, o entendimento que tem agora o mercado financeiro. E não é o mercado financeiro, é a economia como um todo. É que o mercado financeiro, ele é pulsante, ele reage e, obviamente, todo dia ele manda um relatório. Eu recebo relatórios de vários dos analistas diariamente sobre a economia brasileira. Isso é o efeito da vitória em primeiro turno, liderando a apuração do começo ao fim do Flávio Bolsonaro. É mais que isso. Também o Congresso Nacional, que demonstra uma clara intenção de conter os gastos, ou seja, vai olhar novamente essa reforma tributária que ficou um monstrengo. Há uma série de coisas que vão ser feitas. São mudanças pontuais, as mais urgentes, para resolver esses problemas que estavam levando o Brasil para o buraco. O Brasil do Lula é exatamente o Brasil que ele estava levando o país para o buraco do ponto de vista fiscal. É gasto em cima de gasto. Você vai ter agora uma ordem de gente que já deu o recado. O caso da Daniela Max, por exemplo, que é a conselheira do Flávio, a conselheira econômica do Flávio, que vem justamente da equipe do ministro Paulo Guedes, que fez a gestão que fez diante de pandemia, guerra da Ucrânia, e levou o país a crescimento econômico, recuperação recorde depois da pandemia e também depois da guerra da Ucrânia. E aí você tem, obviamente, um influxo de dinheiro que vem para o Brasil agora e vai comprar o quê? Ação na Bolsa. Quando você compra ação de empresas listadas na Bolsa, você está acreditando que a economia vai ser retomada, aquelas empresas vão ter um lucro maior e depois vão, obviamente, trazer dividendos. E você também começa a tirar dinheiro da renda fixa. A renda fixa é o que se paga, por exemplo, nesses títulos do governo, tesouro, renda fixa, ou seja, é dinheiro que não vai para a economia real, vai para o que se chama de alguma especulação financeira. É para onde estava indo o dinheiro do governo durante agora a gestão Lula, porque ninguém acreditava que a economia iria se recuperar. Então, você tem investidor estrangeiro que começa a colocar dinheiro no Brasil. Para colocar dinheiro aqui, você tem que comprar reais. O real valoriza frente ao dólar e outras moedas também, valorizou bastante em relação à libra esterlina, que é outro centro econômico importante. Estou falando da Inglaterra, né, de Londres especificamente. E aí você tem um ambiente melhor. Sobe a Bolsa, porque mais gente começa a investir na Bolsa. Você só investe na Bolsa de Valores se você acha que a economia vai crescer. Senão você não investe, porque ali são rações de empresas. E quando você tem mais investimento na Bolsa, você não tem investimento só de brasileiro, você tem investimento também de quem aposta na economia brasileira, um investidor do mundo inteiro. Investe aqui. E aí você tem uma valorização do real. Isso é efeito político medido assim na veia. Não tem como. A economia é pulsante, é da natureza dela. Por isso que a resposta do Jason, que é um economista-chefe e analista dos mais, que consegue juntar política e economia de maneira muito clara, veio a resposta, urra, é isso daí, é uma visão otimista sobre o Brasil com a mudança do governo. Como disse o presidente Michel Temer, né? É reconexão com a realidade, com a responsabilidade e com o futuro. Ponto.
11: E o avanço da direita no Senado provocou incômodo entre alguns ministros do Supremo Tribunal Federal. Segundo a apuração de Oeste, magistrados estão visivelmente incomodados e silenciosos depois do resultado das urnas. Um dos ministros que se manifestou publicamente depois do primeiro turno foi Flávio Dino. Nesta segunda-feira, ele publicou uma homenagem ao ex-deputado Ulisses Guimarães e destacou trechos em defesa da Constituição. Entre as frases compartilhadas estão: traidor da Constituição é traidor da pátria, e discordar sim, divergir sim, descumprir jamais, afrontá-la nunca. Dino também destacou trechos sobre democracia, liberdade e justiça e classificou a Constituição como a mais justa que o Brasil já teve, Augusto.
4: É, Flávio Dino.
11: Essa é a publicação dele, né?
12: É para ele que ele está mandando esse recado?
4: É para ele.
12: É para ele.
11: Ele e os colegas, a bancada.
12: Porque o doutor Ulisses, quando disse isso, estava querendo dizer esse tipo de coisa para pessoas como o Flávio Dino e os colegas que usurparam da Constituição. Desculpa, Augusto, só para não perder o momento.
4: O PT, que ele apoia, que ele foi ministro do Lula, por ordem do Lula, o PT não assinou a Constituição. Sim. Não apoiou nem isso. Aliás, quando Tancredo Neves foi eleito pelo Colégio Eleitoral, como determinava a lei, do regime militar, 4 integrantes do PT votaram no Tancredo Neves, que era candidato contra o Paulo Maluf, candidato do governo. Todos foram expulsos pelo Lula. Esse Flávio Dino, que é um capacho do Lula e que faz o que anda fazendo no Supremo, vem me falar em respeito à Constituição. Existe Constituição em países comunistas? Ele é comunista.
12: O PT também expulsou a Luiz Erundina quando ela apoiou o Itamar Franco na recuperação pós-Collor também, né, Augusto?
4: Exatamente.
11: Deixa eu ouvir rapidamente o Marcelo a respeito dessa publicação de Flávio Dino. Marcelo, até onde sabemos, só ele, por enquanto, o ministro do Supremo, se manifestou na rede social. Gilmar Mendes, que é uma pessoa que também gosta de falar muito, né? Por enquanto, parece que ainda não deu seu pitaco pós-primeiro turno.
8: É, eu acho que esse silêncio demonstra a preocupação deles com o quadro que está se desenhando, sobretudo no Senado, né? Vai ser muito difícil impedir a instauração de um processo de impeachment. Na verdade, eles têm o medo é do precedente, né? Porque nós nunca tivemos processo de impeachment contra ministro do Supremo. Aliás, eu quero lembrar que o senhor Gilmar Mendes, de maneira absolutamente ilegal, alterou na canetada a lei do impeachment para tornar mais difícil que um ministro do Supremo perca o cargo por crime de responsabilidade. E eu tô vendo isso ser normalizado no país. Eu ouço os comentários. Agora, de acordo com a mudança feita na lei pelo ministro Gilmar Mendes, há necessidade de 54 ministros para aprovarem o impeachment, de 54 senadores para aprovarem o impeachment de um ministro do Supremo. Isso não pode ser normalizado. De acordo com a modificação na lei feita pelo Gilmar Mendes, mas o Gilmar Mendes foi eleito para o Congresso Nacional, né? Ele tem o poder de legislar, ele tem o poder de alterar a legislação, mudar um número, né? Mudou um número, quer dizer, passou de 40 para 50 e poucos, porque o número 40 é inconstitucional, tem algum artigo na Constituição dizendo que esse número contraria o texto constitucional. Então, isso é uma piada. Né? Eu acho que isso, essa bancada que chega agora no Senado, aliás, no Congresso como um todo, tem que prestar atenção nisso. Né? Que peguem a lei e restituam a regra, restabeleçam a regra anterior. Agora, essa menção do Flávio Dino a rasgar a Constituição é autobiográfica, só pode ser.
11: Agora, 19 horas e 33 minutos, Sem Filtro vai para um rápido intervalo comercial, a gente volta já.
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14: 7h38.

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8: E aos 23 anos, Eduarda Campopiano foi eleita a deputada estadual mais votada do Brasil. Natural de Campinas, Maria Eduarda Campopiano Monteiro começou a atuar publicamente nas redes sociais aos 18 anos e construiu sua trajetória política. E para falar sobre essa vitória com mais de 1 milhão e 900 mil votos, a gente vai conversar com ela aqui no estúdio de Oeste Sem Filtro. Muito boa noite, seja bem-vinda. Você veio fazer uma visita rápida, a gente conseguiu te capturar aqui nos corredores da redação de Oeste para conversar rapidamente conosco. Para quem não te conhece, você é uma jovem de 23 anos, deputada estadual mais votada do Brasil. Primeiramente, parabéns.
9: Muito obrigada.
8: Pela vitória, Duda, Eduarda. E eu quero muito te ouvir, porque é o seguinte, eu estava dando uma olhadinha aqui na votação para deputada estadual de São Paulo, você foi a mais votada. Na sequência, Eduardo Suplicy, do PT, Sônia Faveiro, do PSOL, Carlos Giannisi, PSOL, e Paula da bancada feminina PSOL, cinco mais. Só você aí do espectro da direita. Quer dizer, você vai enfrentar um time peso pesado a partir do ano que vem. Eduardo, o que, que você pretende levar para a Assembleia Legislativa de São Paulo a partir de 2027? Seja bem-vinda.
9: Muito obrigada, é um prazer estar aqui com vocês. E a gente pretende levar exatamente aquilo que o eleitorado espera. Eu tenho falado muito isso hoje, a gente deu muitas entrevistas. E o que eu tenho falado é, quando eu encontro com pessoas na rua, o que eu ouço é: você fala o que eu tenho coragem de falar, você critica aquilo que eu não tenho coragem de criticar e vira uma porta-voz nossa. Então, é isso que a gente quer fazer. A gente defende valores específicos, a gente defende uma moral que não balança, que ela não é relativa. Então, existem muitas pautas e, graças a Deus, apesar de entre os mais votados, eu ser a única do espectro de direita...
8: eu trouxe cinco mais votados, né?
9: O PL fez a maior bancada da Alesp. Foram 27 deputados eleitos. Então, a esquerda vai ter uma dor de cabeça com a gente também. A gente quer fortalecer as forças policiais, a gente quer combater ideologia, todos os tipos de ideologia, tudo que a gente sabe que esquerdista não suporta.
8: Ana, quero te ouvir também. A gente falava durante o programa desse frescor da juventude, falamos do fenômeno Nicolas Ferreira, do Pavanato e, claro, Eduarda Campopiano, que nos brinda com a sua presença hoje. Tem pergunta para ela, Ana?
10: Tenho várias perguntas. Dá para a gente fazer um programa inteiro para a Eduarda aqui, porque realmente Eduarda, parabéns, viu? Realmente é alvissareiro ver você com essa representação, com esse número tão alto, o Nicolas, o Pavanato, é a nova contracultura, né? O conservadorismo é a contracultura. Eduarda, vou te perguntar sobre um assunto muito sagrado para mim e muito perto do meu coração. Trans no esporte feminino. Há alguns anos eu fiz algumas reuniões com membros da Alesp porque eles queriam exatamente passar uma legislação, começando pelo estado de São Paulo, quem sabe até incentivar algo na Câmara. Também participei de sessões públicas na Câmara, só que não foi para frente porque a pandemia chegou e aí tudo ficou parado durante muito tempo. E, Eduarda, as nossas meninas de São Paulo, de Minas, do Brasil, que participam de competições, elas têm medo de falar, elas têm medo de serem chamadas de transfóbicas. E aqui nós estamos falando do espaço sagrado das mulheres no esporte. Eu queria saber se você vai colocar um dedinho nessa pauta pelas nossas meninas, pelas nossas atletas.
2: Com toda certeza, Ana, é um prazer falar com você. E com toda certeza, não só no esporte, mas em todos os espaços. A gente sabe que a divisão por sexo, ela existe por um motivo. E é um motivo óbvio, é um motivo que ninguém deveria ter dúvidas do porquê que isso aqui existe. Porque existem diferenças inatas a cada um de nós. Eu não sou igual ao Augusto, o Augusto não é igual a mim, nós nunca seremos iguais fisicamente falando. Não existe como comparar. É o óbvio ululante, mas aparentemente para a militância, eles querem fingir que essas diferenças todas simplesmente não existem. No que depender de mim, eu vou dar muita dor de cabeça para qualquer esquerdista da Alesp que tente avançar com esse tipo de pauta, pode ter certeza. A minha dobrada na minha campanha foi o Lucas Pavanato, que se tornou o deputado estadual, o deputado federal mais votado de São Paulo. Nós levamos um processo juntos por transfobia, justamente por causa de um vídeo que nós postamos falando exatamente sobre esse tema, porque o Pavanato colocou uma peruca e tudo mais. A gente levou esse processo, estamos respondendo aí, vai dar tudo certo, se Deus quiser. Tem algumas parlamentares trans aí enchendo o nosso saco já e fazem poucas horas desde a apuração e é exatamente pra isso que a gente tá aqui. Se o mandato nem começou e já tá assim, depois que começar, é guerra de verdade, Ana. Pode contar comigo.
11: Diga lá, Piotr.
10: Eduarda, rapidamente, Paula, rapidinho. O que você precisar nessa pauta, você pode contar comigo, porque eu tenho um material que eu dou palestra sobre isso, em cima da biologia humana, teste antidoping. Então, o que você precisar, você pode contar comigo.
2: Com certeza, eu vou entrar em contato com você, você vai me passar esse material.
11: Você encontrou uma soldada, minha querida, para essa sua batalha que você não imagina.
2: Ah, eu imagino, acompanho todos vocês desde muito tempo.
12: Uma assessora parlamentar desse nível, olha.
11: Aí vai no pelotão de choque lá na frente, Duda. Diga, Piotr.
12: Deputada eleita, parabéns pela votação.
2: Muito obrigada.
12: Você, o Pavanato, o próprio Nicolas, que já está nessa carreira há mais tempo, vocês têm ideia do quanto vocês estão arejando o debate político brasileiro, sobretudo num ambiente mais jovem, no todo que vocês estão fazendo isso, mas sobretudo com os mais jovens, porque ficou uma ideia que a esquerda, obviamente, tentou construir, de que os jovens eram todos de esquerda.
2: Sim.
12: Não são. Você é a exceção disso, aliás, você é a prova disso que não são. Aliás, quando você ouve dos jovens dizendo que eles talvez tenham ficado mais quietos porque a militância da esquerda, ela é violenta, ela é pesada, mas não que eles fossem apoiadores da esquerda. Agora, com essas vozes que vocês estão agora, digamos, publicamente defendendo essas posições, vai haver essa mudança? Os jovens vão começar a mostrar pessoalmente, fisicamente, cada um deles, que eles não são dessa esquerda retrógrada, que eles querem arejar, porque, como jovem, eu digo para todo mundo, um jovem precisa de expectativa, ele vai viver mais 60 anos, 70 anos, óbvio que ele precisa que tenha expectativa. E, obviamente, propósito. Vocês estão oferecendo essa expectativa e propósito. Vai mudar com esse arejamento que vai haver?
2: Com certeza, Piotr. A gente encontrou com muitas pessoas durante a nossa campanha. Eu estava com o Nicolas e com o Pavanato agora, em outra mídia, a gente estava gravando. E a gente estava falando justamente sobre isso, sobre a quantidade de menores de idade que não precisam tirar o título, mas que já têm 16 anos, tiraram o título e falaram: eu tirei o título para votar em vocês pela primeira vez. Então, existe toda essa mudança. Até então, a juventude de direita, conservadora, ela era uma maioria silenciosa. Enquanto toda essa militância de extrema esquerda é uma minoria, só que é uma minoria que sabe fazer muito barulho. E a partir desse ponto, considerando que eu quebrei recordes aqui, Pavanato quebrou recordes lá, Nicolas quebrou recordes lá, minha amiga Júlia de Castro foi eleita deputada federal pelo Rio de Janeiro justamente com essa pauta de combater a doutrinação nas universidades, ela tem a minha idade. Todos nós estamos alcançando esses espaços por causa dessa juventude que percebeu que, opa, não tá dando mais pra gente continuar sendo essa maioria silenciosa. Não dá mais a gente... Porque tá começando a virar omissão. Quando o Brasil chega nesse ponto, se a maioria continua silenciosa, a maioria se torna omissa. E a gente não quer mais ser omisso. Então, eu acho que foi justamente isso que causou essa virada de chave nessa eleição, que fez com que tantos recordes fossem quebrados por pessoas com menos de 30 anos.
11: Eu queria rapidamente aproveitar que o nosso tempo está curto. Pena que você entrou agorinha, porque, como disse a Ana, a gente poderia arrastar um programa aqui inteiro para te ouvir. Mas você, em 2024, foi eleita vereadora de Praia Grande, no litoral de São Paulo. O que você pretende trazer dessa tua experiência como vereadora agora para a Assembleia Legislativa de São Paulo?
2: Bom, eu fui eleita vereadora com 21 anos, eu fui a mulher mais votada da história da minha cidade. Óbvio que os números são muito menores, mas, né, é uma cidade menor. E a gente conseguiu fazer um trabalho que me deixou extremamente satisfeita. Eu destinei todas as minhas emendas impositivas para a saúde da cidade, porque é uma saúde muito caótica. Eu trouxe verba federal para compra de armamentos novos para a GCM, para a polícia. A gente conseguiu comprar 8 fuzis para a GCM, que não tinha fuzil. Compramos 49 pistolas novas. A gente... Eu quebrei recordes de requerimentos e indicações na Câmara. Eu sou a única, a primeira vereadora da Câmara da minha cidade a bater 1.500 requerimentos e indicações no primeiro mandato. Então, a gente fez o trabalho de ajudar as pessoas com aquelas pequenas coisas, ah, é a lombada, ah, é a vaga na escola. E a gente também fez esse trabalho maior, fortalecimento de forças policiais, essa força na saúde da cidade. E tudo isso foi uma experiência gigantesca. A gente já vai chegar na LESP sabendo o que a gente quer ampliar.
11: Ufa, com esse frescor da juventude vai chegar.
12: Pode fazer uma...
11: Claro, por favor, Augusto.
12: Muito parabéns.
2: Muito obrigada, parabéns. Augusto.
12: Eu queria saber se essa juventude, com a cabeça que você tem, está crescendo na universidade.
2: Tá.
12: Está crescendo.
2: Tá, e tá com certeza. Na minha cidade a gente tem a FATEC, né? A minha cidade não tem universidades grandes, mas tem a FATEC, que é de cursos profissionalizantes. E o que teve de gente me mandando mensagem, Duda? Eu tô quebrando o pau aqui na porta porque veio uma galera do PSOL distribuir santinho, a gente tá discutindo com eles, sabe? Isso é maravilhoso. Eu recebo mensagem de gente que estuda na USP e que fala, a gente tá começando a se organizar, a montar alguns grupos, a entrar em contato um com o outro, a gente tá ocupando esse espaço.
13: O que a gente viu, esse grupo da esquerda transformou a USP em partes da Universidade de São Paulo, quase num reduto horroroso.
2: É horrível. Algumas partes, as partes de humanas da USP, principalmente, ciências sociais, filosofia, história, geografia, é um pardieiro, é horrível, é feio, fede, é mal cuidado, é pichado, é realmente de uma revolta que destrói o lugar. Quando você olha para os campos de exatas, a parte de engenharia, de matemática, etc., a situação já melhora. A gente já tentou fazer os debates que a gente promove nas universidades na parte de exatas e nem rende nada, porque as pessoas daquele lado concordam com a gente. Mas a gente está começando a entrar na parte de humanas também. A gente está convencendo os jovens de direita a ocuparem também esses espaços, por mais difícil que
13: tem
2: seja.
13: Tem o nosso apoio, porque precisamos recuperar aquilo. Aquilo é de todos os paulistas.
2: Exatamente. É de todos
11: Sem
2: nós.
11: Dúvida.
13: Eles fizeram um cercadinho.
11: Olha, tem
13: lá,
11: muita
13: né?
11: gente aqui no chat. Eu não sou jovem, mas votei no Eduardo. Se aceita a voto de não jovem também,
2: com
11: né?
2: Com certeza.
11: A Rita aqui, meu filho de 20 anos, me convenceu a votar na Eduarda e no Lucas, fez a dobradinha. Muita gente desejando sucesso para você, parabéns, felicidades, a gente agradece muito. A gente poderia estender aqui, mas o tempo está curto, Duda, mas a gente fez questão, saber que você estava aqui, de te trazer um pouquinho para que o público, não só de São Paulo, mas do Brasil inteiro, tem gente que nos ouve, nos acompanha no Brasil, fora do Brasil, conhecer um pouco desse fenômeno que é Eduarda Campopiano. Mais uma vez, parabéns e sucesso nessa nova jornada. Você vai ter um desafio enorme, Estado de São Paulo é uma locomotiva, 44 milhões de habitantes, muita coisa para fazer. Parabéns.
2: Muito obrigada, de verdade, contem comigo. Sempre que surgir oportunidade, é só chamar que eu estou à disposição, ainda mais agora que eu vou ficar aqui pertinho.
11: A gente vai te acionar bastante.
12: Parabéns.
2: Muito obrigada.
12: Parabéns.
11: E a gente vai assim para um rápido intervalo comercial, volta já.
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21: 7h55.
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1: 8h25.
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0: Divulgamos a seguir um depoimento de fé prestado em agradecimento e reconhecimento a Deus Pai e aos seus santos.
1: Acometida por intensa dor na perna esquerda, a senhora Conceição Colodina de Almeida passou a se locomover com auxílio de muletas. O médico consultado indicou o medicamento apenas para alívio da dor. Contudo, ela manteve firme confiança no poder da Santa Vó Rosa e do Santo Irmão Aldo e passou a fazer uso continuado de óleo ungido no local da dor. Daí a alguns dias, essa senhora melhorou e voltou a caminhar livremente, sem o auxílio de apoio, bênção pela qual é agradecida a esses benditos santos e a Deus Pai e Senhor. Relatou também que o clamor que ela elevou aos céus em favor do filho André foi ouvido e atendido, tanto que ele conseguiu se livrar do vício das drogas e da bebida alcoólica. Bênção pela qual direcionou ações de graças e de reconhecimento a Deus Pai e aos seus santos. Seu relato foi enviado de Perdões, Estado de Minas Gerais, no mês de outubro de 2025.
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0: Estamos apresentando a Hora Milagrosa e na sequência vai falar-lhes o pastor Ramão Simval Medeiros Machado.
1: Prezados ouvintes, tenho a satisfação de mais uma vez estarmos juntos para meditarmos na doutrina do Reino dos Céus. E eu desejo a todos vocês, a sua família, muita paz e as bênçãos gloriosas do nosso Deus, de Jesus nosso Senhor, de Maria Santíssima e da Santa Vó Rosa, o glorioso Espírito Consolador. Também desejo-lhes as bênçãos e o amparo do nosso santo profeta irmão Aldo e de todos os santos e anjos do Reino Celestial. Prezados ouvintes, nós temos, através deste horário, meditado nas boas novas do Reino dos Céus, em tudo que o nosso Deus e Pai, juntamente com Jesus nosso Senhor e seus santos profetas, santos apóstolos, a Virgem Maria Santíssima e o Consolador, a Santa Vó Rosa e o Santo Irmão Aldo têm preparado para nós uma vida unida a eles. E eu digo-lhes, prezados ouvintes, que não há nada mais glorioso para nós do que termos o amparo celestial, do que termos a nossa alma limpa de toda maldade, todo pecado, termos o nosso coração voltado para a bondade, para o amor divino, para todas as qualidades nobres que o nosso Deus criou e que é natural do seu Divino Espírito, e ele nos concedeu o privilégio de as termos em nossa alma. Portanto, nós temos que zelar desses valores divinos, dessa cultura divina, que é a doutrina, que é a disciplina, as leis celestiais, que desde as eras mais remotas, dos santos profetas e de Jesus nosso Senhor, que já se vão mais de 2000 anos que ele cumpriu seu ministério nesta terra. Então, essa cultura divina que eles nos deram, nos legaram, nós temos que zelar por ela. Nós temos que tê-la presente em nossa vida, no nosso dia a dia. Agora note, prezado ouvinte, que para tanto é preciso cultivar com toda devoção os conselhos de Jesus nosso Senhor, os conselhos da Santa Vó Rosa e do profeta irmão Aldo que eles têm nos dado nos dias atuais para a santificação de nossa vida. Então, nós não podemos, em hipótese alguma, banalizar essa vida com Deus, porque é uma herança, é um tesouro tão precioso. Prezado ouvinte, o senhor, a senhora que estão me ouvindo, você jovem, já pararam para pensar no valor do reino celestial, da glória de Deus, do ministério do seu santo, como eu acabei de citar, Deus, o nosso Pai, ele deu-nos o seu amado Filho, Jesus Cristo, para nos dar o conhecimento de como viver nesta terra santamente. Agora, nós temos aprendido. Há as pessoas que admiram a pregação desta Igreja Apostólica, creem na Santa Vó Rosa, creem no irmão Aldo, adoram Maria Santíssima também, a Jesus nosso Senhor, e tem uma certa devoção na sua alma. Mas, quando vai se avaliar os atos da vida, o procedimento não é condizente com a pregação de Jesus nosso Senhor, das leis do Reino dos Céus que nós temos lhes ensinado nesta Igreja Apostólica. Há pessoas que ouvem este santo programa Hora Milagrosa há muitos anos, mas ainda não resolveram. Por exemplo, largar do vício do tabaco, não largam de fumar. Outros são ébrios. A bebida alcoólica dominou o seu ser e são escravos da bebida. Outros são escravos da vaidade, das fantasias deste mundo. Agora, prezado ouvinte, eu gostaria, e faço neste momento, é uma comparação para onde vão, assim, crendo que Jesus Cristo é o Salvador, é o Filho de Deus, deu a sua vida para remissão dos nossos pecados, também deu-nos o Consolador, a Santa Vó Rosa, para nos guiar nas veredas da justiça, no conhecimento do bem e na prática de todas as obras agradáveis aos olhos de Deus. Creem aos olhos de Deus. Creem no profeta irmão Aldo, do lado. Vivem como querem. Não resolveram ainda dizer, sabe, eu tenho que dar como que um basta nas coisas erradas da minha vida. Sabe por quê, prezado ouvinte? Porque vocês sofrem com isso. Os que fumam, por exemplo, estão destruindo a sua própria saúde. Estão martirizando a sua alma, escravizando-a com um vício que domina o seu ser, que você não consegue ficar sem ele, você é escravo do vício de fumar. Outros que usam bebidas alcoólicas, são alcoólatras, são escravos também. Essas coisas Deus não aprova. Isso não vem da parte de Deus. Porque para Deus, a criatura humana é linda, é maravilhosa, do jeito que Deus criou, para viver honradamente. Sem vícios, sem maldade, sem inveja, sem perseguir, sem maltratar o seu próximo. Então, prezado ouvinte, através da doutrina, nós podemos fazer um exame em nós mesmos, olhar para a nossa vida, como que se estivéssemos diante do espelho. Alguém que quer se trajar bem, ver como está o seu cabelo, ver como está a sua roupa, olha no espelho e se arruma, se prepara a sua roupa, seu cabelo, enfim, conforme deseja, porque ele está se enxergando no espelho. Pois olha, os ensinamentos da doutrina também são assim. É como um espelho para nós, tendo o conhecimento da vontade soberana de Deus, nosso Pai, nós podemos olhar a nossa vida e ver o que vai mal, o que Deus não aprova. Então, quando nós fazemos isto, prezado ouvinte, nós estamos zelando pela cultura divina, pelos bons sentimentos, pelas boas maneiras de viver, de tratar o próximo, de ser honrado. Quer dizer, essa é a cultura do nosso Deus. Mas nos deixa triste quando vemos a situação de uma multidão de pessoas que desagrada a Deus, que vive sem ter compromisso com Deus, embora muitos até falem no nome dele. E eu digo-lhes que as pessoas, até certo ponto, têm fé em Deus, sim, mas vivem na ignorância do conhecimento das coisas de Deus e não podem praticar. Mas foi exatamente por isto que Jesus, nosso Senhor, ensinou-nos como viver para Deus, pregou o seu santo evangelho, enviou-nos o Consolador, a Santa Vó Rosa, para nos ensinar, deu-nos um profeta nos dias atuais do nosso santo, o irmão Aldo, para nos fazer lembrar de tudo que Jesus, nosso Senhor, nos ensinou. E Ele sonda os nossos corações. Muitas vezes, prezado ouvinte, estás me ouvindo agora, mas eu não conheço a sua vida, nem a sua pessoa, mas Deus a conhece. Maria Santíssima, a Santa Vó Rosa, Jesus, do nosso santo profeta, o irmão Aldo, conhece o seu espírito, a sua carência. E eles falam aos nossos corações, dando-nos o conhecimento de como temos que viver. E nessa hora, prezado ouvinte, é que nós temos que ser humilde para aceitar essa cultura divina como modelo de nossa vida. Quer dizer, vamos viver conforme Jesus viveu, como os santos de Deus viveram. Então, prezado ouvinte, nesta oportunidade, eu falo-lhes desta maneira, com o objetivo de lhes ajudar a reagir contra um tipo de inércia que possa estar no teu coração, no teu espírito, e você não se move de onde está para fazer algo que agrade a Deus. Tenha provado as leis de Deus, tem crido na palavra de Jesus, mas tem praticado, prezado ouvinte? Vós estáis praticando a doutrina de Cristo? É neste ponto que eu quero lhes ajudar a compreender, que aí é que nós provamos que nós damos valor para o que Deus nos deu, a herança, o tesouro precioso que Jesus veio nos trazer, que é o seu evangelho, a sua doutrina, é a proteção, o amparo celestial para vivermos nesta terra uma vida feliz, uma vida protegida pelos anjos da glória celestial que vêm nos amparar, protegidos pela Santa Vó Rosa, que, a quem nós podemos clamar a qualquer instante e ter a certeza que ela está nos ouvindo e ela tem realizado milagres maravilhosos para livrar os que têm crido até da morte física do corpo, para abençoar o trabalho, para abençoar as famílias, muitas famílias divididas, que sofriam com tantas brigas, com tanta maldade, e hoje têm paz, hoje vivem bem. Então, prezado ouvinte, quantos jovens, dominados pelas drogas, por tantos males, hoje estão felizes, agradecidos à Santa Vó Rosa, a Jesus, porque conheceram a verdade, creram e colocaram em prática. Tem que pôr em prática o que aprende. Aí eu volto lhe perguntar, vós estáis colocando em prática o que têm aprendido neste santo programa, o que conhecem sobre o Evangelho de Jesus Cristo, nosso Senhor, prezado ouvinte? Então é neste ponto que eu quero lhes ajudar. Se não estão, tome uma decisão agora, dobre os seus joelhos aí na sua casa, onde estiverem, um lugar reservado, faça uma oração com muita devoção neste momento, pedindo perdão a Deus, perdão a Jesus, entregando-se nas mãos deles, da Santa Vó Rosa, para viver em santidade, para cultivar na sua alma essa doutrina santa, esse tesouro precioso, e a cultura divina possa ser vista e contemplada na sua vida. E assim serão felizes e bem-aventurados, ouvintes. E neste momento, eu passo a orar em seu favor. Tenham fé, não duvidem da graça de Deus, dos seus santos, de Jesus, da Santa Vó Rosa, do irmão Aldo. Creiam que eles irão lhes ajudar na medida da sua fé. Segundo a sua fé, serão ajudados. E eu passo a orar, então, em seu favor. Santa Vó Rosa bendita, glorioso Espírito Consolador, eu te adoro, bendita Mãe. Adore-te, Jesus bendito, ao Senhor Deus nosso Pai, a Maria Santíssima e a todos os seus santos, e agradeço-lhes pelo precioso tesouro que nos deram, que é o conhecimento da verdade, a doutrina gloriosa dos céus que nos ensina como nos santificar a nossa alma, como nos livrar dos vícios, dos maus sentimentos, dos males, das contendas que têm devorado, têm destruído muitos corações e muitos lares com a maldade. Santa Vó Rosa, neste momento eu creio que estas almas que me ouviram estão ajoelhadas na tua presença santa, confiando na Senhora e pedindo perdão dos seus erros, dos seus vícios, dos maus sentimentos, da maldade, do ódio, da inveja, de tantas coisas que aprisionam a humanidade. Santa Vó Rosa bendita, eu peço à Senhora e a ti, Jesus bendito, tendes misericórdia destes que sofrem, dá liberdade aos cativos do pecado, do encantamento da maldade que os aprisiona e os faz sofrer na ignorância, sem perceberem que estão caminhando para a destruição de sua alma. Mas agora eles viram esta luz que brilhou no seu caminho e estão crendo e por isso querem daqui para frente viver em santidade,
2: Santa Vó Rosa, estende a tua mão poderosa, envia os teus anjos neste lar e afasta da vida deles toda a influência da maldade, dos vícios, de tudo o que os faz sofrer. E haja paz nesta família, neste lar, na vida destes jovens, desta senhora, deste senhor. Bendita mãe, que a tua graça seja para com os humildes, para com os que têm fé. Rogo que unja a água e o óleo que eles colocaram com a esperança de receberem as virtudes do teu divino Espírito, para que com este poder sejam livres, protegidos contra todo o mal. Bendita Mãe Celeste, que a tua unção, a unção do Espírito de Deus, seja para com os que têm fé. Creiam nisto, irmãos, e a graça de Deus vos é dada. Amém.
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8: 8h59.

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7: Olá, boa noite.
8: Boa noite para você que nos acompanha em todo o país.
7: Segunda-feira, 5 de outubro de 2026.
8: Vamos aos destaques do dia.
7: Mais de 125 milhões de brasileiros foram às urnas neste domingo para o primeiro turno das eleições.
8: E forças de segurança pública fazem balanço das operações para combater crimes eleitorais. Gabriela Noronha.
9: De acordo com a Polícia Federal, foram apreendidos 2.850.000 reais durante a atuação no primeiro turno das eleições.
7: Fim das bets.
8: Sites e aplicativos de apostas deixam de operar no país nesta terça-feira.
7: E prazo para resgatar saldo em plataformas termina hoje. Graziela Mendonça.
9: São mais de 1.300.000.000 de reais que ainda aguardam resgate nos sites e aplicativos de bets.
8: Outubro Rosa.
7: Mês de falar sobre cuidados com a saúde da mulher e prevenção ao câncer de mama.
8: Saiba como identificar sinais de alerta e onde começar, onde encontrar assistência especializada pelo SUS. Cleide Lopes.
10: O INCA estima 78 mil novos casos de câncer de mama no ano até 2029.
7: Hoje na apresentação da Voz do Brasil, Luciano Seixas e Mariana Jungmann.
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7: As eleições no Brasil transcorreram com tranquilidade, segundo o balanço das forças de segurança que atuaram em todo o país.
8: As principais ocorrências registradas se referem à propaganda eleitoral irregular e tentativa de compra de votos.
7: E os eleitores não tiveram dificuldades para chegar aos locais de votação.
9: Mais de 321 mil profissionais foram mobilizados em todo o país para garantir a segurança das eleições de 2026. O ministro da Justiça e Segurança Pública, Wellington César Lima, destacou o trabalho conjunto do efetivo, que reúne agentes de forças estaduais, Polícia Federal, Tropa de Contingência, Polícia Rodoviária Federal e Força Nacional.
11: Demonstra muita integração, muita coordenação das forças de segurança e os números, de fato, são muito pequenos, muito irrisórios no que diz respeito às ocorrências de maior relevo.
9: De acordo com a Polícia Federal, foram apreendidos 2.850.000 reais em bens e valores.